0: a percepção da preocupação de todas as autarquias e do esforço que está a ser realizado pelas autarquias para concluírem as obras. Mas temos noção também de que dificilmente ficarão todas concluídas até ao final de agosto.
1: Durante os últimos meses, os municípios têm lidado com inúmeras dificuldades e que nos Açores se sentem de forma ainda mais intensa, admite Carlos Ferreira, presidente da AMRRA.
0: Fruto da necessidade de aguardarmos pela chegada dos materiais necessários, da menor capacidade de resposta do setor da construção civil e também das condições climatéricas que nos Açores, como sabemos, são também bastante adversas, condicionando também a realização dessas mesmas obras.
1: Condicionamentos que obrigaram recentemente os municípios portugueses a pedir uma ajuda urgente ao Primeiro-Ministro, ajuda que tem que ser traduzida em mais financiamento para terminar as obras em curso e que têm de chegar também aos Açores.
0: E esperamos que estas diligências possam ter resultados positivos para todos os municípios do país, porque naturalmente não podem ser os municípios a ficar com o bebê nos braços, ou seja, responsabilizados por obras que possam não estar concluídas até ao final de agosto, sendo certo que muitos dos atrasos se deveram, nomeadamente o Iru, que na área da habitação atrasou de forma significativa todo este processo por não ter os recursos necessários para responder atempadamente aos municípios.
1: Atraso nas obras do PRR na habitação preocupa municípios que já pediram ajuda ao governo português.
2: O Santa Clara foi multado pela UEFA em 1 milhão de euros por incumprimento das regras do fair play financeiro nos anos 2023, 24 e 25. Numa nota publicada no portal online, o organismo que dirige o futebol europeu dá conta de que a formação açoriana da Primeira Liga Portuguesa de Futebol foi um dos emblemas europeus a não cumprir com as regras dos resultados financeiros, que analisa a sustentabilidade dos clubes. De acordo com a UEFA, 850 mil euros do valor total da multa estão condicionados ao cumprimento das regras financeiras na temporada 2026-27, porque o Santa Clara demonstrou que as infrações foram temporárias. Antena Açores tentou ouvir a SAD do Santa Clara, mas ninguém faz comentários. O futuro dos Açores passa pela união entre as ilhas e pela aposta nas novas tecnologias. Esta foi a conclusão principal das conversas da autonomia que decorreram ontem à noite nas Lajes do Pico. Foi a quarta sessão deste conjunto de tertúlias promovidas pelo Parlamento e Governo dos Açores para assinalar os 50 anos do regime autonómico. David Borges.
3: A quarta sessão das conversas da autonomia permitiu durante 2 horas recuar no tempo para refletir sobre os 50 anos da autonomia e projetar o futuro. Um futuro que pode passar pelas novas tecnologias que estão subaproveitadas na região, admitiu o empresário Roberto Lino, que trouxe para o Pico anos de experiência no mundo digital adquirida em Silicon Valley.
4: Já estava subaproveitada há 3, 4 anos atrás e então agora com a chegada e crescimento abrupto da inteligência artificial. Não é só os Açores, a Europa, estamos a ficar muito, muito, muito para trás e as oportunidades nos Açores em particular são enormes, porque é uma oportunidade de fixar cá jovens, a trabalhar para todo o mundo.
3: Mas para alcançar uma autonomia moderna e beneficiar das novas tecnologias, o fundador da AzoresX entende que é preciso a união de todos.
4: O maior risco é a falta de união. Se não tivermos 9 ilhas unidas e a trabalhar em conjunto, a celebrar o sucesso uma das outras, acho que esse é o maior risco de longe, a autonomia.
3: União é o que por vezes tem faltado ao longo dos 50 anos no processo autonómico, prejudicando ilhas como o Pico, segundo o antigo deputado Manuel Serpa.
5: A autonomia tem de facto refletir essa ânsia das pessoas de ter aquilo a que têm direito e, portanto, é notório que de facto o Pico está a ser prejudicado. E que merecia mais porque tem as condições.
3: Para equilibrar o desenvolvimento autonómico, o antigo parlamentar reclamou mais investimento na saúde e nas acessibilidades, deixando ainda um apelo aos políticos.
5: Retirem-me do estatuto da região o que está lá escrito, que só pode haver secretaria e coisa nas antigas capitais do distrito.
3: A iniciativa promovida no âmbito das comemorações dos 50 anos de autonomia contou ainda com a presença da médica Paula Casals e de Rafael Ávila Melo, chefe do restaurante Bioma.
2: Na Graciosa abriu hoje a piscina municipal e são hasteadas bandeiras azuis nas zonas balneares. O atraso no arranque da época balnear deve-se ao incumprimento da empresa que falhou a colocação de 10 nadadores salvadores. A autarquia foi agora é obrigada a contratar outros nadadores que vão percorrer de forma rotativa as zonas balneares. Luís Costa.
6: A época balnear foi preparada com antecedência, mas a piscina municipal da Graciosa vai abrir com 20 dias de atraso. A autarquia foi obrigada a contratar outros nadadores salvadores.
7: Tendo em conta as dificuldades que já são públicas, vamos abrir a piscina municipal hoje, a partir do meio-dia até às 8 da noite, garantimos assim a nossa piscina e conseguimos ainda garantir dois nadadores salvadores para percorrerem de forma rotativa as nossas zonas balneares, que foram distinguidas com bandeiras azuis, que também começam hoje as cerimónias de hasteamento das mesmas.
6: Calheta, Praia, Carapacho e Barro Vermelho vão ter bandeira azul nos dias de maior procura, explica a vereadora Lara Sousa.
7: Tivemos aqui uma especial atenção em todas as zonas balneares, tentar que tivessem a bandeira azul hasteada na época de maior afluência àquela zona, na altura das festas. E pronto, apesar de todos os contratempos, vamos conseguir garantir esta vigilância e a presença dos nadadores, que para nós é muito importante.
6: Foi uma corrida contra o tempo para garantir os mínimos, após ter falhado o contrato com 10 nadadores salvadores do continente.
7: Foi muito difícil, foram muitas empresas contactadas. Finalmente chegou ao fim. Abre-se hoje, este capítulo está praticamente encerrado e vamos já começar a trabalhar no próximo ano, de forma a garantirmos uma outra solução.
6: A piscina municipal abre de terça a domingo, das 12 às 20 horas, encerrando para manutenção às segundas-feiras. Nesta primeira semana, a bandeira azul será hasteada na Calheta.
2: Não é um projeto para o futuro. A inteligência artificial é já um instrumento de trabalho no Hospital de Ponta Delgada. Há exatamente um ano, o hospital implementou o sistema Glimmer Copilot, tecnologia de inteligência artificial que revolucionou o diagnóstico na urgência. Agora está também a ser usado uma nova ferramenta de inteligência artificial para o diagnóstico do AVC. Reportagem da jornalista Lília Almeida.
8: Na urgência do Hospital de Ponta Delgada recorre-se à inteligência artificial, mas para o doente parece que nada mudou. Para o diagnóstico da sua doença, apenas realizou o tradicional raio-x ou um TAC. A partir daí, entra a inovação. Agora, entre a imagem e o diagnóstico, há também uma ajuda digital.
9: A imagem é a mesma, só que temos uma imagem que é vista por nós e a seguir há uma imagem que é igual, mas que aparece assinalada por inteligência artificial determinadas áreas daquela imagem que parecem suspeitas. E nós avaliamos as duas, a que nós vemos e de seguida a que é chamada a atenção pela inteligência artificial. E caso achemos que aquela lesão pode de facto ser suspeita, isso poderá levar a outros exames ou a discussão, por exemplo, com um médico da especialidade de radiologia que tem mais experiência a interpretar estes exames do que nós.
8: Joana Mendes, diretora do Serviço de Urgência. O Hospital do Divino Espírito Santo, em Ponta Delgada, implementou o sistema Glimmer Copilot, tecnologia de inteligência artificial, e é hoje um precioso instrumento das equipas médicas na detecção precoce de traumatismos e patologias críticas.
9: Neste momento existem vários programas de inteligência artificial que têm ajudado na leitura de vários exames, por exemplo, essencialmente na agregação de informação e na interpretação dessa informação de forma mais rápida do que seria feito manualmente. Neste momento, aqui no hospital, temos dois programas na urgência que nos estão a ajudar imenso.
8: São eles o Chest View e o Bone View.
9: Quer dizer, visão do tórax e visão do osso, e basicamente o que fazem é ajudar-nos a interpretar a radiografia de tórax e a radiografia dos ossos, no sentido de que possamos fazer uma leitura mais rápida e mais eficaz. Está provado por alguns estudos que a leitura do médico é fundamental, mas a associação da inteligência artificial permite-nos uma maior rapidez e uma maior eficiência, principalmente num ambiente de muito stress como é a urgência.
8: Trocado por miúdos.
9: Por exemplo, o que nós usamos na radiografia de tórax, que as pessoas chamam raio-x de tórax, temos identificação mais rápida de nódulos, de fraturas das costelas e de condensações, que é o que aparece, por exemplo, numa infecção respiratória, numa pneumonia.
8: A especialista de cirurgia geral e de urgência e emergência não tem dúvidas. Com a inteligência artificial, há um ganho de tempo e mais segurança no diagnóstico, sobretudo na urgência, onde cada
10: cada segundo conta.
9: Pessoalmente, enquanto faço urgência, sinto essa diferença. Eu uso esse software no meu dia-a-dia aqui na urgência, porque dá, pelo menos, muito mais espaço à discussão. Portanto, as pessoas que veem os raios-x, às vezes, há pequenas lesões que poderão não ser vistas ou não serem imediatamente interpretadas como algum tipo de lesão suspeita, e assim que a inteligência artificial aponta aquela como uma lesão a ter em conta, gera uma maior discussão da situação entre médicos, e isso só por si é muito benéfico.
10: E se na urgência está a ser um sucesso, é isso que se quer replicar noutros serviços. Outras ferramentas da inteligência artificial vão chegar também à unidade cerebrovascular do hospital.
11: O Brainomix é um sistema de inteligência artificial que nos permite identificar em tempo real lesões cerebrais, nomeadamente vasculares, isquémicas, e desta forma permitir que seja feito o diagnóstico de uma forma mais precoce desses doentes, portanto numa fase muito precoce do início de sintoma.
10: Raquel Serra, médica internista e responsável da Unidade Cerebrovascular do Hospital de Ponta Delgada. O AVC é das principais causas de morte e de incapacidade permanente em Portugal. Por isso, qualquer ganho de tempo pode fazer a diferença.
11: Facilitará, sobretudo nos casos mais precoces da doença em que a lesão ainda não é completamente visualizada ou tem lesões, alterações muito tênues na imagem de TAC, e permite atuar de uma forma muito mais rápida e mais eficaz depois para os doentes.
10: E ainda antes do relatório do médico radiologista, permitindo desta forma atuar mais rapidamente.
11: Não se podem substituir a função do neuroradiologista, e acho que não é esse o objetivo desta plataforma. Permite-nos que médicos que não são radiologistas e que estão com o doente à frente e que têm que tomar de uma forma rápida decisões aqui no AVC, sobretudo porque tem pé cérebro, e portanto temos que atuar o mais depressa possível com o intuito que o doente tenha a menor incapacidade possível decorrente do seu acidente vascular cerebral.
10: A inteligência artificial não toma decisões nem substitui os profissionais de saúde, mas ao ajudar a identificar sinais de alerta mais cedo, pode dar aos médicos aquilo que muitas vezes faz toda a diferença: mais tempo para agir.
2: Reportagem da jornalista Lília Almeida. A inteligência artificial é um instrumento de trabalho cada vez mais essencial no Hospital de Ponta Delgada.
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14: 8 horas com mais de 18 minutos. Uma vez mais, muito boa noite e obrigado por estar connosco desse lado. Entramos na última hora do espaço de hoje, quarta-feira, primeiro dia deste mês de julho. Quanto ao tempo para esta noite, será parcialmente nublado, mínima 68 graus para amanhã, algumas nuvens de manhã, tornando-se depois um dia soleiro, muito quente e muito úmido, máximas nos 95 graus. Para amanhã à noite, será bastante limpo e mínima 73.
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14: Umidade relativa do ar, 85%. Quanto ao horário das marés para hoje, a maré alta irá estar connosco às 9 horas e 50 minutos desta noite. A temperaturas no exterior ainda muito altas. A Iena se registra 75 graus, 88 em Lowell, 87 em Boston, 92 em Newark, New Jersey. Fall River com 77, 84 em Piberi, 84 também em Quebec, Canadá, 86 em Orlando, 83, aliás, 86 em Hartford, Connecticut, 83 em Orlando, o mesmo acontece em Providence, Taunton com 81 e New Bedford 79 graus.
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Ainda bem que está connosco desse lado, na última hora do Espaço Noturno. Nós iniciamos com a dupla que nos visitavam tantas vezes no passado, nunca mais apareceram por cá. Aliás, a dupla também dissolveu-se. O André deixou o Adriano e ficaram cada um para o seu lado. E acabou-se as canções bonitas do André e Adriano. Ouvimos uma mixagem de um tema do Def Leppard, uma banda americana, Mordida de Amor. Está na estrada, boa viagem, no 146 Sul. Fica a saber que a saída para a Victor Highway, o trânsito está muito lento. Ouvimos e recordamos o Beto fugir dos meus sonhos.

0: São Luís Beto, no tema Fugir dos Meus Sonhos. Nós vamos ter aqui uma pausa na música. Quando regressarmos, eu tenho para si uma grande curiosidade e espero que goste. Fala sobre o corpo humano.
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0: Exatamente, e nós temos para si mais música dentro de alguns segundos. Vamos ouvir em seguida Luís Neves numa interpretação de um tema da década de 90. Julgo bem na altura que ele fazia parte do grupo Centerfold, mas vou dizer-vos qual é a maior curiosidade do ser humano, ou do corpo humano neste caso. O nariz humano é capaz de sentir e identificar aproximadamente 50 mil aromas diferentes, enquanto os olhos podem distinguir até 10 milhões de cores diferentes. O corpo possui muitos músculos, como é óbvio, mas o mais forte deles, sabe qual é? É a língua. Este mais forte. O coração bate em média 100 mil vezes por dia, a cerca de 60 a 100 vezes por minuto. Agora sim, vamos ficar com Luís Neves.

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0: A música suave, romântica, na voz do Joey Medeiros, que recentemente esteve connosco, a nossa canção. Um Jornal da Bola avança para já com a possível formação de Portugal amanhã frente à Croácia. Não há assim muitas mudanças, não se espera muito do nosso treinador, ou seja, na baliza o Diogo Costa, no lado esquerdo, defesa esquerda Mendes, centrais Veiga e também Ruben Dias e Cancelo no lado direito, por aí está tudo na mesma. Meio campo com Neves e Vitinha, três jogadores de ataque, Leão, Bruno Fernandes, também o Neto e os avançados, ainda há aqui uma interrogação, não sei se será Gonçalo Ramos ou o nosso Cristiano Ronaldo. Uma curta pausa, já voltamos. 97.3.
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Assim foi, Mariposa Traiçoeira, pela voz do Maná, e nós e você desse lado, nós estamos a caminhar para o final da emissão de hoje. Faltam apenas 15 minutos, há aqui uma série de mensagens que nós recebemos na página do Facebook, vamos fazê-las já, antes que eu me esqueça. Um alô para o Sr. Alberto Mendes, Zanilberto, para estar a ouvir, muito obrigado, Alberto. A Luísa Amaral, entanto, também, muito obrigado à Luísa por preferir esta que é a sua rádio. Maria e António Silva, em Palm Coast, na Flórida, estão a tomar uma bebida, não disse bebida, nem interessa, mas estão sintonizados nesta que é a rádio WGFT. Fernando e Fátima Tavares, em West Palm Beach, mais um pouco mais cá para o sul. Obrigado ao casal Fernando e Fátima. Emanuel e Maria Mel, imagina, Emanuel e Maria Mel estão na povoação de férias e mesmo lá não perca a nossa emissão. Obrigado a Emanuel e Maria Mel, estão aqui de New Bedford. António e Maria Verão em Quebec, Canadá, e também o Jorge e Maria Mel em Tampa, Flórida. Obrigado a todos por preferir a rádio que gosto imenso e sempre o fez há mais de 50 anos. Amante para a voz do romântico Paulo Ribeiro. Vamos ouvir.

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Ora, cá está, nesta ponta final, que bonito este tema, que foi gravado originalmente pelo emblemático... Agora esqueci o nome dele. The Shadows of the Smile, Paul Hank, exatamente, gravou isto. E o António Marcos grava com um sentimento bonito, com uma letra em português, Adeus às Ilusões. A música tem esta magia. E nós, consigo desse lado, estamos a atingir o final de mais 3 horas com sons suaves e easy listening aqui no seu 97. E agora, para ser diferente. Não,

0: Estamos agora um minuto e uns pauzinhos para concluir a emissão de hoje. Terminamos com blues por esta banda portuguesa GT Blues Project e o tema Só por Prazer. E nós ficamos por aqui. Obrigado a si que esteve connosco desse lado. Nós insistimos porque o nosso ouvinte existe desse lado, mas mais do que tudo isso, os nossos patrocinadores existem e que fazem sempre a WCFD, uma rádio mais forte. Graças a eles estamos sempre aqui no ar para que os nossos ouvintes desfrutem da nossa programação, das nossas músicas, tudo aquilo que nós fazemos para a nossa comunidade. Seja muito feliz, faça alguém feliz, tenha uma ótima noite. O encontro está marcado para amanhã, tudo no mesmo horário, ou seja, às 6 horas fazemos mais uma edição noturna em 50 mil watts em FM Estéreo e em todo o mundo nas nossas plataformas digitais. Um grande abraço, boa noite. Já em seguida vão ficar com as notícias com Carlos Fernandes. Até amanhã.
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4: A polícia de Mirapoisa deteve um suspeito na tarde de ontem na sequência de um tiroteio e de uma perseguição. Os agentes do departamento da polícia local foram chamados à zona de Harbor Beach pouco depois das 3 da tarde, devido a relatos de disparos. As autoridades não avançaram com informações sobre possíveis feridos. O suspeito fugiu e levou a polícia numa perseguição até Marion, onde acabou por ser detido. A polícia garante que este é considerado um incidente isolado. O caso está a ser investigado pelas autoridades locais, em conjunto com a Polícia Estatal de Massachusetts e com o gabinete do Procurador Distrital do Condado de Plymouth. O suspeito de um tiroteio fatal em Berlim suicidou-se ontem após um cerco policial que obrigou ao corte da autoestrada 495 em Lowell. A polícia foi chamada ao centro comercial Island Commons pouco depois das 3:30 da tarde. No local, os agentes encontraram a vítima, que tinha sido baleada e que acabou por morrer. Uma testemunha seguiu o carro do suspeito, que se pôs em fuga em direção à autoestrada 495 e ligou para a polícia do estado de Massachusetts. Os agentes conseguiram interceptar e parar a viatura na zona de Lowell. O cerco policial levou ao corte da autoestrada nos dois sentidos durante quase 3 horas, afetando o trânsito ao final do dia. Durante a operação, a polícia confirmou que o suspeito morreu com um tiro disparado por ele próprio. Está em vigor um aviso do Serviço Nacional de Meteorologia de calor intenso para esta região. O calor vai intensificar-se nesta quarta-feira, com temperaturas na casa dos 90 graus. O índice de calor, ou seja, a temperatura sentida, vai atingir os 109 graus em algumas zonas da Nova Inglaterra. As autoridades emitiram o alerta de calor extremo, que vai prolongar-se até o dia 4 de julho. Este alerta abrange todo o estado de Massachusetts, com exceção do Cape Cod. Deve evitar atividades ao ar livre, sendo que o pico desta vaga de calor está previsto para quinta e sexta-feira, com os termómetros a rondar a marca dos 100 graus. As autoridades relembram que a última vaga de calor com esta intensidade e que durou mais de 2 dias, com alta umidade também, como a que se registra neste momento, foi em 1944 e em 1991. O sábado deverá manter temperaturas nos 90 graus, com a previsão a apontar para o risco de aguaceiros e trovoadas dispersas. Estas condições meteorológicas podem afetar os tradicionais espetáculos de fogo de artifício do 4 de julho. No entanto, no domingo, a previsão é de temperaturas na casa dos 80 graus. Com a previsão de temperaturas muito altas, o mayor de Fall River, Paul Coogan, anunciou a abertura de um centro de arrefecimento no centro governamental de Fall River. para fazer face ao calor extremo esperado na região. Este espaço vai funcionar das 8 da manhã às 4 da tarde, na quinta-feira 2 de julho e também na sexta-feira dia 3. O centro estará localizado na cantina da autarquia, sendo o acesso feito pela entrada desse mesmo espaço. Devido ao forte calor, a cidade de Fall River apela aos residentes para prestarem atenção e vigiarem também o estado de saúde dos seus familiares, amigos e vizinhos. As autoridades recomendam que se beba muita água, que as pessoas se mantenham no interior em locais frescos, sempre que possível, e que evitem atividades que exijam grande esforço físico, especialmente quem tem problemas de saúde que possam ser agravados pelo calor. Recorde-se que está em vigor um aviso de calor extremo na nossa região até sábado à noite. Está aprovada a taxa de lixo de $200 em Piberi. Depois de vários meses de discussão, o City Council aprovou esta nova taxa que entra em vigor esta quarta-feira, dia 1 de julho, e que vai aparecer nas faturas a partir do outono. O City Council aprovou a medida com 8 votos a favor e 3 contra. O mayor de Piberi, Ted Tencourt, já tinha dito que esta opção era necessária para evitar um pedido de aumento de impostos. A primeira aprovação ocorreu a 3 de junho e outra no dia 25. A medida inclui um desconto de $100 para idosos e veteranos que residam em casa própria. Existem também descontos para residentes que façam a compostagem e para quem enfrenta outras dificuldades financeiras. O City Council de Piberi incluiu uma alteração que impede o aumento desta taxa durante 5 anos, o tempo que falta cumprir no contrato atual com a empresa de recolha de lixo. A nova taxa de recolha de lixo em Piberi sobe para $200 por habitação.
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casado? Tens saudades? Já tem filhos? De que idade? Só um? A quem é que sai? Tem retratos, com certeza. Mostra lá. Ai,

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Boa noite, Caparica. Finalmente vamos conversar só 2 segundos. O meu nome é Paulo. Também me chamo Alberto. Jenny. Rui Barreto. Beto Garcia. Paulo Sérgio. Rui Fingers. E vamos estar aqui mais um pouco. E quero-vos desejar um resto de noite extraordinariamente feliz aqui na Caparica. Obrigado por terem vindo. Obrigado pela generosidade. 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
1: É isso aí. Samba Esporte Fino mais uma vez trazendo partido alto pra você. Samba de Gabriel Moura, Lulu Aranha e Jovi Joviniano. Homenagem ao meu compadre Zeca Pagodinho.

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1: Bom dia, são 6 horas, agora notícias. 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
2: Esta hora, Eduardo Maio em destaque as informações do incêndio de Vozela.
3: Cresce na intensidade e na preocupação o incêndio de Vozela no distrito de Viseu, onde há já 8 meios aéreos a atuar. A Ucrânia decreta um dia de luto nacional para amanhã. Depois da morte de 17 pessoas, subiu outra vez o número de vítimas mortais já ao longo da última hora, no ataque maciço da Rússia de madrugada. O Vaticano excomungou os bispos tradicionalistas da Fraternidade Sacerdotal de São Pio X, que ontem ordenaram 4 bispos sem autorização do Papa.
2: Agora estão 26 graus em Coimbra, 27 no Porto, 30 em Lisboa, 31 graus em Faro, nas Ilhas, 23 graus no Funchal, 21 em Ponta Delgada. As notícias, edição de Eduardo Maio.
3: O calor aumenta, o vento não está a dar tréguas e o combate ao incêndio de Vozela no distrito de Viseu vai se tornando mais duro e mais difícil. Já estão a atuar neste incêndio que começou de madrugada 8 meios aéreos, um fogo em zona de mato, sem populações em risco, que se desdobrou em 2 frentes. A jornalista Sara Araújo de Almeida acaba de atualizar toda a informação com o Miguel David, o comandante do Comando Subregional de Viseu, Dão Lafões.
4: O incêndio mantém-se ativo. Estão no teatro de operações 168 combatentes, com 43 veículos e 8 meios aéreos. Continua com as 2 frentes. Temos já empenhada uma máquina de rastro também e estamos em trânsito com uma segunda. O combate vai ter que evoluir agora com esta componente, meios terrestres, maquinaria, meios aéreos.
3: Um incêndio cuja informação é importante seguir nas próximas horas, este de Vozela no distrito de Viseu, que não está controlado e que está a dar bastante trabalho aos bombeiros por causa do vento muito forte. Há já muitos meios aéreos, 8 nesta altura, que estão a combater este fogo, ao mesmo tempo que foi reforçado também o dispositivo em terra. Quanto ao outro incêndio que tinha já de ontem à tarde, o incêndio de Alfândega da Fé, ele foi dominado durante esta última madrugada. Ele começou perto das 4 da tarde em Cabreira, em zona de mato também ontem, evoluiu em 2 frentes, era um terreno também acidentado em que os bombeiros enfrentaram ventos fortes, mas o incêndio está dominado. Apesar disso, vai ser preciso aos bombeiros o dia praticamente todo para fazer o rescaldo deste fogo, para evitar também reacendimentos num dia de muito calor e de muito vento. O governo da Ucrânia declarou esta sexta-feira dia de luto nacional pela morte de 17 pessoas na sequência dos ataques russos da madrugada sobre a capital do país. Ataques maciços que estão a levantar a indignação da comunidade internacional. Kaya Kallas, a chefe da diplomacia europeia, avisa Moscovo que quantos mais civis matar na Ucrânia, mais sanções vão ser impostas pela Europa. Já amanhã, escreve Kallas nas redes sociais, vai propor mais um pacote de sanções contra a Rússia. O ministro português dos Negócios Estrangeiros também já condenou esta manhã os ataques russos numa mensagem através das redes sociais. Paulo Rangel reforça a solidariedade para com o povo ucraniano e as autoridades do país. Adianta também que é preciso pôr fim à agressão e repor o direito internacional na Ucrânia. Estes ataques de madrugada em Kiev, também a outras regiões da Ucrânia, fizeram 17 mortos, é o número atualizado a esta hora, 17 mortos, mais de 80 feridos, o balanço mais recente. O Vaticano confirmou esta manhã a excomunhão dos bispos tradicionalistas da Fraternidade Sacerdotal de São Pio X, depois da cerimónia que a Fraternidade realizou ontem na Suíça, de ordenação de 4 bispos sem a autorização do Papa. O cardeal Pietro Parolin também reagiu esta manhã ao ato de desobediência em declarações à Rádio Italiana, à Rádio Nacional Italiana. O secretário de Estado do Vaticano falou com grande preocupação em relação àquilo que aconteceu ontem em Econ, na Suíça.
5: Grande dor, porque este tipo de coisas fere profundamente a união da Igreja. Evidentemente, este ato em si é cismático, mas a minha esperança é que possamos retomar o diálogo como já houve no passado, apesar desta grave ferida.
3: Pietro Parolin, o secretário de Estado do Vaticano, declarações feitas esta manhã em relação àquilo que aconteceu ontem na Suíça, apesar do apelo que tinha sido feito por carta pelo Papa Leão XIV para que a organização católica tradicionalista não levasse adiante esta cerimónia. Ela aconteceu. Que organização católica tradicionalista é esta e porque é que ela afronta diretamente a estrutura da Igreja Católica e também a autoridade do Papa? A jornalista Rita Soares foi saber junto do especialista em História das Religiões, Paulo Mendes Pinto.
6: Era um desafio inevitável para o Papa, entende Paulo Mendes Pinto.
7: Criaram-se algumas expectativas nos meios mais conservadores de que houvesse, se não a regressão em alguns aspectos, que houvesse pelo menos um acompanhar e um integrar mais os grupos conservadores. Portanto, eu acho que seria inevitável, de facto, que o Papa fosse literalmente posto à prova.
6: E agora, o que se segue?
7: Em termos de direito canónico, a excomunhão é automática. Ninguém pode argumentar que não sabia que iria acontecer.
6: A história repete-se. Já na década de 80, com João Paulo II na Santa Sé, o fundador da Fraternidade Sacerdotal de São Pio X, Marcel Lefebvre, tinha ordenado outros 4 bispos que acabaram excomungados. Mais tarde, à procura de diálogo, Bento XVI levantou a excomunhão. Hoje, apenas 2 desses bispos estão ainda vivos e novamente excomungados. O processo de ordenação é claro e obedece regras.
7: Há uma congregação para os bispos que, no fundo, trata desses processos que têm que ser, em última instância, autorizados pelo próprio Papa. Neste caso, não foi dada autorização para que eles fossem ordenados.
6: Mas, afinal, como se posiciona este grupo e o que contesta?
7: Para eles, o Concílio Vaticano II é, na prática, herético porque vem destruir a tradição. A questão da missa em latim, ser oficiada de costas para as pessoas que estão a participar.
6: Na missa, a mulher deve usar uma mantilha na cabeça e no centro de toda a discórdia está a questão do diálogo interreligioso.
7: Teremos, inevitavelmente, um separar de águas entre os grupos que são conservadores, mas irão respeitar a posição do Papa, e aqueles que, de facto, irão acompanhar e irão dizer que, se eles estão excomungados, se não é possível, então nós seguimos a mesma via.
6: Um desfacho sem surpresas, após várias tentativas falhadas de reaproximação promovidas pelo Vaticano.
3: E esta manhã, a confirmação por parte do Vaticano, precisamente, da excomunhão destes bispos tradicionalistas que formam a Fraternidade Sacerdotal de São Pio X. O Governo adiou um mês a apresentação das reformas previstas para o setor da saúde no âmbito da reforma do Estado. Vai anunciá-las no final de julho. Em entrevista hoje à Renascença e ao Jornal Público, o Ministro da Reforma do Estado não quis confirmar se haverá uma fusão, como tem sido noticiado, entre a Direção-Geral da Saúde e o Instituto Ricardo Jorge. Vai deixar o anúncio da reforma para o Primeiro-Ministro, foi o que disse nesta entrevista, mas defende, Gonçalo Matias, que as mudanças sejam feitas antes do pico da pressão nos hospitais públicos, ou seja, o pico da gripe no inverno.
8: Nós temos um calendário até ao final deste semestre para as reformas dos vários ministérios. Houve bastantes que já foram concluídas, outras que estão em curso. Eu reconheço que a reforma do Ministério da Saúde é uma reforma muito importante. O tempo em que isso ocorre também não é irrelevante. Era importante não o fazer no inverno, durante um período de picos gripais, onde pudesse haver disrupção do sistema. Portanto, estamos agora num momento adequado para lançar e concretizar essa reforma. Se quiser, há aqui duas ideias que eu gostava de deixar. Por um lado, fazer mais com os mesmos recursos. E, por outro lado, contar com aquilo que podemos chamar um Sistema Nacional de Saúde. Ou seja, contar com os recursos que estão também no setor privado, também no setor social.
3: Dentro da reforma do Estado, é talvez a reforma que mais curiosidade e questões há de suscitar, esta do setor da saúde. Devia ser apresentada agora, a reforma, no final de junho. Foi adiada por um mês, vai ser apresentada no final de julho pelo Primeiro-Ministro. Portugal e Espanha têm a partir de hoje uma ligação nova entre redes elétricas. Custou a Portugal 70 milhões de euros e vai servir para reforçar as trocas de eletricidade entre os dois países. Permite também integrar retirar mais energias renováveis. É uma ligação de muito alta tensão que faz parte do eixo elétrico entre o Minho e a Galiza. Esta ligação entre Portugal e Espanha é feita através de três subestações: a subestação de Ponte Lima, de Fronte Fria, de Fonte Fria e também Biariche. Vai ser inaugurada daqui a pouco, às 11 da manhã, numa cerimónia onde vai estar também a Ministra Portuguesa do Ambiente em Pontevedra. É a Croácia que Portugal vai ter logo à noite pela frente, jogo dos 16avos de final em Toronto. Portugal procura a vitória para seguir adiante e para marcar lugar também nos 8avos de final pela 6ª vez. A equipa está toda, Roberto Martínez garantiu isso ontem, e o enviado especial da Antena 1, Nuno Matos, ao Mundial, assistiu ao último treino da seleção antes do encontro.
9: Chegou a temer-se o pior por causa do vento forte e da ameaça de tempestade, mas o mau tempo acabou por passar e o treino da seleção portuguesa decorreu com toda a normalidade. O calor continua a fazer-se sentir em Toronto e hoje, para a hora do jogo, estão previstos 32 graus de temperatura. No plano desportivo, o selecionador Roberto Martínez contou com todos os jogadores do relvado. Sem limitações, o grupo está a 100% para a partida com a Croácia. A assistir ao treino esteve Pedro Proença, acompanhado pelos habituais dirigentes federativos Tony Domingos Pacense e João Vieira Pinto. Uma sessão marcada ainda pela tranquilidade e pela confiança da equipa das esquinas. A poucas horas do decisivo Portugal-Croácia, o jogo terá lugar à meia-noite em Portugal, 7 da tarde em Toronto. O estádio mais pequeno da competição, o BMO Field, com capacidade apenas para 40 mil espectadores, vai ter 15 mil portugueses nas bancadas. Apoio não irá faltar. Ora, no 11 de Portugal, Bernardo Silva pode regressar para o lugar de Pedro Neto. 11 provável, Diogo Costa, João Cancelo, Ruben Dias, Renato Veiga, Nuno Mendes, João Neves e Vitinha, Bernardo Silva, o Pedro Neto, João Félix, Bruno Fernandes e Cristiano Ronaldo.
3: Se mais logo ultrapassar a equipa dos Balcãs, há de encontrar-se depois nos 8avos de final com a Espanha ou então com a Áustria, que vão jogar antes, hoje, às 8 da noite, em Inglewood. A informação a esta hora de que o Instituto Português do Mar e da Atmosfera acaba de alargar até domingo o aviso vermelho para 10 distritos do litoral e também do interior sul do país. Os avisos vermelhos iam até sábado, agora há este aviso a continuar até domingo em 10 distritos: Viana do Castelo, Porto, Braga, Coimbra, Aveiro, Leiria, Santarém, Porto Alegre, Évora e Beja.
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1: Olhamos agora para a previsão do estado do tempo. O céu vai estar com poucas nuvens ao longo do dia, o vento até 20 milhas por hora. Atenção às altas temperaturas e, sobretudo, à umidade. Está em vigor um aviso de calor extremo até às 8 da noite de sábado. Quanto à temperatura máxima prevista hoje para a área de New Bedford, deverá estar à volta dos 95 graus, a umidade acima de 80%.
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13: No gráfico das marés para hoje, a primeira baixa mar foi por volta das 4 da manhã, a próxima será às 3:40 da tarde, a primeira maré alta às 10:15 da manhã e a seguinte praia mar às 10:30 da noite. O nascer do sol foi às 5:13 e o pôr do sol será às 8:21. Há então hoje 15:07 de luz solar. 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
1: Muito bom dia, amanhã desta quinta-feira, hoje é 2 de julho, programa Bom Dia na sua companhia até às 10 da manhã, agora com Nema-nos para escutarmos.

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Obrigado por continuar connosco. Esteja na estrada, obrigado por levar-nos consigo, naturalmente, nesta manhã. E, como sempre, até às 10, este é o programa Bom Dia, aqui na sua rádio. Agora, a música do grupo Vizinhos, para escutarmos.

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1: Muito bom dia, passam agora 34 minutos das 6 da manhã.

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Obrigado pela preferência. Quinta-feira, dia 2 de julho. Programa Bom Dia até às 10 da manhã. Olhamos já para o fim de semana que está cada vez mais próximo. Espero que o passe da melhor maneira possível. Agora, Miguel Araújo e a incrível história de Gabriela de Jesus. Bom dia.

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Caminhamos para o fim da primeira hora do programa. Hoje é quinta-feira, dia 2. Vamos ter notícias de Portugal e do resto do mundo, como sempre, às 7 da manhã. Não esquecendo que às 8 horas vamos ter as notícias dos Açores. Às 9 vamos ter também as notícias da nossa região. Já são

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1: Bom dia, são 7 horas. Agora vamos ficar com as notícias. 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
2: Os títulos desta edição.
3: A equipa portuguesa de busca e salvamento na Venezuela conseguiu resgatar com vida uma vítima que estava debaixo dos escombros há mais de uma semana depois dos dois violentos sismos que atingiram o território venezuelano. Um incêndio em Vozela está a mobilizar 8 meios aéreos e mais de 230 operacionais. Não há, neste momento, aldeias em perigo. Vladimir Putin já foi informado sobre o ataque massivo da última madrugada em Kiev. Pelo menos 17 pessoas morreram na Ucrânia devido a este ataque com drones e mísseis.
2: As notícias com edição de Frederico Moreno.
3: Foi concluída com sucesso na Venezuela a operação de resgate de um homem que estava soterrado há mais de uma semana após os graves sismos que abalaram o país. Esta operação foi liderada pela Força Operacional Portuguesa que está na região de La Guaira. O anúncio do salvamento da vítima foi feito há pouco pelo presidente da Autoridade Nacional de Emergência e Proteção Civil, José Manuel Moura.
4: A Força Operacional Conjunta que nós projetámos para a Venezuela acabou de resgatar, há 5 minutos, 6 minutos atrás, uma vítima ao fim de 7 dias, depois da equipa chilena, depois de várias equipas terem abandonado, que não se justificava, porque a vítima estava numa situação muito difícil de ser de extração, mas valeu a pena toda a resiliência, e aqui também estava na Força Conjunta a equipa também do INEM.
3: Valeu a pena, diz o presidente da Autoridade Nacional de Emergência e Proteção Civil, há instantes numa conferência organizada pela CNN Portugal, com José Manuel Moura a revelar que a equipa portuguesa de busca e salvamento que está na Venezuela conseguiu então resgatar com vida um homem que estava debaixo dos escombros de um edifício. A Caritas portuguesa vai apoiar a Venezuela com kits de emergência num país marcado por uma crise humanitária prolongada. Rita Valadas, da Caritas, explica o apoio imediato nesta primeira fase.
5: Aquilo que nós fizemos é acionar a nossa resposta de emergência, que nesta fase é mera apoio de emergência, são os kits básicos e os apoios para isso, e depois, à medida que eles conseguirem organizar-se de alguma maneira, podemos tentar ver como é que podemos fazer outro tipo de apoio. Mas para já, a equipe é apoio de emergência orientado com a Caritas Internacional e a Caritas da Venezuela para apoiar as pessoas que estão em situação de grande vulnerabilidade, como todos podem ver. As pessoas não têm casa, as pessoas não têm nada, não é? E por isso é mesmo apoio de emergência.
3: Após uma avaliação detalhada da situação no terreno, a Caritas portuguesa identificou as necessidades locais prioritárias e confirma que estão reunidas as condições de segurança para avançar com uma campanha nacional de apoio. Rita Valadas, da Caritas, garante que toda a ajuda será canalizada de forma eficaz e responsável para apoiar a Venezuela. 8 meios aéreos estão envolvidos a esta hora no ataque a um incêndio em Vozela, distrito de Viseu. O fogo começou às 3 da manhã, está ainda por dominar, atinge uma zona de mato. O incêndio está ativo com duas frentes. O comandante subregional de Emergência e Proteção Civil, Miguel David, diz que os esforços dos bombeiros estão a ser bem-sucedidos para tentar dominar estas chamas.
6: O incêndio mantém-se ativo, tem duas frentes que já começam a apresentar resistência ao combate, e neste momento, neste teatro de operações, nós temos 233 operacionais, 8 meios aéreos e 66 veículos. Já está a operar uma máquina de rastros e temos outra em trânsito que chegará muito em breve para também começar a trabalhar. Estamos a fazer todos os esforços para conseguirmos progredir no terreno no mais curto espaço de tempo possível.
3: Comandante Subregional de Emergência e Proteção Civil a dar conta da evolução do combate às chamas. Não há aldeias em perigo neste momento, neste fogo em Vozela, incêndio que lavra nas proximidades da autoestrada A25 que liga Aveiro a Vilar Formoso. Foi alargado até domingo o aviso vermelho devido ao calor que abrange 10 distritos do país. O anterior aviso terminava no sábado, agora foi estendido por mais um dia pelo Instituto Português do Mar e da Atmosfera. Os distritos sob aviso vermelho até domingo são Viana do Castelo, Porto, Braga, Coimbra, Aveiro, Leiria, Santarém, Porto Alegre, Évora e Beja. Para as pessoas que não têm condições para enfrentar esta onda de calor em casa, a Câmara Municipal de Oeiras apresenta 10 abrigos climáticos para os próximos dias. São bibliotecas, mercados, centros comerciais. O repórter Gonçalo Costa Martins está em direto num deles, num destes refúgios climáticos, ou Oeiras Parque. Por aí, Gonçalo, no Oeiras Parque, a população pode encontrar um local mais fresco.
7: Exatamente, é o poder do ar-condicionado. Nesta altura estão já cerca de 30 graus em Oeiras, é o que vejo aqui no telemóvel, nas temperaturas indicadas, e realmente está mais fresco aqui no interior. Há pessoas que procuram as lojas, que procuram... que no fundo têm algo para fazer em concreto, em alguns estabelecimentos, mas há outras pessoas, como é o caso aqui da Maria de Lourdes Lopes, que está aqui ao meu lado, bom dia, que estava-me a dizer que vinha dar uma volta, digamos, vinha sair um bocadinho de casa, e aproveitou aqui este local, porquê em particular?
8: Porque está perto da minha casa, moro aqui relativamente perto, gosto muito do centro, e aproveitei, achei que era o local indicado, porque realmente a temperatura aqui é totalmente diferente, não é? É muito mais fresco, em que nós podemos fazer um bocadinho de exercício, portanto andamos a pé, andamos aqui, vemos as lojas, vemos as montras, vamos tomar um café, se for caso disso, fico para almoçar, tenho um bom espaço de restauração, e pronto, e depois regresso a casa.
7: É o caso, hoje vai almoçar por aqui e depois vai retomar a casa.
8: E depois vou para casa, exatamente. Aproveito, almoço aqui e, portanto, aproveito o ambiente mais fresco e para socializar também um bocadinho. Há sempre pessoas, amigas, que também circulam por aqui, acabamos por nos encontrar.
7: Um vídeo que acaba por acontecer. E nesse caso também, a frescura que encontra aqui, costuma conseguir encontrar em casa, ou a sua casa é mais quente, até porque pode ser um prédio mais antigo, não sei, mas a sua casa neste caso costuma ser fresca ou não?
8: Sim, costuma ser fresca, sim. Moro num quarto andar, portanto não moro nos outros mais baixos, onde há estabelecimentos comerciais, e por vezes há calor, porque há um café e tudo mais.
7: Adicionado ou não é possível?
8: Às vezes, mas é preciso realmente que eu note que a casa já está a ficar um bocadinho quente demais para o meu gosto. Então aí ligo o ar-condicionado, aí uma meia hora, deixo refrescar o ambiente e depois desligo.
7: Só para ficar com esta ideia final, quando saiu de casa já estava um pouco calor em casa? Ou...
8: Não, ainda não. Neste momento a casa ainda não está muito quente. Tenho cuidado de abrir as janelas de manhã, portanto, para entrar ainda um pouco do fresco da noite, e depois fecho tudo, as janelas, os stores, exatamente para manter aquele fresco dentro da casa.
7: Assim será possivelmente. Muito obrigado, Maria de Lourdes Lopes, que agora vai tomar o café há bocadinho. Eu interrompi há pouco, enquanto procurava o café, falou aqui connosco, falou com a Antena 1, e vai aproveitar as próximas horas aqui neste centro comercial, no Oeiras Park, para conseguir ter alguma frescura que poderá não ter logo quando chegar a casa. Depois vai ser preciso, como disse, fechar as persianas e assim conseguir manter um ambiente fresco em casa.
3: Gonçalo Costa Martins, em direto do Oeiras Parque, centro comercial, que é por estes dias um abrigo climático para os habitantes do concelho. Está mais barato, o preço do cabaz alimentar desceu 3,17€ em comparação com a semana passada. São dados divulgados esta manhã pela Deco Proteste, que analisa o custo de 63 produtos essenciais. O LIVRE teme que as dificuldades na correção digital dos exames nacionais do secundário possa colocar em causa as inscrições dos alunos no ensino superior. Foi o que referiu há pouco no programa Entre Políticos, aqui na Antena 1, a deputada Filipa Pinto.
9: A questão é, por que não assumir que o processo está a correr mal? E está a correr tão mal que poderá estar mesmo em causa o início da segunda fase de exames, as inscrições dos alunos no ensino superior e tudo isto que devia decorrer com a maior tranquilidade para as famílias, para os alunos e para os professores, está a correr em modo caótico. E na verdade, não nos parece que esteja a ser assumido pelo Ministro da Educação a responsabilidade que devia assumir.
3: Receios da deputada do Livre, já Angélica de Tereza, a deputada da Iniciativa Liberal, aguarda para ver se o Ministro da Educação cumpre o que disse, que nenhum aluno será prejudicado por estes problemas no sistema.
10: Para a Iniciativa Liberal há um ponto, e espero que o Ministro ontem tenha medido muito bem as palavras que disse, porque nós vamos, de facto, exigir que elas cumpra, que é, não há ninguém que possa ser prejudicado por uma falha do próprio Estado, que é o contrário daquilo que nós assistimos no dia-a-dia. Os portugueses são prejudicados por falhas do Estado nos transportes públicos, na saúde, nos processamentos, muitas vezes, de reformas da segurança social. E, portanto, nós não podemos admitir que os mais jovens também sejam prejudicados por uma falha que não é culpa deles, não é? A culpa é a do Estado.
3: Posição da Iniciativa Liberal. Já o deputado do PSD, Pedro Alves, quer perceber como surgiu este problema e lembra que já foram feitas provas com sucesso.
11: Temos é que perceber como é que surgiu o problema, porque se tivessem iniciado isto na altura em que o PRR começou a implementar, certamente que poderíamos tê-lo feito de um modo mais faseado do que o ter feito em 2 anos. Fizemos o ano passado um teste com as provas de filosofia, que teve sucesso. Temos vindo a fazer também nas provas moda, que também têm tido sucesso, e estamos focados fundamentalmente naquilo que é o processo de avaliação externa do sistema e também na sua modernização.
3: Já o Partido Socialista diz que está mais preocupado depois das declarações do Ministro da Educação. A deputada do PS, Aida Carvalho, ficou apreensiva com as palavras de Fernando Alexandre ontem na Comissão Parlamentar sobre a correção dos exames numa nova plataforma.
12: O Partido Socialista estava à espera de uma mensagem de tranquilidade, ou seja, pais e alunos fazem um esforço para este momento final, portanto, na verdade, os exames nacionais é quase uma consolidação de todo o percurso dos alunos e há um investimento, estratégias, um conjunto alargado que pais e alunos fazem para que haja sucesso nesta avaliação e que depois, para que se traduza ou que impacte também depois no acesso, e que nós percebemos foi o Sr. Ministro não tranquilizou nada nem ninguém.
3: As falhas na plataforma digital de correção dos exames nacionais a dominar o debate desta manhã aqui na Antena 1, no programa Entre Políticos, com a moderação do jornalista João Alexandre. Vladimir Putin já foi informado sobre o ataque massivo da última madrugada em Kiev. É o que revela esta manhã o Kremlin. Pelo menos 17 pessoas morreram na capital ucraniana devido a este ataque russo com recurso a drones e mísseis. Moscovo garante que vai continuar a aumentar a pressão sobre a Ucrânia. Já a chefe da diplomacia da União Europeia, Kaya Kallas, veio defender esta manhã novas sanções contra a Rússia na sequência destes ataques contra Kiev.
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1: 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Olhamos agora para a previsão do estado do tempo. Está em vigor um aviso de calor extremo do Serviço Nacional de Meteorologia até às 8 horas da noite de sábado. Espera-se um tempo perigosamente quente e muito úmido, com índices de calor a atingirem valores entre 100 e 115 graus ao longo destes dias. Recomenda-se que beba muitos líquidos, permaneça em espaços com ar-condicionado, evite a exposição solar e verifique como estão os seus familiares e vizinhos. O vento vai superar até 15 milhas por hora. A previsão é praticamente idêntica para amanhã. Quanto às temperaturas, máxima prevista hoje para New Bedford 96, para Fall River e Worcester 98. Já a temperatura máxima é de 100 graus para Taunton e Piberi, 102 graus para Providence, Boston e Hartford, 90 graus para Gloucester e Orlando e 104 graus para Newark. Aqui na nossa área, em New Bedford, amanhã, a temperatura máxima deverá estar próxima dos 100 graus.
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1: O dólar americano vale hoje na zona euro 87 cêntimos, no Brasil 5 reais e 17 centavos, em Cabo Verde 96 escudos.
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1: No gráfico das marés para hoje, a primeira baixa-mar foi por volta das 4 da manhã, a próxima será às 3h40 da tarde, a primeira maré alta às 10h15 da manhã e a seguinte preia-mar às 10h30 da noite. O nascer do sol foi às 5h13 e o pôr do sol será às 8h21. Há então hoje 15h07 de luz solar. 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
1: Bom dia, esta é a segunda hora, programa desta manhã de quinta-feira. Hoje é dia 2 de julho. Obrigado por continuar connosco.

0: Olhamos agora para o trânsito, sendo que vai haver mais pessoas a viajar a partir do meio-dia, segundo o AAA. Hoje e amanhã, a partir dessa hora, o trânsito deverá intensificar-se nas autoestradas da região. Aqui na nossa zona, o grande destaque será no acesso ao Cape Cod. Agora de New Bedford a Boston, aproximadamente uma hora e meia, o mesmo tempo de Providence a Boston, já do Worcester até Boston uma hora e dez, de Lowell a Boston uma hora, de Peabody a Boston 40 minutos, o mesmo tempo também de New Bedford a Providence. Já de New Bedford a Hyannis, a esta hora, já uma hora e 20 minutos, sendo que as duas pontes já registam bastante tráfego nesta manhã. O AAA diz que 62 milhões de pessoas vão andar nas estradas até sábado, apenas por causa do 4 de julho. Por isso mesmo, prepare-se, porque, segundo o AAA, o trânsito deverá ser mais intenso hoje e amanhã, a partir do meio-dia.
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Estivemos com Santa Maria. Até às 10, este é o programa Bom Dia de quinta-feira, dia 2. Digo-lhe agora que faz anos hoje, 1921. O combate entre Jack Dempsey e George Carpentier, em New Jersey, torna-se a primeira luta de boxe na história a gerar mais de $1 milhão em bilheteira. E foi neste dia, dia 2 de julho de 1921, o boxe do $1 milhão que ficou na história. Obrigado por ficar connosco e vamos ter notícias do desporto já daqui a pouco.

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1: Continuação de boa quinta-feira. Agora vamos ficar com a informação desportiva, trabalho da Antena 1, Rádio Pública Portuguesa. E, naturalmente, o destaque vai para o jogo de Portugal hoje. Jornalista Mário Silva da Costa.
2: Portugal joga na próxima madrugada frente à Croácia. São os 16 avos de

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1: Sucesso e ganhar o jogo, então o foco é esse.
2: Na conferência de imprensa de lançamento do encontro esteve também Vitinho. O médio deixou uma mensagem aos adeptos portugueses.
3: Compreendo perfeitamente as dúvidas, diria que compreendo perfeitamente as críticas. Nós recebemos-las de braços abertos, é normal, não queremos só palmanias nas costas. E sabemos também quando estamos mal, quando estamos bem. No que lhes posso, primeiro, é agradecer por todo o apoio que têm tido até agora. E depois pedir-lhes mais uma vez que nos apoiem, que acreditem em nós e que saibam que toda a gente que vai lá para dentro de campo não quer, ninguém quer mais ganhar do que nós. Ou seja, nós estamos lá dentro para nós, para a nossa família, para o nosso país. Não há ninguém que queira fazer melhor figura do que nós.
2: Conferimos agora os mais recentes resultados do Mundial. Inglaterra, Bélgica e Estados Unidos estão apurados para os oitavos. A Inglaterra venceu a República Democrática do Congo com reviravolta. 2-1 foi o resultado final, com dois golos de Harry Kane. Nos oitavos, a seleção inglesa vai defrontar o México. Quanto à Bélgica, eliminou o Senegal. A equipa senegalesa esteve a vencer por 2-0, mas já muito perto do fim a Bélgica fez dois golos e chegou ao empate. O jogo seguiu para prolongamento e no final a seleção belga fez o 3-2 de grande penalidade. Na próxima fase, a Bélgica vai jogar com os Estados Unidos. A seleção norte-americana derrotou a Bósnia-Herzegovina por 2-0. Na agenda do dia, além do Portugal-Croácia, há também mais dois jogos. Às 8 da noite, Espanha defronta a Áustria e às 4 da manhã, a Suíça joga com a Argélia. Vítor Pereira foi despedido do Nottingham Forest. O técnico português tinha garantido a manutenção na última época, mas, de acordo com o The Telegraph, o treinador deixa o clube inglês. O contrato de Vítor Pereira tinha uma cláusula que permitia a qualquer uma das partes rescindir sem indemnização até ao dia 30 de junho, mas a imprensa desportiva refere que Vítor Pereira soube da decisão do clube de terminar o contrato a 2 minutos do fim do prazo. Para o lugar do português deverá ir Oliver Glasner, antigo treinador do Crystal Palace. No ténis, Jaime Farias joga hoje a segunda ronda do quadro principal do torneio do Wimbledon. O tenista português tem pela frente o belga Zizou Bergs, número 37 do ranking ATP. Ontem, Nuno Borges disse adeus à competição dos singulares, depois de ter perdido em 3 sets com o número 1 do mundo, Jannik Sinner. Já na vertente pares, Nuno Borges joga hoje a primeira ronda, ao lado do colombiano Nicolás Barrientos. O português vai defrontar a dupla dos norte-americanos Robert Cash e James Tracy. Ontem, Francisco Cabral entrou a vencer na competição de pares em Wimbledon ao lado de Lucas Miedler. Francisco Cabral derrotou o par do checo Matej Vossel e do equatoriano Diego Hidalgo. As seleções universitárias de futsal jogam hoje o segundo jogo no Campeonato do Mundo. No caso da prova masculina, Portugal joga frente ao Brasil ao meio-dia. No primeiro jogo, a seleção portuguesa ganhou à Finlândia por 2-0. Já na prova feminina, a equipa nacional mede forças com a Costa Rica, jogo às 3 da tarde. Ontem, na estreia, Portugal bateu a Polónia por 2-1.
4: Foi a informação desportiva, um trabalho da Antena 1, Rádio Pública Portuguesa, que, como sempre, deixa-lhe o horário dos Jogos do Mundial, mas o horário, naturalmente, é de Lisboa. Por isso, não faça confusões. Eu vou deixar-lhe agora o calendário dos Jogos do Mundial para hoje, mas com o nosso horário. Temos, então, às 3 da tarde, Espanha-Áustria. Às 7 da tarde, Portugal-Croácia e às 11 da noite vamos ter o Suíça-Argélia. São os jogos para hoje, quinta-feira. Ao longo do dia pode ouvir a Antena 1 dizer que Portugal joga na próxima madrugada ou na sexta-feira, mas a verdade é que isso acontece devido à hora de Lisboa. Aqui na nossa região é às 7 da tarde.
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0: Faltam já 10 minutos para as 8.
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Caminhamos para o fim de mais uma hora de programa nesta manhã de quinta-feira, dia 2. Vamos ter notícias dos Açores daqui a pouco às 8 e também às 8 da noite. Novamente o Jornal do Arquipélago dos Açores. Às 9 vamos ter as notícias da nossa região. Não se esqueça que teremos também as notícias da Madeira às 7 da tarde. Já agora digo que foi nesta data, dia 2 de julho de 1566, a morte de Nostradamus. Falece em França o famoso médico e astrólogo, cujas profecias em versos continuam a ser lidas nos dias de hoje. Agora, a música é de Dionísio Garcia. Bom dia.

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1: Bom dia, são 8 horas, agora notícias dos Açores. Este espaço informativo é fornecido total ou parcialmente pela RTP Antena 1, a rádio pública do Estado português.
2: Açorianos escolhem pacotes mais baratos para férias no exterior. TAP inaugurou ontem a rota Porto Terceira. Visitas à Gruta das Torres, na Ilha do Pico, deverão reabrir este mês. Férias dos açorianos no exterior, Europa, Américas e Canárias, são as preferências no ano em que se verificou uma maior procura por pacotes mais baratos. A escolha dos destinos de férias dos açorianos está a ser influenciada pela instabilidade mundial provocada pela guerra no Médio Oriente. Carolina Moreira.
3: Este ano, os açorianos optaram por fazer férias em destinos mais próximos e, de preferência, o mais longe possível das guerras no Médio Oriente. Europa, América, Canárias e Tenerife foram as tendências, assim como as ligações com voos diretos.
4: As tendências são destinos mais próximos. A Europa foi muito popular este ano. As Américas, devido à guerra no Médio Oriente. Claro que os destinos mais longínquos, como a Ásia, devido às dificuldades para lá chegar, foram canceladas e, portanto, os açorianos passaram para destinos mais próximos. Também houve uma grande tendência em usarem os voos diretos que nós temos a partir de São Miguel, como, por exemplo, para Gran Canaria e Tenerife. Também tem uma tendência de começar a conhecer melhor Cabo Verde.
3: Segundo Catarina Simbron, delegada regional da APAFT, Associação Portuguesa das Agências de Viagens e Turismo, também os cruzeiros continuam no topo das preferências dos açorianos. Mas este ano notou-se uma maior procura por pacotes mais baratos.
4: Se forem viagens de longo curso, as pessoas têm a tendência a marcar com uma antecedência maior, como o ano antes. Os cruzeiros também. E pronto, os outros para o verão começam a partir de março. Houve uma tendência de procurar pacotes um bocadinho mais baratos, por isso notou-se. O aumento das taxas aeroportuárias também se refletiu no preço dos pacotes de férias, o que também influenciou a decisão de compra.
3: Apesar dos preços, os açorianos continuam a viajar nas férias, principalmente para destinos fora da região.
2: A TAP inaugurou ontem a rota que liga o Porto ao aeroporto das Lages. Até agora a companhia não tinha nenhuma conexão direta entre o norte de Portugal e a Ilha Terceira. São 4 frequências semanais para responder, segundo a TAP, à procura que se fazia sentir. Eduardo Mendes.
5: Bravo, meu bem.
6: Foi ao som dos bravos que desembarcaram os 128 passageiros do voo inaugural da TAP entre Porto e Terceira.
7: Fazia sentido crescer também no Porto, porque existe efetivamente mercado à partida do Porto, não só ponto a ponto, mas também mercado a captar de conectividade. Pode vir, por exemplo, de mercados da Europa, ou outros mercados, inclusive intercontinentais que a TAP opera, como Brasil e Estados Unidos, e fazer também encaminhamentos pelo Porto.
6: Nuno Sousa, diretor de vendas para Portugal e África da TAP, diz que a companhia quer ajudar a colmatar falhas de ligações.
7: Sim, temos estado a tentar ajustar a nossa operação, na medida do possível, para poder incrementar os voos, tanto para a região. Havendo procura e havendo capacidade do nosso lado em termos de equipamento e operar, é óbvio que estamos capazes de dar. Todas as operações e rotas que estamos a operar têm que ser financeiramente viáveis e positivas.
6: 4 frequências semanais no período de verão que se juntam a outras 15 a partir de Lisboa.
8: Ficamos com um número recorde para a Ilha Terceira de ligações quer ao norte, quer a Portugal. Nunca a Terceira, nunca os Açores tiveram tantas ligações como têm neste momento.
6: Marcos Couto, presidente da Câmara do Comércio e Indústria de Angra do Heroísmo, afirma que tem sido desenvolvido um trabalho com o norte de Portugal e com a Galiza e, por isso, a operação é uma mais-valia.
8: O aeroporto do Porto é o aeroporto de referência também para a Galiza. Portanto, há agora aqui um trabalho de alavancagem com operadores quer do norte do país, quer da Galiza, no sentido de tornar esta operação um sucesso.
6: Está inaugurada a nova rota da TAP, liga o aeroporto Sá Carneiro, no Porto, às Lages, na Ilha Terceira.
2: A quebra no turismo nos últimos meses não é justificada apenas pela saída da Ryanair dos Açores, volta a frisar Marcos Couto. O presidente da Câmara do Comércio e Indústria de Angra do Heroísmo diz que o trabalho de recuperação é difícil, mas que é necessário atrair mais companhias e gerir a competitividade.
8: Parece extremamente redutor e preocupante que se queira atribuir a quebra do turismo à Ryanair. A quebra do turismo não é um problema que tenha a ver com a companhia A, B ou C, é um problema estrutural. O mercado do turismo é extremamente competitivo e quando deixamos de investir, vamos desaparecer. Ora, se juntarmos a isto a saída da Ryanair, o desinvestimento e aquilo que foi o fim dos tetos para as tarifas, temos todos os ingredientes para uma diminuição do turismo. Vai ser muito mais difícil inverter esta linha. Obviamente temos que continuar a trabalhar para atrair outras companhias, para existir maior competitividade e com isso as tarifas tornarem-se mais atraentes.
2: Marcos Couto, presidente da Câmara do Comércio e Indústria de Angra do Heroísmo. Primeira viagem de ligação de passageiros e viaturas entre as ilhas de São Miguel e Santa Maria, marcada para esta tarde. Um regresso da operação marítima, interrompida desde a pandemia, e que será realizada pela empresa privada Parece Machado. Sandra Pimenta.
9: Depois de estar suspensa durante 6 anos, está de volta à ligação marítima entre as ilhas de São Miguel e Santa Maria, desta vez pela mão da transportadora Parece Machado. A operação tem início já esta tarde e Manuel Cristiano, responsável da empresa, explica como vai decorrer.
10: Esta é uma operação que começa já na próxima viagem, agora no início de julho, e que vai até dia 1 de outubro. Tem viagem de Santa Maria para São Miguel todas as quartas e sextas-feiras e saídas de Ponta Delgada às terças e às quintas. Sempre que se justificar, nós vamos reforçar essas viagens. E todas as pessoas que quiserem, são uma questão de contactar o nosso escritório e podem marcar as suas passagens. Acabou a notícia também, qualquer criança até 12 anos não paga para ir juntamente com os pais. O preço do bilhete, 25€, claro que nós na ida e na volta temos um preço estabelecido de 40€.
9: E para além dos passageiros, o barco Isabel C pretende também levar algumas viaturas, embora com alguns constrangimentos a ter em conta.
10: As pessoas podem levar os carros. Logicamente, os carros têm um preço que é pago à parte. As pessoas podem acompanhar a sua viatura. Aqui é que reside alguns acertos que nós temos que fazer, que é o desembarque dos carros em que o barco chega à Vila do Porto. Porque, pelo menos neste momento, sabemos que os carros só poderiam ser libertados às 7 horas da manhã. Isso não faz sentido nenhum, mas isso é um pormenor que nós estamos a tentar articular com as autoridades.
9: 6 anos depois, está de volta uma operação marítima de passageiros e viaturas entre as ilhas de São Miguel e Santa Maria.
2: Plano funcional do novo hospital de Ponta Delgada motiva reunião logo à tarde com todos os diretores e responsáveis de serviço do Hospital do Divino Espírito Santo. O encontro está marcado para as 13 horas. A nota interna do dia 29 de junho é assinada pela diretora clínica Paula Macedo. Contará com a presença do presidente do governo e da secretária regional da saúde. António Açores contatou o hospital, apurou que será uma reunião à porta fechada, sem comunicação social e sem declarações da administração. Recordo que no final de abril, a empresa Antares entregou o plano funcional reformulado do futuro hospital, que prevê a requalificação da atual infraestrutura e a sua ampliação. Está desde então na posse do Executivo Regional para aprovação em Conselho do Governo. Ministro da Defesa Nacional recusa comentar o estudo divulgado recentemente sobre o impacto da contaminação dos solos na Praia da Vitória em esqueletos humanos. Ouvido ontem na Comissão de Defesa da Assembleia da República, Nuno Melo afirma apenas que o Governo está a acompanhar o processo de descontaminação da base das Lajes.
11: Foram concretizadas ações de monitorização e reabilitação em 2024. Os trabalhos realizados permitiram, de acordo com os dados que possuímos, reduzir o número de locais sob monitorização de 41 para 5, mantendo-se o acompanhamento dos locais tecnicamente identificados. O Governo continua a acompanhar o processo no quadro das competências, em articulação com entidades técnicas apropriadas, com as entidades regionais envolvidas, com as autoridades norte-americanas, procurando que as decisões assentem na melhor informação técnica disponível.
2: O Ministro da Defesa recusou falar do estudo elaborado pelo antropólogo Félix Rodrigues. O PS Açores já anunciou que vai convidar o Félix Rodrigues para uma audição parlamentar para esclarecer a eventual relação entre a presença de metais pesados em pessoas que residiam na Praia da Vitória e a contaminação dos aquíferos por parte dos norte-americanos nas Lajes. As visitas à Gruta das Torres, na Ilha do Pico, deverão reabrir este mês. Estão suspensas desde junho de 2024, após terem sido identificados riscos de instabilidade. David Borges.
12: Depois de 2 anos de proibição, a reabertura da visitação ao interior da Gruta das Torres pode acontecer durante o mês de julho, caso se mantenham as atuais condições de estabilidade da estrutura situada sobre a escadaria de acesso ao local. Essa possibilidade foi assumida numa entrevista ao jornal Ilha Maior pelo secretário regional do Ambiente e Ação Climática. Alonso Miguel não dá como certa a reabertura, mas admite que essa possibilidade está em avaliação. As visitas estão suspensas desde junho de 2024, após terem sido identificadas riscos de instabilidade no denominado Arco de Pedra, localizado sobre o percurso de entrada na Gruta Lávica. 2 anos depois, segundo Alonso Miguel, já foi adjudicado o projeto de execução da empreitada destinada à estabilização do arco e à construção de uma proteção para o circuito de visitas. Esta fase deve ficar concluída até o final de 2026, seguindo-se o procedimento de contratação pública, cuja execução está estimada em cerca de 8 meses. Enquanto essa obra não se concretiza, a visitação pode ser retomada, uma vez que as inspeções mais recentes não detectaram movimentos que agravem a situação, tendo sido instalada uma solução provisória para retenção de eventual queda de materiais.
2: Em São Jorge, arranca hoje a edição 37 da Semana Cultural das Velas. No cartaz, há um programa diversificado com música, folclore e marchas populares. Eduardo Mota.
13: É um dos pontos altos do ano para os jorgenses. Novamente são esperados milhares a mais uma semana cultural. Tal como em outros anos, a festa é rija, com um vasto programa.
14: Desde as atividades desportivas, de lançamentos também de um livro, temos aqui um leque de atividades, os nossos folclores convidados também aqui do Triângulo, o nosso quiosque do Triângulo, uma zona também de insufláveis para os mais novos e, portanto, tentámos exatamente criar aqui uma diversidade para que possamos agregar o maior número de pessoas.
13: Palavras da Presidente da Câmara Municipal das Velas, Catarina Cabeceiras. A música é novamente destaque nestas festas e já hoje sobe ao palco Plutónio. Amanhã é vez de tributo, Nuno Ribeiro e Pedro Dias. No sábado, HMB e I Love the 90s. E no domingo, Cláudia Martins e os Minutos Marutos.
14: Para além da questão cultural e da questão recreativa, que também, como é natural, é importante, também temos aqui a questão económica. A verdade é que temos, durante estes dias, os nossos empresários, por exemplo, na área do alojamento, têm os alojamentos cheios, na parte também do comércio, como temos mais pessoas na ilha, vamos ter mais pessoas a circular, a visitar os nossos comércios, as nossas lojas.
13: Com muita gente em São Jorge, a organização pediu um reforço nos voos nesta altura, já que as viagens estão lotadas.
2: A celebrar os 50 anos da autonomia nos Açores, a RTP Antena Açores traz-lhe a reportagem A Grande Conquista. A aprovação da Constituição de 1976 fez esquecer os 3 distritos em que o arquipélago se dividia e consagrou o Estatuto Político-Administrativo de Região Autónoma.
15: Isto é uma grande conquista da autonomia, exatamente esta. Passar a existir uma Assembleia Representativa do Povo Açoriano.
16: Evolui na data de 1973-74, quando o Mada Amaral foi presidente, que bem lembro disso.
17: Esta juventude, muitos deles não estão a perder todas as oportunidades que o governo tem dado.
18: Que era a condição de desigualdade e de desvantagem com que a maioria dos açorianos se encontrava.
15: Hoje em dia, ninguém tem dúvidas que a autonomia serviu também para dar à sociedade açoriana um matiz diferente, abrir portas.
19: A tão desejada autonomia viu a luz do dia a 2 de abril de 1976.
20: Os deputados votam a favor, podem força levantar.
19: Estava aprovada a Constituição da República Portuguesa, que consagrou o regime político-administrativo dos Açores e da Madeira. A Revolução dos Cravos abriu espaço para uma antiga pretensão dos açorianos, a grande conquista da autonomia.
2: A Grande Conquista é uma reportagem da jornalista Linda Luz com sonoplastia de Tiago Matias. Vai poder ouvi-la hoje, depois do noticiário das 18 horas, aqui na sua rádio pública.
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1: 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Olhamos agora para a previsão do estado do tempo. Está em vigor um aviso de calor extremo do Serviço Nacional de Meteorologia até às 8 horas da noite de sábado. Espera-se um tempo perigosamente quente e muito úmido, com índices de calor a atingirem valores entre 100 e 115 graus ao longo destes dias. Recomenda-se que beba muitos líquidos, permaneça em espaços com ar-condicionado, evite a exposição solar e verifique como estão os seus familiares e vizinhos. O vento vai superar até 15 milhas por hora. A previsão é praticamente idêntica para amanhã. Quanto às temperaturas, máxima prevista hoje para New Bedford 96, para Fall River e Worcester 98. Já a temperatura máxima é de 100 graus para Taunton e Piberi, 102 graus para Providence, Boston e Hartford, 90 graus para Gloucester e Orlando e 104 graus para Newark. Aqui na nossa área, em New Bedford, amanhã, a temperatura máxima deverá estar próxima dos 100 graus.
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1: O dólar americano vale hoje na zona euro 87 cêntimos, no Brasil 5 reais e 17 centavos, em Cabo Verde 96 escudos.
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1: No gráfico das marés para hoje, a primeira baixa-mar foi por volta das 4 da manhã, a próxima será às 3h40 da tarde, a primeira maré alta às 10h15 da manhã e a seguinte praia-mar às 10h30 da noite. O nascer do sol foi às 5h13 e o pôr-do-sol será às 8h21. Há então hoje 15h07 de luz solar. Bom dia! 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
4: Estamos nesta que é a terceira hora do programa. Hoje é quinta-feira, dia 2 de julho. Obrigado por continuar com 97.3. Já a pensar no fim de semana com Netinho.

0: E novamente olhamos para o trânsito nesta manhã. Agora de New Bedford, Boston, aproximadamente 1h20, nada mal. Também de Providence a Boston, mais ou menos 1h05. O mesmo tempo também no sentido inverso. De Worcester até Boston, 1 hora. De Lowell a Boston, 50 minutos. De Peabody a Boston, 35 minutos, imagine. Está a fluir com alguma normalidade. O mesmo tempo também de New Bedford a Providence. A situação está a complicar-se já. É no acesso ao Cape Cod. Ambas as pontes estão bastante congestionadas, quase 1h30. Agora de New Bedford a Hyannis. A informação que foi divulgada pelo AAA refere que o trânsito no acesso ao Cape Cod até sábado vai intensificar-se bastante. E no domingo o trânsito vai ser no sentido inverso, ou seja, o regresso a casa, a saída do Cape Cod. Ainda segundo o AAA, nos Estados Unidos 62 milhões de pessoas, pelo menos, vão viajar de carro por causa do feriado de 4 de julho, sendo que os piores dias para estar na estrada será hoje e amanhã a partir do meio-dia.
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ouvimos o grupo Movimento. Manhã de quinta-feira, 2 de julho. Obrigado pela preferência. O fim de semana está aí já a espreitar. Espero que o passe da melhor maneira possível com a sua rádio de todos os dias.

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Ouvimos Anjos no Meu Mar. Foi o tema que escutámos. Já agora digo-lhe que a cerimónia dos Oscars existe desde 1929. O que provavelmente não sabe é que no primeiro ano durou apenas 15 minutos. Foi só entregar Oscars e está resolvido. Depois é que as coisas foram mudando. Agora vamos à música nesta manhã.

0: Faltam agora 18 minutos para as 9. 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

Caminhamos para as 9 da manhã, hora em que vamos ter as notícias da nossa região. Teremos também, como é habitual, a palavra do dia de Mafalda Lopes da Costa e ainda a rubrica de culinária com o chefe Nando. Agora, Sandrino, para escutarmos.

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recordação dos anos 80, Dunas, com o grupo GNR. Programa Bom Dia Consigo até às 10 da manhã. Hoje é dia 2 de julho e, claro, a música vai continuar, mas já agora deixo-lhe mais uma curiosidade para quem gosta de televisão. Aliás, não precisa de gostar. Basta saber que a primeira transmissão televisiva foi feita, imagine, em 1927. Portanto, está quase a fazer 100 anos. Foi nesse ano que o inventor americano Philo Farnsworth realizou a primeira transmissão puramente eletrónica de imagens. Portanto, a primeira transmissão televisiva está quase a fazer 100 anos, é já em 2027.

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1: Muito bom dia, são agora 9 horas.
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4: Um homem de Fairhaven foi acusado de disparar e matar outro homem. O detido, de 33 anos, enfrenta várias acusações, incluindo homicídio premeditado, disparo de arma de fogo, posse de arma sem licença e condução perigosa. Este incidente ocorreu na zona de Harbor Beach, em Mariposa, no dia 30 de junho. A vítima, de 57 anos, foi transportada para o hospital, onde depois foi declarado o óbito. Após o crime, os agentes tentaram mandar parar um automóvel que uma testemunha associou a este evento. O veículo não parou e deu-se início a uma perseguição policial que terminou em Marion. O suspeito foi detido pelas autoridades e um passageiro que seguia no mesmo veículo foi levado para interrogatório. Uma mulher de Attleboro, acusada de matar o filho recém-nascido há mais de 40 anos, foi presente a tribunal na terça-feira. Segundo o procurador distrital do condado de Bristol, Thomas Quinn, o bebê da suspeita foi encontrado sem vida numa zona arborizada junto à Fruit Street, na localidade de Mansfield, a 26 de janeiro de 1985. Os investigadores explicaram que um pai e filho estavam a caçar quando encontraram pegadas na neve que os levaram a um muro de pedra. Do outro lado do muro, depararam-se com o corpo de um recém-nascido. Uma autópsia revelou que o menino esteve na zona durante várias horas e foi encontrado parcialmente congelado. Após anos sem sucesso, o gabinete do procurador distrital do condado de Bristol reabriu a investigação em 2022, em conjunto com o FBI. Através de métodos de genealogia genética, as autoridades conseguiram traçar um perfil de ADN da vítima. Os investigadores recolheram amostras no lixo da suspeita e confirmaram que a mesma era a mãe da criança. Na altura do crime, a arguida tinha 17 anos e vivia perto do local onde o bebê foi encontrado. Durante os interrogatórios, a mulher admitiu ter tido um bebê em 1985. Explicou aos procuradores que deu à luz no carro do ex-namorado e que lhe entregou a criança. Os procuradores revelaram também que o pai do bebê e ex-namorado da arguida morreu em 2020. O atual chefe da polícia de Mansfield sublinhou o impacto da tragédia, descrevendo este desfecho como um encerramento de um caso que assombrou a comunidade local durante 40 anos. A suspeita declarou-se inocente na audiência de terça-feira, saiu em liberdade após pagar uma fiança de 10 mil dólares e foi obrigada a entregar o passaporte. A defesa da mulher pediu em tribunal que não fossem feitos julgamentos precipitados até que todos os factos sejam apurados. A próxima audiência do caso, que está agora a despertar a atenção, está agendada para 31 de agosto. As equipas de resgate localizaram o corpo de uma passageira de uma moto de água. A vítima estava desaparecida num lago em Lakeville, em Massachusetts, após uma busca de várias horas durante a noite de terça-feira. A polícia de Lakeville indicou que se deslocou ao lago Long Pond por volta das 6 da tarde. As autoridades receberam o alerta de que uma mulher tinha caído de uma moto de água na zona de Nelson Island e Big Beach. O corpo da vítima, de 24 anos, foi encontrado perto da meia-noite de quarta-feira. Várias agências colaboraram nas buscas pela vítima, que residia em Brockton. O caso está a ser investigado pela polícia de Lakeville, pela polícia ambiental e por detetives da polícia estatal afetos ao gabinete do procurador do condado de Plymouth. O despiste de um caminhão de lixo na base da ponte Sagamore, uma das pontes de acesso ao Cape Cod, causou longas filas de trânsito em direção precisamente ao Cape Cod na manhã de ontem. A polícia de Bourne informou nas redes sociais, pouco depois das 8 da manhã, que as autoridades locais e os bombeiros estavam a apoiar a polícia do estado. A estrada esteve reduzida a apenas uma faixa de rodagem no sentido este. A situação causou graves constrangimentos aos condutores. Com o aproximar do feriado do Dia da Independência dos Estados Unidos, as estradas vão começar a encher-se de viajantes. A Associação Automóvel Americana, o AAA, estima que 72 milhões de pessoas vão viajar nesta época. Cerca de 62 milhões vão fazê-lo de carro. O Departamento de Transportes do Estado de Massachusetts prevê que os dias de maior trânsito sejam esta quinta-feira e sexta-feira. O trânsito mais intenso vai acontecer entre o meio-dia e a noite. Já para o dia 4 de julho, sábado, espera-se muito trânsito, especialmente em direção ao Cape Cod. No domingo, haverá maior congestionamento no sentido de regresso. A Autoridade de Transportes, MBTA, vai operar com horários especiais. Na sexta-feira, 3 de julho, o metro e os autocarros operam com horário de sábado ou feriado. Os comboios Commuter Rail funcionam com horário de fim de semana e os barcos vão manter o serviço habitual de dias úteis. A Massport, a Autoridade Portuária de Massachusetts, prevê também uma grande enchente de passageiros no aeroporto Logan, em Boston. Os viajantes devem planear tempo extra para a chegada ao aeroporto. O calor intenso e a alta umidade já chegaram. Segundo as autoridades, é uma vaga de calor, com temperaturas a atingir os 100 graus, sendo que o Serviço Nacional de Meteorologia emitiu um aviso que estará em vigor até sábado às 8 da noite. Segundo as autoridades, sexta-feira trará temperaturas ainda mais altas do que hoje.
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7: Deixo-lhe agora mais uma receita simples e reconfortante da nossa gastronomia. Ervilhas com ovos escalfados. Aqueça 3 onças de azeite num tacho e cozinhe 4 onças de cebola picada e 2 dentes de alho. Junte 12 onças de ervilhas, 6 onças de tomate triturado e um pouco de água. Tempere com sal e pimenta e deixe cozinhar cerca de 20 minutos. Abra cuidadosamente 4 ovos sobre as ervilhas e deixe cozinhar até as claras ficarem firmes. Uma receita económica, saborosa e muito tradicional.
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4: Como é hábito a esta hora, ficamos agora a conhecer o significado de mais uma palavra do dicionário português com Mafalda Lopes da Costa. Qual é a palavra do dia para hoje?
10: A palavra do dia é identidade. A palavra identidade deriva do termo latino identitas, que por sua vez é formada a partir de idem, que significa o mesmo em latim. Etimologicamente, refere-se à qualidade ou ao estado daquilo que é idêntico ou permanece igual a si mesmo. O termo identidade começou por ser confinado à lógica para designar a essência de um ser e mais tarde expandiu-se para o meio social e psicológico, especialmente a partir dos meados do século XX, para definir o conjunto de características únicas de um indivíduo, uma identidade.
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2: Estamos na última hora do programa desta quinta-feira, 2 de julho, programa Bom Dia, como sempre, na sua 97.3, a partir das 6 da manhã, de segunda a sexta. E muito obrigado por preferir a sua rádio, que já celebrou 51 anos. Obrigado pela preferência, queremos ser sempre, como sabe, a sua companhia. Por isso mesmo temos... Não só muita música ao longo do dia, mas temos também a boa disposição, temos a informação de Portugal e do resto do mundo, temos a informação da nossa região, ainda a informação desportiva com maior destaque naturalmente para o futebol português no trabalho da Antena 1. Enfim, temos as habituais rubricas, as curiosidades, os passatempos, enfim, temos muito para si nestas emissões diárias da sua 97.3 desde 1975 em português. Agora vamos à música.

Continuação de Bom Dia, deixo-lhe agora a informação de que o Dia de Portugal em Rhode Island está à procura de um novo líder, por isso se tem dinamismo, espírito de iniciativa e orgulho nas raízes portuguesas, esta é a sua oportunidade para fazer a diferença na comunidade luso-americana. O presidente da organização terá o desafio de coordenar os principais eventos, liderar a angariação de fundos e inspirar os voluntários. Deverá ter comprovada capacidade de liderança, experiência em angariação de fundos e paixão pela preservação das tradições portuguesas. Poderá candidatar-se enviando o seu currículo e carta de apresentação até 31 de agosto para o Board of Directors do Rhode Island Day of Portugal, para P.O. Box 9464, Providence, Rhode Island 02904. Fica então esta informação para quem achar que tem essa capacidade poder candidatar-se a presidente da organização do Dia de Portugal em Rhode Island.

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Clementina com Chiaro e Luís Fialho. Obrigado por estar connosco. Não sei se vai à internet, se usa o Google. Naturalmente que sim. Fica a saber que o Google processa mais de 16 bilhões de pesquisas por dia. É mais uma curiosidade. Vamos ter informação desportiva dentro de instantes, nesta manhã do dia 2 de julho.

0: 36 minutos agora depois das 9 da manhã.
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0: Continuação de boa quinta-feira. Agora vamos ficar com a informação desportiva, trabalho da Antena 1, Rádio Pública Portuguesa, e naturalmente o destaque vai para o jogo de Portugal hoje. Jornalista Mário Silva da Costa.
1: Portugal joga na próxima madrugada frente à Croácia. São os 16avos de final do Campeonato do Mundo. Roberto Martínez tem todos os jogadores à disposição e garante que a equipa está bem preparada para mais logo.
2: Acho que a equipa está muito bem preparada. Quando falo de estar preparada é porque já são 3 jogos, já tivemos momentos para ajustar, alinhar, já são muitos treinos juntos e a equipa tem muita força. É a união do grupo, o compromisso dos jogadores, representar a Portugal. Temos a força, temos a preparação, falta poder acreditar, ter a coragem de acreditar, e isso é só com sucesso e ganhar o jogo. Então o foco é esse.
1: Na conferência de imprensa de lançamento do encontro esteve também Vitinho. O médio deixou uma mensagem aos adeptos portugueses.
3: Compreendo perfeitamente as dúvidas, diria que compreendo perfeitamente as críticas. Nós recebemos-las de braços abertos, é normal, não queremos só palmaninhas nas costas. E sabemos também quando estamos mal, quando estamos bem. No que lhes posso, primeiro, é agradecer por todo o apoio que têm tido até agora. E depois pedir-lhes mais uma vez que nos apoiem, que acreditem em nós e que saibam que toda a gente que vai lá para dentro de campo não quer, ninguém quer mais ganhar do que nós. Ou seja, nós estamos lá dentro para nós, para a nossa família, para o nosso país. Não há ninguém que queira fazer melhor figura do que nós.
1: Conferimos agora os mais recentes resultados do Mundial. Inglaterra, Bélgica e Estados Unidos estão apurados para os 8avos. A Inglaterra venceu a República Democrática do Congo com reviravolta. 2-1 foi o resultado final, com 2 golos de Harry Kane. Nos 8avos, a seleção inglesa vai defrontar o México. Quanto à Bélgica, eliminou o Senegal. A equipa senegalesa esteve a vencer por 2-0, mas já muito perto do fim a Bélgica fez 2 golos e chegou ao empate. O jogo seguiu para prolongamento e no final a seleção belga fez o 3-2 de grande penalidade. Na próxima fase, a Bélgica vai jogar com os Estados Unidos. A seleção norte-americana derrotou a Bósnia-Herzegovina por 2-0. Na agenda do dia, além do Portugal-Croácia, há também mais 2 jogos. Às 8 da noite, Espanha defronta a Áustria e às 4 da manhã, a Suíça joga com a Argélia. Vítor Pereira foi despedido do Nottingham Forest. O técnico português tinha garantido a manutenção na última época, mas, de acordo com o The Telegraph, o treinador deixa o clube inglês. O contrato de Vítor Pereira tinha uma cláusula que permitia a qualquer uma das partes rescindir sem indemnização até ao dia 30 de junho, mas a imprensa desportiva refere que Vítor Pereira soube da decisão do clube de terminar o contrato a 2 minutos do fim do prazo. Para o lugar do português deverá ir Oliver Glasner, antigo treinador do Crystal Palace. No ténis, Jaime Farias joga hoje a segunda ronda do quadro principal do torneio do Wimbledon. O tenista português tem pela frente o belga Zizou Bergs, número 37 do ranking ATP. Ontem, Nuno Borges disse adeus à competição dos singulares, depois de ter perdido em 3 sets com o número 1 do mundo, Jannik Sinner. Já na vertente pares, Nuno Borges joga hoje a primeira ronda, ao lado do colombiano Nicolás Barrientos. O português vai defrontar a dupla dos norte-americanos Robert Cash e James Tracy. Ontem, Francisco Cabral entrou a vencer na competição de pares em Wimbledon, ao lado de Lucas Midler. Francisco Cabral derrotou o par do checo Matej Vossel e do equatoriano Diego Hidalgo. As seleções universitárias de futsal jogam hoje o segundo jogo no Campeonato do Mundo. No caso da prova masculina, Portugal joga frente ao Brasil ao meio-dia. No primeiro jogo, a seleção portuguesa ganhou à Finlândia por 2-0. Já na prova feminina, a equipa nacional mede forças com a Costa Rica, jogo às 3 da tarde. Ontem, na estreia, Portugal bateu a Polónia por 2-1.
0: Foi a informação desportiva, um trabalho da Antena 1, Rádio Pública Portuguesa, que, como sempre, deixa-lhe o horário dos jogos do Mundial, mas o horário, naturalmente, é de Lisboa. Por isso, não faça confusões. Eu vou deixar-lhe agora o calendário dos jogos do Mundial para hoje, mas com o nosso horário. Temos então às 3 da tarde Espanha-Áustria, às 7 da tarde Portugal-Croácia e às 11 da noite vamos ter o Suíça-Argélia. São os jogos para hoje, quinta-feira. Ao longo do dia pode ouvir a

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1: E assim chegamos ao fim do programa desta quinta-feira, dia 2 de julho. Deste lado esteve consigo Carlos Félix. Fica o encontro marcado para o último programa desta semana, amanhã às 6 da manhã. Agora ficamos com José Nazário. Bom dia.

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2: Boa tarde, são 3 horas no continente e na Madeira, 2 da tarde nos Açores. Está na hora de conhecermos as notícias que marcam esta quinta-feira. Frederico Moreno.
3: No meio da tragédia, ouviram-se hoje gritos de alegria na Venezuela. A equipa portuguesa de busca e salvamento conseguiu hoje resgatar com vida um homem que estava debaixo dos escombros há mais de uma semana. Por causa do calor, o governo decretou situação de alerta a partir da meia-noite. A ministra do Ambiente pede à população para limitar o consumo de água ao essencial. A Confederação Nacional de Instituições de Solidariedade Social não subscreve as acusações da ministra do Trabalho da existência de fraudes na atribuição de licenças de amamentação. Lino Maia diz não ter informação de abusos nas mais de 3 mil IPSS associadas.
2: Notícias às 3 da tarde, a edição é do jornalista Frederico Moreno.
3: Valeu a pena, os operacionais portugueses que estão na Venezuela conseguiram resgatar na última hora um homem que estava soterrado há mais de uma semana desde os sismos da passada quarta-feira. O homem de cerca de 40 anos foi retirado dos escombros de um edifício na região de La Guaira. Num momento de grande emoção, Alexandra Sofia Costa, para todos os que assistiram ao culminar desta operação de resgate.
4: Vamos a fazer silêncio quando o Ernesto sair, ok, mano?
5: Foi um momento de grande emoção. Várias televisões transmitiram em direto o momento em que o homem saiu dos escombros. Vinha numa maca, envolvido em mantas e rodeado pelas equipas de resgate. Os aplausos prosseguiram até que Hernán Gil entrou numa ambulância para ser transportado para um hospital. O homem de cerca de 40 anos foi retirado dos escombros de um edifício em Cátia Lamar, a cidade venezuelana mais afetada pelos sismos, ao fim de 8 dias soterrado e depois de 3 dias de uma operação que contou com socorristas militares e paramédicos portugueses. Eles sempre acreditaram que o homem poderia ser retirado e sobreviver. Para isso fizeram-lhe chegar comida e água enquanto as operações decorreram.
3: Foram então concluídas com sucesso estas operações de resgate de um homem que estava debaixo dos escombros de um edifício na região de La Guaira. Esta manhã o Presidente da Proteção Civil e o Presidente do INEM tinham dito à comunicação social que a vítima dos sismos já tinha sido retirada e que estava a receber cuidados médicos, algo que só se verificou na última hora. Há mais 4 mortos confirmados na Venezuela entre a comunidade portuguesa. O balanço foi atualizado esta tarde pelo Ministério dos Negócios Estrangeiros e revela que subiu de 75 para 79 o número de vítimas mortais dos sismos entre portugueses e lusodescendentes. 64 pessoas continuam ainda desaparecidas, pessoas com nacionalidade portuguesa. Não desperdicem água é o apelo lançado pela Ministra do Ambiente em plena onda de calor. Maria da Graça Carvalho revela que o consumo de água está acima do normal em alguns municípios do país, por isso a Ministra pede à população para que façam um uso racional deste bem.
6: Tentem ter um... Claro que precisam de água nesta altura, para beber e para... Mas que tentem o mais possível fazer uma economia de água e usar só aquela que é mesmo essencial para a saúde e para... Sei que... Hoje tive essa informação, está a haver em alguns concelhos utilização da água acima do normal e, portanto, não é uma questão de falta de água nos rios ou nas barragens, não é isso, é nos próprios sistemas de abastecimento, porque há uma utilização acima do que é normal.
3: Maria da Graça Carvalho, declarações aos jornalistas na Galiza, em Espanha, onde esteve esta manhã. A ministra admite a possibilidade de apagões localizados em território nacional devido a esta onda de calor, depois de vários países europeus terem tido quebras no sistema elétrico durante este período de altas temperaturas. A ministra disse esperar que não se concretize qualquer apagão, mas admitiu que esta é uma possibilidade. Portugal vai entrar a partir da meia-noite em situação de alerta devido às altas temperaturas. A situação situação. A decisão foi tomada hoje pelo Governo. O Primeiro-Ministro escreveu uma mensagem nas redes sociais a pedir a colaboração de todos para prevenir a ocorrência de incêndios. A GNR de Bragança deteve o alegado autor de um incêndio florestal no concelho da Alfândega da Fé. O fogo começou ontem na aldeia de Cabreira, foi dominado já esta manhã. O suspeito é um homem com 46 anos. A GNR apurou que a ignição ocorreu durante a realização de trabalhos de limpeza com recurso a equipamentos não autorizados nesta altura, por isso o suspeito vai ser hoje presente a tribunal. As companhias petrolíferas garantem que o mercado está a funcionar sem anomalias, um dia depois da Ministra do Ambiente e Energia ter pedido esclarecimentos sobre o facto dos preços do gasóleo e da gasolina não descerem ao mesmo ritmo que subiram nos últimos meses. António Comprido, presidente da EPCOL, associação que representa as empresas de combustíveis e lubrificantes, diz à Antena 1 que o mercado está a funcionar normalmente.
7: A nossa leitura é que o mercado está a funcionar normalmente, sem qualquer anomalia. Enfim, até admito a senhora ministra, com certeza, que não acompanha este tema dos preços dos combustíveis diariamente, tem imensas coisas com que se preocupar, e se acha que é estranho ou pensa que pode haver qualquer coisa estranha, acho muito bem que manda as entidades responsáveis para fazer uma análise. Agora, nós estamos absolutamente cientes de que o mercado está a funcionar normalmente e que esta anomalia não é uma anomalia portuguesa, é uma situação em que o mercado dos produtos refinados não está a responder à baixa do crude como nós gostaríamos que acontecesse.
3: António Comprido nega que exista mais pressa em subir os preços da gasolina e do gasóleo do que em descê-los quando existem oscilações no preço do petróleo nos mercados internacionais. A Confederação Nacional de Instituições de Solidariedade Social não subscreve as acusações da Ministra do Trabalho da existência de fraudes na atribuição de licenças de amamentação. Maria da Palma Ramalho afirmou ontem em audição parlamentar que se disse que há fraude na amamentação é porque há fraude na amamentação, mas sem revelar dados oficiais da existência destes abusos. Contactado hoje pela Antena 1, Lino Maia, o presidente da Confederação que representa as IPSS no país, diz que não tem conhecimento de fraudes ao nível das licenças de amamentação.
8: Não posso subscrever essa acusação, digamos assim. Primeiro até porque, pronto, são 3.100 as instituições associadas da CNIS e nós não temos, diria, uma intervenção direta em cada uma das IPS. Mas também não nos chegam, de facto, informações nesse sentido. Pode haver um caso pontual, aqui ou acolá, pode haver, não aconteça. Nós estamos a falar de um universo muito, muito grande. Mas agora, de facto, não tenho conhecimento. Não posso, de facto, denunciar um abuso excessivo, aliás, nem excessivo, não posso falar de abusos nessa quanto à amamentação.
3: Confederação Nacional de Instituições de Solidariedade, a CNIS, não acompanha a acusação da Ministra do Trabalho da existência de fraudes nas licenças de amamentação. Também contactada hoje pela Antena 1, a AEP, a Associação Empresarial de Portugal, informa que não possui dados sobre os associados que confirmem ou desmintam as acusações da Ministra do Trabalho. Foi declarado oficialmente o fim do surto de antivírus que ocorreu a bordo de um navio cruzeiro. A decisão foi tomada pela Organização Mundial da Saúde. O diretor-geral da OMS, Tedros Ghebreyesus, anunciou esta tarde que o surto acabou depois de terminada a quarentena da última pessoa a ter tido contacto com um infectado com antivírus.
9: Today, the final contact person of a person.
10: Hoje, a última das pessoas que esteve em contacto com alguém exposto ao antivírus no navio de cruzeiro MV Ondis completou o período de quarentena, testou negativo e regressou a casa. Não foram reportados mais casos desde 25 de maio, por isso, temos muito prazer em anunciar que a OMS considera o surto de antivírus terminado. O número total de casos do surto mantém-se em 13, incluindo 3 mortes. Mais de 650 contactos foram identificados e acompanhados pelas autoridades de saúde em 33 países e territórios.
9: Em 33 countries and territories.
3: Apesar do surto ter sido dado como terminado, a OMS vai continuar a estudar os casos e cadeias de transmissão para aumentar o conhecimento científico sobre este antivírus. O primeiro-ministro britânico pediu hoje desculpa em nome do Estado às mulheres e crianças afetadas por um sistema de adoções forçadas que, aplicado a mulheres solteiras nas décadas, foi aplicado a mulheres solteiras nas décadas após a Segunda Guerra Mundial. Entre 1949 e 1976, o Estado britânico e igrejas cristãs criaram um sistema em que jovens mulheres com filhos fora do casamento eram envergonhadas e coagidas a entregar os filhos para cumprir as normas sociais da época. Estima-se que 185 mil crianças tenham sido separadas das mães neste período. Hoje, no Parlamento, Keir Starmer pediu desculpa em nome do Estado britânico pelos traumas que a prática causou.
11: We say a deep and heartfelt sorry.
12: Fazemos um pedido de desculpas profundo e sincero. Quero ser claro e inequívoco. Estes danos foram agravados pelas ações e falhas do Estado. Os governos financiaram, permitiram e ficaram dependentes de sistemas que não eram supervisionados de forma consistente ou eficaz. O Estado não impediu que os danos continuassem. O Estado é responsável pelos sistemas que financiou e legitimou e que permitiram que estas práticas tivessem lugar. O Estado não fez o suficiente para proteger mães, crianças e famílias do perigo e por esta falha sistémica peço as mais sinceras desculpas.
3: Pedido de desculpas de Keir Starmer devido à existência no passado deste sistema de adoção forçada de crianças. Terminamos com a transferência mais cara de sempre a envolver um jogador britânico. O Manchester City anuncia a contratação de Elliot Anderson por 135 milhões de euros. O médio de 23 anos deixa assim o Nottingham Forest. Anderson está a representar a seleção inglesa no Mundial de Futebol. A transferência bate o recorde de 134 milhões de euros pagos pelo Real Madrid para contratar Jude Bellingham ao Borussia de Dortmund.
2: Frederico Moreno, edição das 3 da tarde, num simultâneo com a RTP Antena 1 Açores e RTP Mundo. 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
14: Olá, viva, muito bom dia para esta quinta-feira, mais um dia com calor e umidade relativa do ar alta. Teremos 96 em New Bedford, 98 em Fall River e Worcester, 100 graus para Taunton e Peabody, 102 para Providence, Boston e Hartford, 90 para Gloucester e Orlando, 104 graus em Newark, New Jersey. Para bom entendedor, meia palavra basta. Para amanhã, a previsão traz condições de tempo muito quentes e úmido. Durante a noite de amanhã, o céu vai manter-se maioritariamente limpo e a temperatura a rondar os 98 graus, 74 à noite. Temos para sábado possibilidade de chuva, céu nublado e trovoada, temperatura 93. No domingo, um dia parcialmente nublado, máxima nos 85, isto ainda sem fazer contas com umidade relativa do ar. Mantenha-se fresca, tenha cuidado consigo e também com os animais. Trabalhos ao ar livre durante os próximos dias, com muito cuidado é preciso.
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14: Olhando para o dólar americano, está cotado na zona euro com 87 cêntimos. Se formos ao Brasil, vale R$5,20 e em Cabo Verde, 96 escudos.
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14: Muito bem, temos maré alta esta hora, novamente às 10:30 da noite, 3:40 da tarde, a maré alta. Quanto a temperaturas do ar, temos 87 agora em New Bedford com sol, umidade relativa do ar nos 65%, tudo junto dá uma temperatura neste momento aqui na cidade de Baleeira e estamos à beira-mar com 96 graus.
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20: Na Bolsa de Wall Street, as atenções estão viradas para a criação de emprego no início deste verão. Segundo o Gabinete de Estatísticas do Trabalho, em junho foram criados cerca de 57 mil postos de trabalho. O número fica muito abaixo dos 129 mil empregos adicionados no mês de maio e das previsões iniciais que apontavam para 115 mil empregos. A taxa de desemprego desceu para 4,2%. Os dados referentes aos meses de abril e maio também foram revistos em baixa, o que confirma que o crescimento do mercado laboral está a ser mais lento do que se pensava. Os setores de serviços profissionais, assistência social e saúde foram os que mais contrataram. Em contrapartida, o setor do lazer e hotelaria perdeu cerca de 60 mil postos de trabalho, refletindo um ritmo de contratações sazonais mais fraco do que habitual. Estes números estão a contrariar a especulação de que o Campeonato do Mundo de Futebol ia impulsionar o emprego nesta área. Os pedidos iniciais de subsídio de desemprego nos Estados Unidos caíram para cerca de 215 mil na semana que terminou a 27 de junho. Os dados foram divulgados pelo Departamento do Trabalho dos Estados Unidos. O número ficou abaixo das estimativas que apontavam para cerca de 218 mil pedidos. No entanto, os pedidos contínuos, que refletem as pessoas que continuam sem emprego e à procura de trabalho, subiram para 1 milhão e 800 mil. A OpenAI, a empresa responsável pelo ChatGPT, está a avaliar a possibilidade de ceder uma participação de 5% ao governo dos Estados Unidos. A empresa de inteligência artificial está avaliada em $852 bilhões. O diretor executivo da empresa defende que dar ao público e ao Estado uma participação financeira é a melhor forma de partilhar os lucros e benefícios desta nova tecnologia de inteligência artificial. A Tesla já divulgou os números tão esperados de produção e entregas do segundo trimestre. A fabricante de automóveis, liderada por Elon Musk, entregou cerca de 480 mil veículos, sendo que é um aumento em relação ao primeiro trimestre. A Tesla tem estado a tentar recuperar de quebras nas vendas, sendo que nos Estados Unidos os consumidores estão a afastar-se dos veículos totalmente elétricos e a preferir modelos híbridos. O petróleo nos Estados Unidos está nos 63 dólares o barril, é o valor mais baixo das últimas semanas. O dólar americano também desvaloriza agora ligeiramente em relação ao euro e o ouro sobe mais de 2%. A onça está nos 4.134 dólares.
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Em dia de calor, que está o Toy a abrir a emissão. Vamos até às duas, venha daí connosco. 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

0: Show de rock and roll com roupa nova, música vinda do Brasil. Hoje é o dia da Polícia de Segurança Pública em Portugal. Um dia de muito calor aqui na costa leste dos Estados Unidos, um pouco por toda a América. É também dia de mais uma eliminatória no Mundial. Às 3 da tarde jogam Espanha-Áustria. Às 7 joga Portugal com a Croácia. E às 11 da noite temos a Suíça com a Algéria. Ontem os Estados Unidos ganharam e muito bem a Bósnia-Herzegovina por 2-0. Algumas curiosidades: Canadá, Estados Unidos e México, países anfitriões, mantêm a sua seleção em prova. O México ainda não sofreu qualquer golo nesta competição.
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As festas do verão, na voz do Luís Neves, continuação de uma ótima manhã de quinta-feira, em casa, no carro, no emprego, na praia ou no campo. 97.3, on air, online, on F, estamos onde você prefere. 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

0: Juca, Jerry Vion e Si.
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Dá cá a sangria bem fresquinha, Rafa Rebelo, que amanhã à noite atua no restaurante Os Amigos da Terceira em Pawtucket, no sábado a parada mais antiga dos Estados Unidos, para celebrar o 4 de julho, sai às 10:30 da manhã, da Chestnut e Hope Streets. Esta parada realiza-se há 241 anos. Muita gente do estado e fora dele estará no sábado nas ruas de Bristol, que está engalanada para a festa. Titulística de

0: Irão Costa e o verão já começou. Nota-se, não é? Muito bem, hoje é quinta-feira, altura de falarmos da primeira página do Portuguese Times, que está na banca, ou nas bancas desde a tarde de ontem, edição 2871, de 1 de julho, Mayor Mitchell contra cortes orçamentais do Conselho Municipal de New Bedford, reportagem na página 3, sismos na Venezuela provocam mais de 1000 mortes, entre os quais portugueses, 19, a página 1 está. É a página 19, onde está a reportagem. Portugal empata com a Colômbia e reencontra, ou neste caso encontra, a Croácia 16-avos final. Joga também hoje, exatamente, esta partida, a partir das 7 da tarde, da Nova Inglaterra. Por falar em Mundial, a febre do Mundial 2026 foi sentida sábado à noite, na hora neve, em Providence, onde milhares de pessoas se juntaram para ver o Portugal-Colômbia. Uma reportagem de Augusto Pessoa, na página 8. Temos também a festa portuguesa de New Bedford com a chegada do navio Escola Sagres, na página 3. Conselho Regional da América do Norte contra tabelas salariais proposta pelo governo português, mas aos professores, neste caso, do ensino de português no estrangeiro, notícia na página 5. Este domingo, parada cabo-verdiana em New Bedford, é verdade, para comemorar a independência de Cabo Verde, página 18. Alberto Carvalho demitiu-se de surpreendentemente do Departamento Escolar de Los Angeles, na página 18. Ainda vozes portuguesas Memory and Portuguese American Experience, uma exposição patente ao público na Portugália Marketplace em Fall River. Vale a pena ver. Esta reportagem está precisamente na página 6. Temos também um novo livro de Dinis Borges, em homenagem aos 250 anos, neste caso do 150º aniversário da Declaração de Independência da América, um livro que vai ser lançado exatamente amanhã e está na página 7. Tudo isto e muito mais no Portuguese Times, no papel e também no digital, onde há maior abrangência em termos de fotografia, uma secção magnífica que pode visitar e todas as notícias da comunidade e não só, em portuguesetimes.com. 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Daqui a 10 minutos, notícias com Antena 1, em direto de Lisboa.
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É o trem das 11 que não tarda. Estivemos com Mushima e agora, para fechar esta hora de emissão, mais um grupo talentoso da comunidade. Agrupamento feito.

0: Bando feito e o tema não vais, entretanto nos céus a lua encaminha-se para a fase minguante, quarto minguante no dia 7, daqui a pouco, aliás, exatamente no dia 7, dia de independência de Cabo Verde, entretanto, daqui a pouco, informação atualizada com Antena 1 em direto de Lisboa, Portugal e o mundo no seu receptor.
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0: 11 horas.
4: 4 horas em Portugal Continental e na Madeira, são 3 nos Açores. Olá, boa tarde.
5: Olá, Nuno. Não é,
4: vamos ao programa da tarde de hoje e para já no topo da atualidade.
6: Beber água, procurar abrigos, fugir do calor são recomendações que as autoridades de saúde acabam de sublinhar de novo, tendo em conta a onda de calor prevista para estes dias em Portugal. Vai durar cerca de uma semana, avisam os meteorologistas. Além das questões de saúde, as altas temperaturas agravam também o risco de incêndio. Há já dezenas de situações pelo país. Famalicão e Vozela são nesta altura as mais preocupantes. Só para estes incêndios estão agora mobilizados já perto de 500 bombeiros. A equipa portuguesa já conseguiu resgatar com vida o homem que estava preso nos escombros há mais de uma semana na Venezuela. Um momento de particular alegria no meio do caos e da destruição. Entre as mais de 2 mil vítimas mortais já confirmadas, há nesta altura 79 portugueses ou lusodescendentes.
4: E nesta altura na Funchal estão 25 graus, 23 em Ponta Delgada, 35 em Faro, 37 em Coimbra, 38 em Lisboa e no Porto. As notícias às 4, a edição é de Nuno Rodrigues.
6: O calor mata. É com esta ideia presente que a Direção-Geral da Saúde voltou a alertar há instantes para os efeitos da onda de calor que começa agora a afetar Portugal. Numa conferência de imprensa que junta várias entidades na sede da Autoridade Nacional de Emergência e Proteção Civil, a Diretora-Geral da Saúde, Rita Sá Machado, voltou há pouco a lembrar as recomendações que a população pode e deve seguir.
7: O aumento da própria ingestão de água, também proteger-nos e irmos para abrigos climatizados, caso seja necessário, para diminuir a nossa temperatura corporal e, de alguma forma, conseguirmos também proteger aqueles que são os nossos mais vulneráveis, um enfoque especial para as crianças, para aqueles que são as populações mais idosas e também para os nossos doentes crónicos. Portanto, a minha palavra aqui é uma vez mais de reforço na prevenção e dizer que estamos aqui, então, todos em conjunto para, de alguma forma, como referia, atenuar um pouco daquele que é o impacto que também sabemos que é esperado face a esta onda de calor.
6: Nesta conferência de imprensa que ainda decorre, Jorge Ponte, do Instituto Português do Mar e da Atmosfera, avisou que a onda de calor vai durar cerca de uma semana, com temperaturas que vão ultrapassar os 40 graus em várias regiões.
8: Vamos ter dias realmente com temperaturas muito elevadas em todo o continente, temperaturas que vão atingir valores da ordem dos 40 graus, ou mesmo superior em algumas regiões, praticamente transversal a todo o continente, e essencialmente também com noites muito quentes, com temperaturas mínimas superiores a 20 graus, também a transversal a todo o território, mesmo alguns locais superiores a 25 graus, principalmente na próxima noite, inclusivamente na Grande Lisboa e no Grande Porto. Este será um episódio bastante prolongado no tempo. Portanto, estamos a prever que esta onda de calor dure até 10 dias nas regiões do interior, sendo que nas regiões do litoral poderá terminar um pouco mais cedo. Na região do litoral norte, em princípio, a partir de dia 6 ou dia 7, portanto, segunda ou terça-feira, já deverá haver um alívio. Também na região de Lisboa já poderá haver uma diminuição da temperatura a partir de terça-feira, mas no fundo é praticamente aqui uma semana com temperaturas permanentemente elevadas, condições muito desfavoráveis ao combate aos incêndios, como já foi muito bem referido, umidade relativa muito baixa mesmo durante a noite e com vento forte, principalmente na próxima noite, nas terras altas do norte e centro, mas também atingindo as terras altas algarvias.
6: São estas as previsões da meteorologia. Com o calor, como sabemos, agrava-se também o risco de incêndio. António Nunes, o presidente da Liga dos Bombeiros Portugueses, avisa que o país vai atravessar um período difícil.
5: Estamos a viver um período de alguma complexidade, porque juntamos o risco de incêndio florestal com uma onda de calor. E os nossos bombeiros têm que dedicar os seus meios a duas áreas. A área da saúde, com a emergência pré-hospitalar e reforço eventual dessa emergência pré-hospitalar, e na área do combate aos incêndios florestais e rurais.
6: Tempos difíceis para os bombeiros. Também presente nesta conferência de imprensa, o Comandante Nacional da Proteção Civil, Mário Silvestre, deu conta já de dezenas de ocorrências, um pouco por todo o país, nas últimas horas.
9: Desde a meia-noite do dia de hoje e até às 15 horas, tivemos e registámos um conjunto de 62 ocorrências, algumas delas durante o período noturno. Por exemplo, o incêndio de Vozela, que hoje continua em curso, teve início por volta das 3 da manhã e continua em curso numa zona bastante complexa, com uma orografia complexa e com uma continuidade de combustível, também ela, bastante elevada. E, portanto, estes incêndios que até às 15 horas se encontram em curso envolveram 1.995 operacionais, 537 meios aéreos, 537 meios terrestres e 61 meios aéreos. Dar duas notas extremamente importantes. A janela de oportunidade que tanta vez se fala e que durante a noite nos dá a capacidade de extinção mais fácil dos incêndios, ou seja, diminui a severidade dos incêndios, permitindo às forças no terreno poderem atuar de outra maneira e terem maior capacidade de extinção, do dia 2 para 3, ou seja, nesta noite, e no dia 3 para 4, vai ser extremamente reduzida.
6: Comandante Nacional da Proteção Civil, Mário Silvestre, há pouco em conferência de imprensa. Vamos voltar à sede da Autoridade Nacional daqui a pouco, logo depois desta edição, às 4 da tarde, no programa da tarde, para atualizarmos todas as informações relacionadas com a onda de calor, os impactos na saúde e também a questão dos incêndios, numa altura em que há dezenas de ocorrências, um pouco por todo o país, identificadas na página da Proteção Civil na internet. O incêndio que começou esta madrugada em Vozela, no distrito de Viseu, é o que mobiliza a esta hora mais meios, mais de 300 bombeiros a esta hora no terreno e alguns meios aéreos. No concelho de Famalicão há também pelo menos dois incêndios ativos nesta altura, também com aeronaves a dar apoio aos bombeiros. A comandante Celina Oliveira, da Proteção Civil, com quem a Antena 1 acaba de falar, adianta que até agora não foi ainda necessário retirar pessoas de casa.
10: Nenhuma destas ocorrências neste momento oferece perigo para as habitações, ou seja, está a ser monitorizada. Aqui são zonas de interface urbano-rural. No entanto, não está a ser ainda equacionado qualquer tipo de evacuação ou de confinamentos. É natural que haja aqui alguma preocupação também por parte das populações, visto também aqui o vento que se faz sentido e o fumo que se faz sentir também ali nas imediações. No entanto, o incêndio está a ser aqui intervencionado, portanto, está aqui com os operacionais no terreno a trabalhar, e não está ainda em cima da mesa aqui a questão das evacuações.
6: Mas já não há povoações ameaçadas, não foi preciso retirar ninguém de casa no concelho de Famalicão, apesar dos incêndios que estão ativos neste concelho. Houve um reacendimento em Vermoim, está também em curso a esta hora um incêndio em Arnoso, além de outras situações e de outros incêndios que continuam ativos um pouco por todo o território. Portugal vai entrar em situação de alerta à meia-noite, situação que vai manter-se até ao final do dia de segunda-feira. Essa decisão foi hoje anunciada pelo Governo, com o Primeiro-Ministro a sublinhar que cada pessoa tem a responsabilidade de prevenir a ocorrência de incêndios florestais. O calor é outra das preocupações nesta altura, a onda de calor e os impactos na saúde. Vários municípios do país prometeram já disponibilizar abrigos para proteger a população, em especial os grupos mais sensíveis. sensíveis, idosos, grávidas, crianças e também pessoas com doenças crónicas. No caso de Lisboa, o pavilhão do Casal Vistoso, aí no Arieiro, Cláudia Godinho, agora em direto, é um dos locais identificados pela autarquia, mas a esta hora o pavilhão ainda não foi, digamos assim, acionado.
11: Por aqui, o pavilhão do Casal Vistoso no Arieiro, em Lisboa, funciona normalmente com as atividades programadas. A piscina até está aberta e decorrem atividades desportivas programadas. O pavilhão está aberto para quem quiser cá vir e até são convidadas as pessoas que queiram experimentar a piscina, mas é necessário pagar o regime livre para entrar aqui. Mas este pavilhão realmente está sinalizado pela Câmara como um abrigo temporário para a população mais vulnerável face a esta onda de calor, mas a Câmara ainda não abriu este espaço para essa finalidade. Aliás, este pavilhão costuma ser acionado já também para outras situações de contingência, como as temperaturas baixas, mas por enquanto ainda não aconteceu isso. Também o pavilhão Manuel Castelo Branco em São Vicente está sinalizado para abrir portas assim que a Câmara de Lisboa considere que seja necessário. Estes dois pavilhões foram sinalizados depois de ser pedido aos municípios que identifiquem locais de abrigo temporários climatizados por causa das altas temperaturas que se fazem sentir no território nacional. Para já, aqui continua tudo normal.
6: Ao longo da tarde vamos tentando perceber como está a proteger-se a população desta onda de calor que vai durar pelo menos uma semana. É essa a previsão dos meteorologistas. A equipa portuguesa que está na Venezuela conseguiu resgatar o homem que estava soterrado, preso nos escombros há mais de uma semana, desde os sismos da semana passada. Este homem de cerca de 40 anos foi retirado dos escombros de um edifício na região de La Guaira, num momento de grande emoção, acompanhado pelo enviado especial da Antena 1, Daniel Catalão.
12: Foram mais de 70 horas que levou este resgate, muito acima daquilo que é normal, o que mostra também a grande complexidade do que foi retirar Hernán Gil do estacionamento onde era o vigilante. E foi exatamente o local onde ele estava, a guarita, que acabou por salvá-lo, por ser de betão armado e ter também uma cadeira onde estava sentado, segundo me contaram. Ora, ele esteve uma semana bem acima daquilo do que é habitual, estatisticamente, para sobreviver num caso destes. E 3 dias e meio esteve completamente sozinho, sem saber se alguém chegaria até ele. Mais tarde chegaram equipas, a portuguesa entrou, a missão portuguesa detectou vida e começou o resgate. Outros 5 países seguiram Portugal e o trabalho está aqui. Depois de muitas madrugadas, muitos dias, muito complexo, esta operação muito minuciosa, inclusivamente agora na parte final, porque ele estava sentado e foi necessário esticar as pernas muito devagarinho para não haver um choque, porque o sangue tem que começar a circular. E depois disto tudo, de todo este esforço internacional, de equipas internacionais, como disse, de 6 países, incluindo Portugal, Hernán Gil, ao fim de uma semana, conseguiu voltar a ver a luz do dia.
6: Um momento particular de alegria na Venezuela, ainda no meio de um período muito difícil. Há milhares de pessoas desaparecidas. As buscas para tentar encontrar sobreviventes continuam no terreno. O balanço provisório de vítimas aponta já para cerca de 2.300 mortos, sendo que entre a comunidade portuguesa ou luso-descendente há, nesta altura, 79 vítimas mortais confirmadas. Foi esse o balanço atualizado já esta tarde pelo Ministério dos Negócios Estrangeiros.
13: Nuno Rodrigues com as notícias às 4 na RTP Antena 1, simultâneo com a RTP Antena 1 Madeira, Açores e Mundo. 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
0: Uma vez mais, bom dia. Depois de uma manhã soleada, prevê-se uma tarde com algumas nuvens e também aumento de temperatura. Isto junto com a umidade relativa do ar, poderemos ter temperaturas nesta área entre os 100 e os 115 graus ao longo de hoje e também dos próximos dias, segundo as previsões. Já sabe o que tem a fazer. Esta noite teremos algumas nuvens, temperatura nos 74 graus. Amanhã, um dia novamente quente, com máxima à volta dos 98 graus, teremos cerca de 74 na noite de amanhã. Já agora, e para sábado, de uma forma mais detalhada, teremos então para sábado um dia parcialmente nublado, com possibilidade de aguaceiros e trovoadas para de tarde, a temperatura na volta dos 95, 100 graus, a possibilidade de chuva para o 4 de julho é de 60%.
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0: Quanto ao dólar americano, vale 87 cêntimos na zona euro, R$5,20 no Brasil, 96 escudos em Cabo Verde.
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0: Muito bem, quanto a marés para hoje, a maré alta esta hora, novamente às 10h30 da noite. Maré baixa, 3h40 da tarde. A temperatura da água do mar aqui na zona de New Bedford estará hoje com 73,4 graus na escala Fahrenheit. Esta hora, 89 graus aqui em New Bedford, umidade relativa do ar 63%, tudo junto dá uma temperatura de 97 graus. Temos a área de Warwick, Rhode Island, com 93 esta hora, sem contar com a umidade relativa do ar. Temos Plymouth com 92, Providence com 94 e Newport com 81 graus.
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Bandeira no ar, eu diria bandeiras no ar, de Portugal e dos Estados Unidos. Estamos a celebrar 250 anos de independência da América. Bem-vindos à segunda hora de emissão e entramos nesta etapa 2, rotação de quinta-feira, dia 2 de julho. Entretanto, teremos futebol hoje a partir das 3, isto para mais uma eliminatória do Mundial, Espanha-Áustria, às 7, Portugal-Croácia e às 11 da noite, Suíça com a Algéria. E agora uma estreia no trabalho de José Nazário. É o baile dos pescadores para animar esta manhã do dia 2 de julho. Vamos embora.

0: Baile dos Pescadores, com o José Nazário, não só ninguém para, como também o Zé não deixa morrer a tradição bonita que vem de rabo de peixe, exatamente a chamada dispensa com castanholas e tudo. Manhã de quinta-feira, daqui a pouco, José Matos e as tendências da Bolsa.
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0: 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É quinta-feira, muita gente de férias, muita gente a pensar no fim de semana para celebrar 250 anos deste grande país, mas José Matos não sai do posto de serviço. Olá, José Matos, bom dia.
3: Bom dia.
0: Bom dia, está tudo bem ou quê?
3: Está tudo bem, sim.
0: Sim, senhor, já fizeste as compras para o 4 de julho ou ainda não?
3: Já está quase tudo pronto.
0: Ah, muito bem. Tens que ajudar a economia, pá.
3: É verdade, é. É verdade.
0: É uma altura boa, não é, José Matos?
3: É sempre altura boa, mas esta celebração parece que vai ser enorme. Parece que em certas áreas do país, especialmente em Washington DC, vai haver quantia de foguetes, como já disseram que nunca houve na nação, e possivelmente vai levar muito mais tempo para haver igual outra vez.
0: Portanto, é um ano especial.
3: É, 250 anos é um ano especial, sim senhor.
0: Sem dúvida. Quanto a fogo de artifício, eu acho que é importante as pessoas terem muito cuidado. Eu deixo sempre esta parte para os profissionais da pirotecnia, porque muita gente brinca com fogo e o fogo às vezes queima, não é?
3: Não só queima, às vezes perdem parte. Dedos, mãos, vida.
0: É preciso dar muito cuidado.
3: Eu sou igual aos Jorge nesse ponto.
0: Muito bem.
3: É deixar os profissionais fazerem o que eles sabem fazer.
0: Exatamente. Com segurança, por exemplo, sei que entre amanhã e domingo e sábado há muita gente na América inteira, como falaste bem, a celebrar com fogo de artifício, mas tudo cuidado é pouco.
3: É verdade. Eu não quero que o meu doutor troque o óleo do meu carro e eu não quero que o mecânico faça um exame médico. É caro cada profissional tratar do que eles sabem.
0: Exatamente. Muito bem, Zé Matos, e então vamos já do na Bolsa, o que é que tens para contar?
3: A Bolsa teve, agora a semana passada, uns 5 dias um pouco negativos, mas esta semana já melhorou um bocadinho. Na segunda-feira o Dow subiu 306,63, dando 6 décimos positivos para o dia. O S&P subiu 86,41, dando 1,2 décimos positivos. E o Nasdaq subiu 522,53, dando 2,25 décimos positivo para o dia. Terça-feira continuou uma subida, não tão forte como na segunda, mas o Dow subiu 136,46, dando 1,25% positivo. O S&P subiu 58,93 pontos, dando 8 décimos positivos, e o Nasdaq subiu mais 393,58 pontos, dando 1,5% positivo. Ontem deu um descansozinho. A maioria do dia tinha estado um bocadinho verde, ao fim do dia recuou um bocadinho, mas não grandes números. O Dow desceu 13,96 pontos, dando 0,03. 0,3 décimos de 1%, que não é nada. O S&P desceu 16,13 pontos, dando 2 décimos negativos, e o Nasdaq desceu 173,69 pontos, dando 0,6 décimos negativo para o dia. Outra vez, não grandes números de descida ontem. Presentemente, todos os três, igual há bocadinho estavam os três indícios positivos, agora está o Dow com 401 pontos positivos, dando 0,75% positivo até o ponto que estamos. O Nasdaq tinha estado, o S&P tinha estado positivo, agora está com 7,61, que dá 0,1 décimo negativo. Isto pode ainda trocar durante o dia. E o Nasdaq também está um pouco negativo, com 137,19, dando 0,5% negativo até o ponto que temos. A Bolsa só abriu também agora há pouco tempo. Até chegar às 4, muita coisa pode trocar ainda.
4: Exatamente. José Matos, também em termos do trabalho, o mercado de trabalho nos Estados Unidos, junho não foi o que estavam à espera, foi abaixo da expectativa. Isto quer dizer alguma coisa?
3: Eu quero dizer que há companhias que estão a reduzir nos empregos. Parte da razão, penso eu outra vez, o que está passando e a inflação. Se a inflação está subindo, as pessoas estão se achando um bocadinho mais apertados em compras, e se não estão gastando, companhias também tentam reduzir no que lhe custa um bocado de dinheiro, que é o salário de empregados. Cortam algumas coisas, essa muitas vezes é uma das primeiras, porque aguentando as portas abertas, o calor, a eletricidade, isso vai acontecer sempre, tendo 10 empregados ou 100 empregados. Só muitas companhias cortam um bocadinho, pode ser parte dessa razão.
4: Exatamente. Portanto, aqui está mais uma notícia que está a sair na média esta manhã. José Matos, já falámos no início, em tom de brincadeira, que tudo ajuda a economia, mas realmente este verão, e como falámos na última semana, não só os 250 anos da América, como também o Mundial aqui no Canadá e no México, tudo isto dá um empurrãozinho para muitos negócios fazerem mais alguns trocos, não é?
3: É verdade, é verdade. Falámos já a semana passada, se não me engano, na FIFA, e veio muita gente fora dos Estados Unidos, estão gastando muito dinheiro, isso também dá uma ajuda, e tudo, grãozinho a grãozinho, isto vai andando para a frente. Lá de vez em quando, uma coisa económica, no primeiro trimestre a Bolsa deu uma descidazinha. Qual foi a situação económica? A guerra, e depois o óleo caro, e depois o combustível fica caro também, por causa que o óleo está caro, por causa da guerra, e isso dá um recuo para trás, mas já recuperou a Bolsa um bocado, não pequeno até, ultrapassou, vamos dizer, à meada de maio, princípio de junho, ultrapassou os números que tinham fechado no ano passado. A Bolsa deu até uma certa quantia positiva o ano passado, que não foi nada pequeno, recuou um bocadinho até o fim do primeiro trimestre e já recuperou e ultrapassou os números que tinham estado o fim do ano passado. E porquê? Outra vez, já entendemos que o que está passando no Irão está acontecendo. Já entendemos que o óleo já subiu, também já recuou um bocado para trás em preço. Gasolina também já está a ver um bocadinho melhor o preço. E, como disse há pedacinho, grão em grão, e as coisas vão indo para a frente. Mesmo que haja um ano ou uns meses de negativos, é temporário. As descidas são sempre temporárias. A pessoa tem que pensar é para a frente.
4: Portanto, estou a ler no teu pensamento que no final do ano possamos ter um ano mais positivo do que o ano passado.
3: Eu gostava que fosse, mas também há uns meses atrás eu disse que já estávamos à volta de 10% positivo para o ano.
4: Pois.
3: E à semana passada eu penso que disse que já só estávamos a 7,5% positivo. Quer dizer, deu um recuo um bocadinho para trás.
4: Sim, sim.
3: Mas isso outra vez pode melhorar e dar outra vez uma subida. Em abril do ano passado, nos primeiros 7 dias, a Bolsa até aquele ponto, se tivesse sido o último dia do ano, tinha estado com 15,22, quase 15,25 negativo para o ano e recuperou até o fim do mês de abril, ainda acabou um bocadinho ainda negativo, mas tinha estado 11,14, se eu não me engano, negativo em 7 dias e só acabou 3/4 negativo. Os outros meses a seguir foi tudo positivo, menos dezembro, que também deu um toquezinho negativo ao fim do ano, os últimos dias. Mas ainda acabou a 20, à volta de quase 20% positivo para o ano. E este ano ainda não sabemos, que ainda só temos a meio ano, mas.
4: Pois.
3: Presentemente está um bocadinho positivo ainda.
4: Muito bem. Muito bem, Zé Mato, já compraste a melancia para o 4 de julho ou ainda não?
3: Já.
4: A fresquinha do frigorífico, ali um Clan Boyle. Umas sardinhas à moda portuguesa. E pronto,
3: é verdade.
4: Vamos celebrar com alegria, com saúde, que é o principal.
3: Mas as sardinhas para portugueses, para americanos, hambúrgueres e hot dogs.
4: Pois, cada um tem o seu gosto, não é?
3: Cada um.
4: Eu também, Zé, também não gosto de iscas de fígado, mas não quer dizer que não presta, não é?
3: Ah, pô, eu gosto.
4: Ah, pronto, então.
3: Eu gosto.
4: Tens o direito de gostar e de comer e eu tenho o direito de respeitar. Agora, eu, para mim, não gosto, não quer dizer que não presta.
3: Eu tenho o direito de gostar e comer e tu tens o direito de não gostar e não comer.
4: Exatamente. Entre sardinhas e iscas de fígado, vamos para a sardinha.
3: Exato.
4: Mas também um hambúrguer, um hot dog também se come bem.
3: Também, é verdade.
4: Muito bem. E também uns peitinhos de galinha assados na brasa.
3: Um bocadinho de gelado para a sobremesa.
4: José Marcos, não pensava que eras tão goloso.
3: Não.
4: José, um grande abraço, meu amigo, uma continuação de um bom dia, um bom feriado e cá estaremos na próxima semana.
3: Exatamente, obrigado e bom dia.
4: Muito bem, José Matos, à quinta-feira a esta hora, com as tendências da Bolsa, e passam já 40 minutos das 11 da manhã e estamos embalados para o meio-dia.
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Betanico, Zero Tóxica, vamos viver, vamos mesmo. E a temperatura continua a aumentar, vamos olhar aqui para as temperaturas do ar a esta hora. Para já, 100 graus em Newark, New Jersey, não estou exatamente a contar com a umidade relativa do ar. Se o fizer, estamos com 105 graus em Newark, New Jersey. 93 em New Bedford, 100 graus em Providence, 92 em Orlando, 100 graus em Boston, 90 em Hyannis, Lowell com 100, 101 em Hartford, Connecticut, 97 em Taunton, Quebec no Canadá com 90.

0: Baré Beré, estivemos com Michel Teló. Daqui a pouco informação da região, assim que for meio-dia aqui na Costa Leste, o Carlos Félix apresenta informação da região. Logo a seguir, o chefe Nando com a sugestão para o almoço ou jantar, e logo a seguir teremos também o Desporto Antena 1, hoje numa edição do Carlos Rui Abreu.
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És un bem, és um bem. A Lida Almeida com Jorge, a Lida Almeida e a sua banda vão estar esta noite às 8 no Teatro Zeitério, no concerto que promete. Ainda pode adquirir o seu ingresso online em zeitarian.org. É hoje à noite, a partir das 8, é Lida Almeida e a sua banda aqui na cidade de Bolieira. E com a salsa para temperar o final desta manhã, vamos até ao meio-dia. Mais um talento da comunidade, o Paulo Carvalho, Amor Perdido. Adeus manhã, hora à tarde, até já.

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3: Um homem de Fairhaven foi acusado de disparar e matar outro homem. O detido, de 33 anos, enfrenta várias acusações, incluindo homicídio premeditado, disparo de arma de fogo, posse de arma sem licença e condução perigosa. Este incidente ocorreu na zona de Harbor Beach, em Mariposa, no dia 30 de junho. A vítima, de 57 anos, foi transportada para o hospital, onde depois foi declarado o óbito. Após o crime, os agentes tentaram mandar parar um automóvel que uma testemunha associou a este evento. O veículo não parou e deu-se início a uma perseguição policial que terminou em Marion. O suspeito foi detido pelas autoridades e um passageiro que seguia no mesmo veículo foi levado para interrogatório. Uma mulher de Attleboro, acusada de matar o filho recém-nascido há mais de 40 anos, foi presente a tribunal na terça-feira. Segundo o procurador distrital do condado de Bristol, Thomas Quinn, o bebê da suspeita foi encontrado sem vida numa zona arborizada junto à Fruit Street, na localidade de Mansfield, a 26 de janeiro de 1985. Os investigadores explicaram que um pai e filho estavam a caçar quando encontraram pegadas na neve que os levaram a um muro de pedra. Do outro lado do muro, depararam-se com o corpo de um recém-nascido. Uma autópsia revelou que o menino esteve na zona durante várias horas e foi encontrado parcialmente congelado. Após anos sem sucesso, o gabinete do procurador distrital do condado de Bristol reabriu a investigação em 2022, em conjunto com o FBI. Através de métodos de genealogia genética, as autoridades conseguiram traçar um perfil de ADN da vítima. Os investigadores recolheram amostras no lixo da suspeita e confirmaram que a mesma era a mãe da criança. Na altura do crime, a arguida tinha 17 anos e vivia perto do local onde o bebê foi encontrado. Durante os interrogatórios, a mulher admitiu ter tido um bebê em 1985. Explicou aos procuradores que deu à luz no carro do ex-namorado e que lhe entregou a criança. Os procuradores revelaram também que o pai do bebê e ex-namorado da arguida morreu em 2020. O atual chefe da polícia de Mansfield sublinhou o impacto da tragédia, descrevendo este desfecho como um encerramento de um caso que assombrou a comunidade local durante 40 anos. A suspeita declarou-se inocente na audiência de terça-feira, saiu em liberdade após pagar uma fiança de 10 mil dólares e foi obrigada a entregar o passaporte. A defesa da mulher pediu em tribunal que não fossem feitos julgamentos precipitados até que todos os factos sejam apurados. A próxima audiência do caso, que está agora a despertar a atenção, está agendada para 31 de agosto. As equipas de resgate localizaram o corpo de uma passageira de uma moto de água. A vítima estava desaparecida num lago em Lakeville, em Massachusetts, após uma busca de várias horas durante a noite de terça-feira. A polícia de Lakeville indicou que se deslocou ao lago Long Pond por volta das 6 da tarde. As autoridades receberam o alerta de que uma mulher tinha caído de uma moto de água na zona de Nelson Island e Big Beach. O corpo da vítima, de 24 anos, foi encontrado perto da meia-noite de quarta-feira. Várias agências colaboraram nas buscas pela vítima, que residia em Brockton. O caso está a ser investigado pela polícia de Lakeville, pela polícia ambiental e por detetives da polícia estatal afetos ao gabinete do procurador do condado de Plymouth. O despiste de um caminhão de lixo na base da ponte Sagamore, uma das pontes de acesso ao Cape Cod, causou longas filas de trânsito em direção precisamente ao Cape Cod na manhã de ontem. A polícia de Bourne informou nas redes sociais, pouco depois das 8 da manhã, que as autoridades locais e os bombeiros estavam a apoiar a polícia do estado. A estrada esteve reduzida a apenas uma faixa de rodagem no sentido este. A situação causou graves constrangimentos aos condutores. Com o aproximar do feriado do Dia da Independência dos Estados Unidos, as estradas vão começar a encher-se de viajantes. A Associação Automóvel Americana, o AAA, estima que 72 milhões de pessoas vão viajar nesta época. Cerca de 62 milhões vão fazê-lo de carro. O Departamento de Transportes do Estado de Massachusetts prevê que os dias de maior trânsito sejam esta quinta-feira e sexta-feira. O trânsito mais intenso vai acontecer entre o meio-dia e a noite. Já para o dia 4 de julho, sábado, espera-se muito trânsito, especialmente em direção ao Cape Cod. No domingo, haverá maior congestionamento no sentido de regresso. A Autoridade de Transportes, MBTA, vai operar com horários especiais. Na sexta-feira, 3 de julho, o metro e os autocarros operam com horário de sábado ou feriado. Os comboios Commuter Rail funcionam com horário de fim de semana e os barcos vão manter o serviço habitual de dias úteis. A Massport, a Autoridade Portuária de Massachusetts, prevê também uma grande enchente de passageiros no aeroporto Logan, em Boston. Os viajantes devem planear tempo extra para a chegada ao aeroporto. O calor intenso e a alta umidade já chegaram. Segundo as autoridades, é uma vaga de calor com temperaturas a atingir os 100 graus, sendo que o Serviço Nacional de Meteorologia emitiu um aviso que estará em vigor até sábado às 8 da noite. Segundo as autoridades, sexta-feira trará temperaturas ainda mais altas do que hoje.
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6: Deixo-lhe agora mais uma receita simples e reconfortante da nossa gastronomia. Ervilhas com ovos escalfados. Aqueça 3 onças de azeite num tacho e cozinhe 4 onças de cebola picada e 2 dentes de alho. Junte 12 onças de ervilhas, 6 onças de tomate triturado e um pouco de água. Tempere com sal e pimenta e deixe cozinhar cerca de 20 minutos. Abra cuidadosamente 4 ovos sobre as ervilhas e deixe cozinhar até as claras ficarem firmes. Uma receita económica, saborosa e muito tradicional.
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11: Não há margem de erro. Portugal defronta a Croácia na próxima madrugada, nos 16avos de final do Mundial. Um deslize significa o regresso a casa. Neste jornal, as palavras de Roberto Martínez e Vitinha no lançamento do jogo. Ninguém fala, mas todos escrevem. Luciano Gonçalves reage à demissão de Duarte Gomes, de diretor técnico da arbitragem, no dia do sorteio dos campeonatos profissionais. Erminio Loureiro, ex-presidente da Liga, deixa um apelo à paz. Mateus Fernandes do Tottenham por 98 milhões de euros. E vamos perceber também como começou o encontro de Jaime Faria na segunda ronda do Wimbledon.
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11: Está a chegar o momento da verdade. Portugal-Croácia, 16avos de final do Mundial de Futebol. A seleção das esquinas apurou-se em segundo do Grupo K, com dois empates e uma vitória, e terá pela frente uma Croácia que ficou em segundo do Grupo L, com vitórias de 1-0 sobre o Panamá e 2-1 ao Gana, e a derrota 4-2 com a Inglaterra. Depois de uma primeira fase sofrível, o selecionador Roberto Martínez garante uma equipa preparada para dobrar os balcânicos.
12: Acho que a equipa está muito bem preparada. Quando falo de estar preparada é porque já são três jogos, já tivemos momentos para ajustar, alinhar, já são muitos treinos juntos, e a equipa tem muita força. A força que é a união do grupo, o compromisso dos jogadores, representar a Portugal. E isso é essencial. Amanhã o que precisamos? Temos a força, temos a preparação. Amanhã falta poder acreditar, ter a coragem de acreditar. E isso é só com sucesso e ganhar o jogo. Então o foco é esse.
11: Roberto Martínez destaca a importância dos três jogos da fase de grupos como preparação para os jogos a eliminar.
12: Começamos o Mundial, o segundo Mundial. Foi muito importante uma boa preparação. A boa preparação são os três jogos da fase de grupos, como já falamos, aspectos para melhorar, fizemos coisas bem, fizemos outras coisas mais difíceis. O que é importante agora, que temos 21 jogadores que já estiveram na estreia do Mundial, 21 jogadores de campo, e isso faz que todos estejam preparados.
11: Declarações de Roberto Martínez na conferência de imprensa de antevisão do jogo frente à Croácia, onde esteve também Vitinha. O médio do Paris Saint-Germain admite que a equipa tem de melhorar.
13: Nós jogadores somos os primeiros interessados a jogar bem, os primeiros interessados a que as coisas correm bem, a ganhar, a querer ganhar. Por isso, sem dúvida que espero e vou fazer por isso para que o meu nível possa subir, assim como o da equipa. Acho que está sempre interligado, é impossível dissociar o individual do coletivo e vice-versa. Por isso, espero que seja uma consequência, que o coletivo esteja bem e que as individualidades depois possam ressaltar, ficar à vista de todos. E espero também que as individualidades por si puxem uns pelos outros e que possam fazer o coletivo ainda mais forte.
11: Vitinha e a promessa de retoma nas exibições de Portugal, uma retoma esperada pelos adeptos portugueses, alguns deles, Nuno Matos, que fazem verdadeiras loucuras para apoiar a equipa das esquinas.
14: Uma aventura que começou no dia 11 e que se espera só termine depois da final do campeonato do mundo. A fé é a última a morrer, é para o Pedro e para o Alexandre. Pedro, como é que tem sido esta aventura?
15: A aventura tem sido extraordinária. Nós chegámos no dia 11 na chamada Caravana do Golfo, alugamos uma autocaravana para dar a volta aos Estados Unidos para seguir a seleção, algum jogo ou outro da seleção da Argentina, porque a minha mulher é argentina, e foi isso que nós fizemos com grande entusiasmo na fase de grupos. A fase de grupos da Argentina correu muito bem, a portuguesa menos. Tivemos que mudar de estratégia e a Caravana do Golfo agora tornou-se num jato do Golfo, porque chegar a Toronto de Miami de autocaravana ia ser complicado. Portanto, esperamos que o Roberto Martírio siga os nossos passos e ao ter também a sua estratégia para a seleção conseguir melhores resultados.
14: Alexandre, demorou muito tempo a preparar esta viagem, imagino.
16: Não, por acaso é uma vergonha, não demorou nada e tivemos que adaptar imensas coisas ao Magão.
17: Foi em cima do joelho.
16: Foi em cima do joelho, autenticamente, até porque depois reparámos que podíamos ter conseguido patrocínios e tal. Aliás, o Pedro estava agora a falar, conseguiu bilhetes para a Argentina com a mulher, porque um parque de campismo de caravanas, em Houston, conheceu um jornalista austríaco que tinha uma caravana também alugada da mesma empresa que a nossa e lhe disse, não, nós temos aos gajos da caravana, vamos fazer esta viagem, vamos fazer uma reportagem, podemos vos pôr bastante dispostos. E eles ofereceram-lhes a caravana.
14: Este Mundial é o Mundial dos ricos, ok? Eu pergunto isso porque
15: o Mundial dos milionários, é o Mundial dos bloggers, dos instagramers, ainda por cima com péssimo serviço e com um ambiente absolutamente plástico. E que se algum dirigente de futebol europeu e português me estiver a ouvir, eu deixo a mensagem. Vocês livrem-se de dizer, quando estiverem a organizar o próximo Mundial em Portugal, Espanha e Marrocos, que a revenda dos bilhetes foi um sucesso e que vai ser replicada. Porque, na verdade, não é sucesso nenhum. Eu vejo toda a gente obcecada com a revenda dos bilhetes, vejo amigos a discutir se entregam bilhetes a outros amigos para eles virem ou não, porque têm a possibilidade de os revender e com isso fazer dinheiro. E isso cria uma dinâmica que é tristíssima. Vocês tiveram no estádio contra a Colômbia, nós tínhamos no meio da nossa bancada, no meio da claque, três filas do megafone, que lidera a claque, tudo camisolas amarelas da Colômbia, famílias, uma família que por acaso estava ao nosso lado, que era uma família de brasileiros, o pai com a camisola do Santos, o filho com a camisola do Cristiano, e a mãe que gritava, sai daqui, esse é o meu lugar, paguei $2,000. Eu, amiga, estás na claque? As pessoas vão estar a cantar, vão estar de pé, o futebol é sobre isso.
14: Pedro Alexandre, muito obrigado. E a continuação de uma boa aventura.
15: Para vocês também.
18: Nuno Matos a contar as histórias destes críticos adeptos portugueses. Também em Toronto, Fernando Rico, outro dos enviados especiais da Antena 1 ao Mundial, falou com um adepto croata.
19: Well, I'm Croatian, so I'm gonna cheer for Croatia, but let be a good game. Let
20: the better... Sou croata e por isso torço pelo meu país, mas que seja um grande jogo e que o melhor vença. Vencerá quem tiver controle de bola e do jogo e jogar mais tempo no espaço defensivo. Esta será a última dança para Modric e Ronaldo. Modric não é para mim o melhor médio da história do futebol, tal como Ronaldo enquanto avançado. É um dos melhores do mundo, muito físico. Claro que está mais velho, mas continua a marcar golos e a fazer a diferença. Pode fazer toda a diferença, porque é muito perigoso em frente à baliza.
19: Jumps in front of the goal is very dangerous.
18: Além deste Portugal-Croácia, há mais dois jogos. Às 8, a Espanha defronta a Áustria e às 4 da manhã, a Suíça joga com a Argélia. Nos jogos de ontem, Inglaterra, Bélgica e Estados Unidos conseguiram o apuramento para os oitavos de final. Por cá, o tema do momento é a convulsão que está instalada nas cúpulas da arbitragem, onde ninguém fala, mas todos escrevem. Depois do comunicado do demissionário Duarte Gomes, ex-diretor técnico nacional, foi a vez de Luciano Gonçalves aproveitar as redes sociais para reagir à polémica. Palavras do presidente do Conselho de Arbitragem da Federação Portuguesa de Futebol, já lidas e aqui resumidas pelo jornalista José Pedro Pinto.
21: De consciência tranquila, Luciano Gonçalves rejeita de forma absoluta e categórica todas as imputações que lhe são atribuídas. Num longo comunicado de 17 parágrafos, o presidente do Conselho de Arbitragem assegura que nunca revelou antecipadamente uma nomeação a qualquer presidente de clube e que também nenhum presidente lhe pediu a nomeação de um árbitro em específico. Nunca me senti influenciado, condicionado ou pressionado, prossegue a missiva, com outra garantia. Nunca procurou influenciar qualquer árbitro. Quanto ao caso do Estrela da Amadora em concreto, Luciano Gonçalves adianta que mal tomou conhecimento, foi o próprio a solicitar que o mesmo fosse apreciado pelos órgãos competentes da Federação. Quem acredita na sua inocência não pede silêncio, pede escrutínio. Pode ler-se no texto assinado pelo líder da arbitragem nacional, ele que revela ter já acionado meios judiciais próprios para se defender.
18: Perante tudo isto, Hermínio Loureiro, ex-presidente da Liga de Clubes, pede na Antena 1 que tudo seja esclarecido o quanto antes para que haja no início da época o necessário ambiente de tranquilidade em redor da arbitragem.
22: Que rapidamente tudo seja esclarecido nos órgãos próprios. Quer Duarte Gomes, quer Luciano Gonçalves mostraram disponibilidade para colaborar e, portanto, que as autoridades envolvidas possam rapidamente esclarecer tudo o que tiver que ser esclarecido porque quando a bola rolar, espero que esteja tudo tranquilo, os árbitros portugueses tenham todas as condições para o exercício pleno da sua atividade.
18: Ouvido pelo jornalista José Pedro Pinto, Hermínio Loureiro remete uma eventual demissão de Luciano Gonçalves para uma reflexão que o próprio terá de fazer.
22: O Conselho de Arbitragem é um órgão dotado de total autonomia e, portanto, está eleito. O Duarte Gomes pediu a demissão da sua função, há que ser substituído. Relativamente ao Conselho de Arbitragem, acho que eles próprios é que têm que perceber essa sua situação e, naturalmente, procurarem ter todas as condições para o exercício da sua atividade.
18: Através da Rádio Pública, o antigo líder da Liga faz um apelo à paz numa época que culminará com três equipas na Liga dos Campeões.
22: Esta época vai ser marcada também com a alteração que é desejada por todos, três clubes terem acesso à Champions League no final. E, portanto, pode também criar um clima diferente nesta época, que eu espero que seja uma época tranquila, que espero que seja um campeonato muito bem disputado, que se fale do jogo, que se fale dos gols, que se fale das defesas feitas, que se fale da estratégia das equipas e que se fale menos de arbitragem.
18: Hermínio Loureiro em declarações à Antena 1 no dia em que terá lugar o primeiro ato oficial da nova temporada. A partir das 19 horas ficará a primeira e segunda ligas num sorteio das competições profissionais. No final desse sorteio terá lugar a quarta edição da Liga Portugal Awards, a gala do futebol profissional que premiará quem mais se destacou na temporada passada. Antes do sorteio há mais três equipas da primeira Liga que regressam hoje ao trabalho. Na Madeira, Marítimo e Nacional estreiam treinadores, Michel van der Gaag nos Verde Rubros e João Geão nos Alvinegros. No Arouca, esta manhã foi dedicada aos exames médicos. O clube vai manter ao leme Vasco Seabra, que já assumiu dois dos principais objetivos para esta época.
0: Conseguimos manter o nosso padrão coletivo de jogo, que seja um jogo altamente valorizador daquilo que são os nossos jogadores e que isso naturalmente traduz a pontos. Mais do que fazermos perspectivas daquilo que são as pontuações, as classificações, vamos andar muito centrados em primeiro objetivo, um jogo cada vez. A primeira volta conseguimos fazer melhor que a do ano anterior porque foi uma volta abaixo daquilo que nós queríamos, portanto, esses são os dois objetivos fundamentais.
18: Vasco Seabra, treinador do Arouca, ouvido por Bruno Malveira Marques. O clube arouquense abriu o primeiro dia de trabalhos à presença da comunicação social. Lá por fora é oficial, Mateus Fernandes troca o West Ham pelo Tottenham, a troco de cerca de 98 milhões de euros, uma das maiores transferências de sempre do futebol inglês e a maior do Tottenham. O médio português de 21 anos assina por 5 anos. Com este negócio, o Sporting encaixa 3,4 milhões de euros. No basquetebol, a seleção portuguesa joga hoje frente a Montenegro, partida em Matosinhos, a contar para a qualificação para o Campeonato do Mundo. Portugal joga frente a Montenegro e domingo frente à Grécia. Diogo Brito, um dos extremos da seleção, destaca a importância do jogo.
2: É super importante. O jogo classifica-nos para a fase seguinte se o ganharmos, portanto só por aí já é muito importante. E depois é como qualquer outro jogo deste grupo, se nos qualificarmos conta para a fase seguinte, portanto não pode haver desleixos e sabemos que é uma equipa muito difícil, apesar de termos ganho lá por muitos pontos, sabemos que a história do jogo não se vai repetir assim.
18: Então, que tem início o jogo entre Portugal e Montenegro, que poderá ser acompanhado com informações e reportagem aqui na Rádio Pública de Bruno Malveira Marques. A fechar, o ténis. Estava previsto para o meio-dia e 30 o início do jogo de Jaime Faria no quadro principal do torneio do Wimbledon. Na segunda ronda, o tenista português vai defrontar o belga Zizou Bergs, número 37 do ranking ATP. No entanto, o jogo está atrasado e agora remarcado para as 12h50. Ontem, Nuno Borges disse adeus à competição depois de perder em 3 sets com o número 1 do mundo, Jannik Sinner.
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Dos cantos do mundo, Micael Carreira com Matias Damasio. Está aí uma grande tarde, bem-vindo à terceira hora de emissão. Esta hora 92 graus em New Bedford, Providence com 100, Boston com 100, Fall River 92, Peabody 100 graus, Taunton 97, 90 em Quebec, 92 em Orlando.

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Música de verão na sua estação Solitário Surfista, com Gabriel o Pensador e Jorge Ben. Passam agora 39 minutos do meio-dia. Renovado votos de boa tarde, boas férias ou um boa tarde de trabalho, se for o seu caso. 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

Uma dupla de peso, uma falda veiga com João Pedro Paes e Ocimar. É verdade. E nós aqui também podemos ouvir o mar do estúdio 1 da WGFD no terceiro andar do Holland Place, mesmo na costa sul de New Bedford, a poucos metros do mar. No dia de hoje, em 1932, morre aos 42 anos o rei de Portugal, o último rei de Portugal, Dom Manuel II em Londres. Também no dia 2 de julho de 1961, morria aos 61 anos o escritor norte-americano Ernest Hemingway. Meio-dia, 45 minutos.

Recordar de Miss Russo, o trânsito uma vez mais lento na entrada para o Cape Cod, é próprio da época do ano. Muita gente de férias a ir para o Cape, mais na zona litoral do estado. Entretanto, na zona capital do estado, temos a 93 Sul, junto do High Street e Congress Street, um acidente, também trânsito lento na 9 no sentido oeste, e vai assim a tarde desta quinta-feira, que ainda é uma criança, quarto minguante no dia 7. Uma tarde quente, úmida, tenha cuidado porque lá fora não está para brincadeiras.

0: E eu já estou de pé na primeira fila a aplaudir este senhor Rodrigo Ferreira Inácio, nascido a 29 de junho de 1941, há poucos dias completou 85 anos de idade. Uma lenda do fado.
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2: Muito boa tarde, é uma hora na costa leste dos Estados Unidos.
3: 6 horas em Portugal continental e na Madeira, são 5 nos Açores. Numa esta hora, no topo da atualidade...
4: A onda de calor que vai durar cerca de uma semana, são 10 dias de especial preocupação. Autoridades de saúde e proteção civil pedem comportamentos responsáveis. Nos incêndios, Famalicão e Vozela continuam a ser as situações mais preocupantes. A esta hora atualizamos informações daqui a pouco. Vamos estar também no centro de Lisboa, onde nem a sombra das árvores disfarça o calor que se faz sentir esta tarde na capital.
3: E nesta altura, em Ponta Delgada e no Funchal estão 24 graus, 34 em Faro, 37 em Coimbra, 38 no Porto e 39 em Lisboa. As notícias às 6, a edição é de Nuno Rodrigues.
4: Continuam ainda por controlar os incêndios que mais preocupação têm causado nas últimas horas. Em Vozela, no distrito de Aveiro, o fogo que começou esta madrugada mobiliza nesta altura mais de 350 bombeiros e 5 aeronaves, meios que têm vindo a ser reforçados ao longo do dia. O combate segue dificultado pelas altas temperaturas. Em Vila Nova de Famalicão há 3 focos de incêndio a causar especial preocupação no concelho. Mobilizam mais de uma centena de bombeiros. Vânia Marçal, a vereadora da Proteção Civil, conta que a forma como este incêndio começou justifica uma investigação e acrescenta que, por agora, não há habitações em perigo.
5: Temos estas 3 ocorrências ainda ativas, ainda não dominadas, mas não há casas em risco. Sim, não podemos dizer que seja uma situação muito normal de causas naturais, mas as entidades competentes irão investigar as causas da origem destes incêndios, mas que podemos avançar que não é muito normal, não consideramos que seja normal, sim. Temos informação que no incêndio de Vermoim, que já tiveram cá as autoridades para investigar, este pelas suas características, o horário que teve início, perto da 1 da manhã. Não consideramos que seja normal.
4: Esta situação em Vila Nova de Famalicão, na lista de ocorrências significativas da Proteção Civil, há outras situações identificadas a esta hora em Barcelos, Rio Maior, Alpiarça e Orém. No total estão no terreno cerca de 1.500 operacionais. Portugal vai entrar em situação de alerta a partir da meia-noite, situação que deverá manter-se até ao final do dia de segunda-feira. Esta tarde, na sede da Autoridade Nacional de Emergência e Proteção Civil, várias entidades alertaram para os perigos que espreitam por causa da onda de calor que está a atingir o país. O Comandante Nacional, Mário Silvestre, avisa que as próximas horas vão ser particularmente complicadas.
6: A janela de oportunidade que tanta vez se fala e que durante a noite nos dá a capacidade de extinção mais fácil dos incêndios, ou seja, diminui a severidade dos incêndios, permitindo às forças no terreno poderem atuar de outra maneira e terem maior capacidade de extinção, do dia 2 para 3, ou seja, nesta noite, e no dia 3 para 4, vai ser extremamente reduzida.
4: Vão ser 2 noites particularmente difíceis no combate aos incêndios. Jorge Ponte, do Instituto Português do Mar e da Atmosfera, adianta que a onda de calor vai durar cerca de uma semana, com temperaturas que vão ultrapassar os 40 graus em algumas regiões do país.
7: Vamos ter dias realmente com temperaturas muito elevadas em todo o continente, temperaturas que vão atingir valores da ordem dos 40 graus, ou mesmo superior em algumas regiões, praticamente transversal a todo o continente, e essencialmente também com noites muito quentes, com temperaturas mínimas superiores a 20 graus, também a transversal a todo o território, mesmo alguns locais superiores a 25 graus, principalmente na próxima noite, inclusivamente na Grande Lisboa e no Grande Porto. Este será um episódio bastante prolongado no tempo, portanto estamos a prever que esta onda de calor dure até 10 dias nas regiões do interior, sendo que nas regiões do litoral poderá terminar um pouco mais cedo. Na região do litoral norte, em princípio, a partir de dia 6 ou dia 7, portanto, segunda ou terça-feira, já deverá haver um alívio. Também na região de Lisboa já poderá haver uma diminuição da temperatura a partir de terça-feira, mas no fundo é praticamente aqui uma semana com temperaturas permanentemente elevadas, condições muito desfavoráveis ao combate aos incêndios, como já foi muito bem referido, umidade relativa muito baixa mesmo durante a noite e com vento forte, principalmente na próxima noite, nas terras altas do norte e centro, mas também atingindo as serras algarvias.
4: E perante este contexto, a Diretora-Geral da Saúde, Rita Sá Machado, voltou a lembrar esta tarde as recomendações que a população pode e deve seguir.
8: O aumento da própria ingestão de água, também proteger-nos e irmos para abrigos climatizados, caso seja necessário, para diminuir a nossa temperatura corporal e, de alguma forma, conseguirmos também proteger aqueles que são os nossos mais vulneráveis, um enfoque especial para as crianças, para aqueles que são as populações mais idosas e também para os nossos doentes crónicos. Portanto, a minha palavra aqui é uma vez mais de reforço na prevenção e dizer que estamos aqui então todos em conjunto para de alguma forma, como referia, atenuar um pouco daquele que é o impacto que também sabemos que é esperado face a esta onda de calor.
4: Recomendações particularmente importantes numa altura em que o Governo e as autoridades de saúde estão já a prever um aumento da mortalidade por causa do calor extremo. Em Lisboa, uma das regiões do país que já está hoje com aviso laranja, a meio da tarde ainda não estavam disponíveis os dois pavilhões escolhidos pela autarquia para abrigo temporário, situação que a reportagem da Antena 1 testemunhou no terreno. Pelo que se sabe, estes espaços só vão ficar disponíveis em caso de necessidade extrema. Com as temperaturas a ultrapassarem em muitos 30 graus na capital e apesar dos avisos das autoridades de saúde, a tarde não mudou muito, Cláudia Godinho, para quem habitualmente joga cartas na Alameda, no centro da cidade.
9: A Alameda é um local escolhido por muitos para passar a tarde, apesar do calor. O Sr. Jacinto está por aqui neste momento a assistir a um jogo de cartas. Sr. Jacinto, com este calor, porquê é que escolheu estar aqui à tarde?
10: Bah, para sair um bocadinho de casa, porque estive todo o dia em casa e tinha que também andar um bocadinho.
9: E em casa está calor, é?
10: Não, em casa está fresquíssimo. Que o ar-condicionado funciona, há dinheiro para pagar. O mal é daqueles que não têm dinheiro para pagar as contas de eletricidade.
9: Mas esta hora não é muito aconselhada para estar na rua?
10: Esta hora já é 5, já é quase 6. Não, entre as 11. Aquilo é, a minha vida é simples. Levanto de manhã, dou um passeiozinho, pequeno almoço, 11 horas em casa. Saio às 4:30, 5 para vir aqui, ver ou jogar uma partidita de sueca.
9: Muito obrigada. Também o Sr. Casimiro está a assistir a este jogo. Sr. Casimiro, pergunto-lhe também porque é que escolheu estar aqui a esta hora?
11: Eu escolhi estar aqui a esta hora porque gosto de sair à tarde um bocadinho com o cão, dar a minha volta e pronto, e vejo aqui as pessoas a jogar à sueca. E para não estar em casa.
9: Mas o calor não o assusta?
11: Atualmente não me assusta, até ver. Não me assusta, não, senhora.
9: E em casa, como é que é?
11: Em casa até é relativo. Tenho a cozinha é muito fresca. Agora tenho um quarto e a sala é que são um bocadinho quentes. Mas de resto, está tudo, penso eu que está tudo bem.
9: Está mais quente do que na rua?
11: Não, aqui na rua está mais quente do que em casa, muito mais quente, senhora.
9: Mas as recomendações dizem para ficar mais por casa.
11: Sim. Mas eu como bebo muita água, portanto ando na rua, não é? De manhã bebo cerca de 1 litro de água, à tarde já bebi 1/2 litro de água, daqui a um bocadinho vou beber mais 1/2 litro, e assim sucessivamente.
9: Muito obrigada. Aqui estes dois testemunhos de quem escolheu vir até à rua nesta tarde de altas temperaturas em Lisboa e que se refugiam debaixo da sombra das árvores.
4: Sombra que quase não disfarça o calor, no caso de Lisboa. No Ribatejo, em Samora Correia, distrito de Santarém, que habitualmente registra temperaturas muito elevadas, a Junta de Freguesia decidiu disponibilizar 2 edifícios à população, edifícios com ar condicionado. O autarca Jorge Paiva, ouvido há instantes pela Antena 1, conta que cerca de 20 pessoas já procuraram hoje refúgio no Salão Nobre da Junta.
12: A Junta tem 2 espaços, que é a sede da freguesia, a sede da Junta de Freguesia, tem uma escola de trânsito, ambas climatizadas, e a ideia é tornar esses 2 espaços possíveis de receber as pessoas. As pessoas têm um espaço climatizado, nomeadamente temperaturas baixas para poder aguentar este calor, e depois ter entretém, entre águas, alimentação, cartas, damas, xadrez, aquilo que for, para que as pessoas possam também estar entretidas dentro do que é um salão nobre da Junta de Freguesia. Caso este salão nobre enchesse, tínhamos o plano B, que era também a escola de trânsito, onde também caberia mais pessoas e poderíamos ter mais um espaço climatizado para este tipo de situação.
4: Situação em Samora Correia, onde a Junta de Freguesia disponibilizou dois edifícios com ar-condicionado à disposição. É isso que têm prometido também autarcas de outras regiões do país. Honraram Portugal com um extraordinário espírito de missão. É desta forma que o Primeiro-Ministro comenta nas redes sociais o trabalho da equipa portuguesa que hoje conseguiu resgatar na Venezuela um homem que estava preso nos escombros há cerca de uma semana. O homem de cerca de 40 anos foi retirado dos escombros de um edifício na região de La Guaira, uma das mais afetadas pelos violentos sismos da semana passada. Foi um momento de grande emoção, testemunhado no local pelo enviado especial da Antena 1, Daniel Catalão.
13: Foram mais de 70 horas que levou este resgate muito acima daquilo que é normal, o que mostra também a grande complexidade do que foi retirar Hernán Gil do estacionamento onde era o vigilante. E foi exatamente o local onde ele estava, a guarita, que acabou por salvá-lo, por ser de betão armado e ter também uma cadeira onde estava sentado, segundo me contaram. Ora, ele esteve uma semana bem acima daquilo do que é habitual, estatisticamente, para sobreviver num caso destes. E 3 dias e meio esteve completamente sozinho, sem saber se alguém chegaria até ele. Mais tarde chegaram equipas, a portuguesa entrou, a missão portuguesa detectou vida e começou o resgate. Outros 5 países seguiram Portugal. E o trabalho está aqui. Depois de muitas madrugadas, muitos dias, muito complexo, esta operação muito minuciosa, inclusivamente agora na parte final, porque ele estava sentado e foi necessário esticar as pernas muito devagarinho para não haver um choque, porque o sangue tem que começar a circular. E depois disto tudo, de todo este esforço internacional, de equipas internacionais, como disse, de 6 países, incluindo Portugal, Hernán Gil, ao fim de uma semana, conseguiu voltar a ver a luz do dia.
4: Um momento de emoção e também de esperança numa altura em que continuam desaparecidas milhares de pessoas. O último balanço ainda provisório divulgado pelas autoridades venezuelanas dá conta de perto de 2.300 mortos depois dos sismos da semana passada. Entre as vítimas há 79 portugueses ou lusodescendentes.
3: Nuno Rodrigues com as notícias às 6 na RTP Antena 1, simultâneo com a RTP Antena 1 Madeira, Açores e Mundo. 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
2: E voltamos a dar mais uma vista de olhos no estado do tempo. Nada trocou. É uma tarde quente, abafada e úmida. Temperaturas muito altas. As previsões são de 96 para New Bedford, 98 Fall River e Worcester, 100 graus em Taunton e Peabody, 102 em Providence, Boston e Hartford, Connecticut, Gloucester e Orlando com 90, 104 em New Jersey, na cidade de Newark. São previsões para hoje. Teremos amanhã também
16: Um dia com sol e muito calor. Para amanhã a previsão é de 98 e não estou a contar com a umidade relativa do ar. Tenha isto em atenção. Para 4 de julho prevê-se possibilidade de chuva e trovada durante a tarde. 94 graus é a máxima prevista para o feriado dos Estados Unidos.
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16: E o dólar americano mantém-se nos 87 cêntimos na zona euro, 5 reais e 20 centavos no Brasil, 96 escudos em Cabo Verde.
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16: Olhando para, neste caso, para as marés, a maré baixa às 3h40, é alta às 10h30 da noite. Já disse e vou repetir que a temperatura da água de mar em New Bedford, caso pretenda ir à praia durante a tarde, estará nos 73.4 graus na escala Fahrenheit.
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Samino Rossi, Edu Rosário Central, terra do Di Maria, e aqui no tema Numa História de Amor, abrir a quarta e última hora de emissão, no Bedford desta hora com 94 graus, juntando umidade relativa do ar, temos uma temperatura de 104 graus, continuação de boa tarde, boas férias por o caso, se for na praia ou no campo, seja onde estiver, obrigado por estar com a WJFD. E também aquele grande abraço para quem está a trabalhar com nós. Se for com ar-condicionado, ainda melhor. Por aqui está tudo bem. Meu amor.

0: Lindíssimo, um dia que tu moras, Paulo de Carvalho, música dos bons velhos tempos. O trânsito começou a complicar aqui na zona de 93 Norte, ali na área de Quincy. Há um acidente a bloquear a faixa de rodagem do lado esquerdo. Entretanto, há uma viatura avariada ali muito próximo também, na estrada 3 Sul. Também ali um veículo que está avariado, ainda por cima, com azar de ter sido na faixa de rodagem do lado esquerdo. Tenha uma boa viagem com a sua WGFD. O trânsito continua muito lento na entrada para o Cape Cod. E há também trânsito vagaroso na área do Boston, porque também há construção e houve também uma avaria. É assim o estado do trânsito a esta hora, com o apoio do Adão Auto Group. 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

0: Tony Carreira, muito bem, deixa-me cantar. Entretanto, o relógio não para. Tic, tic, tic, tac, 1:36, tarde de quinta-feira. É véspera do casamento da famosa Taylor Swift. A Taylor vai casar amanhã no Madison Square Garden em Nova York City e espera-se exatamente entre convidados cerca de 1.000 a 2.000 no casamento de amanhã de Taylor Swift. Mais música já a seguir, não mexa na sintonia, aqui é que vale a pena.
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Há músicas e vozes que nos habituámos a ouvir ao longo dos anos. Este mais um clássico do Adamo. A música não para, 97.3, uma atrás da outra. Depois da emissão, aliás, das notícias das duas, a Diana anima a tarde. E depois das seis, será o Dionísio a comandar esta grande máquina.

António Mourão, esta hora 100 graus aqui no Bedford, 97.3 WJFI. 51 anos de rádio. Obrigado por tudo.

Isso mesmo, são nós dois, o grande Tony de Matos, esta hora Boston com 106 graus, tendo em conta também a umidade relativa do ar. Obrigado pelas mensagens, obrigado pela sintonia e muito obrigado por dar preferência às firmas e marcas que anunciam na WGFD e também no Podcast Times. Juntos, seremos mais fortes.

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5: E o quadro de hoje está pintado. Daqui a pouco será a Diana animar a tarde. Continuação de uma ótima quinta-feira. Um bom 4 de julho com a família e amigos e muita saúde. E cá estarei na segunda-feira, com muito gosto. Adoramos ter estado consigo. Boa tarde.

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2: 7 horas em Portugal continental e na Madeira, são 6 nos Açores. Nuno, esta hora em destaque nas notícias.
3: Lídia Jorge venceu a edição deste ano do Prémio Camões. A decisão foi conhecida esta tarde. Daqui a pouco escutamos a escritora ainda a digerir a notícia com emoção e orgulho. Continuam a causar especial preocupação os incêndios em Famalicão e Vozela. As próximas horas vão ser particularmente difíceis por causa das altas temperaturas.
2: E por falar em temperaturas, nesta altura em Ponta Delgada e no Funchal estão 24 graus. Na Coimbra, 37, 38 no Porto, Lisboa, 39, Faro, 34 graus. As notícias às 7, a edição é de Nuno Rodrigues.
3: A escritora Lídia Jorge é a vencedora da edição deste ano do Prémio Camões, um dos mais relevantes da língua portuguesa. O júri deste prémio, instituído por Portugal e pelo Brasil, esteve reunido esta tarde e a decisão foi conhecida há pouco. Lídia Jorge, entrevistada também há momentos pela Antena 1, estava ainda a digerir a notícia, já com emoção e orgulho.
4: Eu ainda não tive, só tive um... Digamos, ainda não sei, o júri, os membros do júri ainda não falaram comigo, não é? Estou a saber pela comunicação social e pela senhora ministra, que também me ligou, não é? Que foi a primeira a ligar-me. Eu devo dizer que o que eu sinto é uma felicidade imensa, uma alegria muito grande por... ir juntar-me aos escritores portugueses, brasileiros, angolanos, enfim, das várias partes, dos vários países onde se fala a língua portuguesa, para me juntar a todos e pensar, penso com emoção, que, enfim, que me integram dentro desse grupo vasto que soube... digamos, sobre o timbre da obra de Camões, temos esta sorte, temos este reconhecimento. Portanto, eu sinto gratidão por terem olhado para a minha obra, os meus livros, e terem achado que eu mereço. Agradeço imenso.
3: Lídia Jorge, ouvida há instantes pela jornalista Ana Isabel Costa, ela é a vencedora do Prémio Camões 2026, prémio de 100 mil euros que distingue anualmente um autor pelo conjunto da obra. A escritora que nasceu no Algarve em 1946, autora, por exemplo, do Dia dos Prodígios, já venceu outros prémios, o Grande Prémio de Romance e Novela 2022 da Associação Portuguesa de Escritores, o Prémio Literário Fernando Namora e no ano passado foi-lhe atribuído também o Prémio a Pessoa. Agora vence o Prémio Camões 2026, que nos últimos anos tem estado mais virado para a poesia, com a angolana Ana Paula Tavares a vencer no ano passado e a brasileira Adélia Prado em 2024. Já o português João Barrento venceu este prémio em 2023, o Prémio Camões, atribuído este ano à escritora Lídia Jorge, que escutámos há instantes na abertura desta edição às 7 da tarde. Continuam por controlar os incêndios que mais preocupação têm causado ao longo das últimas horas no país. Em Vozela, no distrito de Viseu, o fogo, que começou já de madrugada, mobiliza centenas de bombeiros e também algumas aeronaves, tem estado no terreno ao longo da tarde a tentar travar o avanço das chamas. O combate está muito difícil, Fátima Pinto, por causa das altas temperaturas e do vento.
5: O vento está de volta à zona onde lavra este incêndio no concelho de Vozela. Estamos junto à povoação de Crasto, onde é quase impossível respirar um ar carregado, quente, com muito fumo baixo, aqui perto das casas, perto também de algumas empresas. Há uma zona industrial muito perto daqui. Os meios estão também concentrados aqui, mas com começa a ser complicado respirar nesta zona. Tem sido assim ao longo da tarde, quando os ventos aumentam de intensidade a situação complica-se. Houve uma janela durante uma, duas horas em que o vento acalmou, os meios aéreos fizeram descargas com alguma intensidade para minimizar tudo o que estava a acontecer no terreno, isso foi conseguido, mas as condições do tempo não permitem que este incêndio, peço desculpa, seja resolvido assim tão rapidamente e facilmente.
3: Não está fácil a situação em Vouzela, como percebemos nesta reportagem da jornalista Ana, nesta jornalista Fátima Pinto. O mesmo acontece em Vila Nova de Famalicão. Há várias horas que este concelho lida com vários focos de incêndio. Não é uma situação normal, diz Vânia Marçal, a vereadora da Proteção Civil.
6: Não podemos dizer que seja uma situação muito normal de causas naturais, mas as entidades competentes irão investigar as causas da origem destes incêndios, mas que podemos avançar que não é muito normal, não consideramos que seja normal, sim. Temos informação que no incêndio de Vermoim, que já tiveram cá as autoridades para investigar, este pelas suas características, o horário que teve início, perto da uma da manhã. Não consideramos que seja normal.
3: Não é uma situação normal, diz a vereadora da Proteção Civil de Vila Nova de Famalicão. Este e o de Vouzela são os incêndios que mais têm preocupado os bombeiros ao longo deste dia. As próximas horas vão ser particularmente difíceis por causa da onda de calor que está a atingir o país. Foi esse o aviso deixado esta tarde em conferência de imprensa pelo Comandante Nacional da Proteção Civil, Mário Silvestre.
7: A janela de oportunidade que tanta vez se fala e que durante a noite nos dá a capacidade de extinção mais fácil dos incêndios, ou seja, diminui a severidade dos incêndios, permitindo às forças no terreno poderem atuar de outra maneira e terem maior capacidade de extinção, do dia 2 para 3, ou seja, nesta noite, e no dia 3 para 4, vai ser extremamente reduzida.
3: Vão ser difíceis as próximas noites por causa das altas temperaturas. A onda de calor vai durar cerca de uma semana, com temperaturas que vão ultrapassar os 40 graus. Esta tarde, na sede da Autoridade de Emergência e Proteção Civil, várias entidades alertaram para os perigos que espreitam por causa da onda de calor que está a atingir o país. A Diretora-Geral da Saúde voltou a deixar recomendações que a população pode e deve a seguir. Em Lisboa, uma das regiões do país que já está com aviso laranja, a meio da tarde ainda não estavam disponíveis os pavilhões escolhidos pela autarquia para abrigo temporário por causa do calor, situação que a reportagem da Antena 1 testemunhou no terreno. Pelo que se sabe, estes espaços só vão ficar disponíveis em caso de necessidade extrema. Com as temperaturas a ultrapassarem já os 30 graus na capital e apesar dos avisos das autoridades de saúde, a tarde, Cláudia Godinho, não mudou muito para quem habitualmente joga cartas na Alameda, no centro da cidade.
8: A Alameda é um local escolhido por muitos para passar a tarde, apesar do calor. O Sr. Jacinto está por aqui neste momento a assistir a um jogo de cartas. Sr. Jacinto, com este calor, porquê é que escolheu estar aqui à tarde?
9: Bah, para sair um bocadinho de casa, porque estive todo o dia em casa e tinha também a andar um bocadinho.
8: E em casa está calor, é?
9: Não, em casa está fresquíssimo. Que o ar-condicionado funciona, há dinheiro para pagar. O mal é que eles não têm dinheiro para pagar as contas de eletricidade.
8: Mas esta hora não é muito aconselhada para estar na rua?
9: A esta hora já é 5, já é quase 6. Não, entre as 11. Aquilo é a minha vida é simples. Durante de manhã dou um passeizinho, pequeno almoço, 11 horas em casa. Saio às 4:30, 5 para vir aqui ver ou jogar uma partidita de sueca.
8: Muito obrigada. Também o Sr. Casimiro está a assistir a este jogo. Sr. Casimiro, pergunto-lhe também porque é que escolheu estar aqui a esta hora.
10: Eu escolhi estar aqui a esta hora porque gosto de sair à tarde um bocadinho com o cão, dar a minha volta e pronto, e vejo aqui as pessoas a jogar à sueca e para não estar em casa.
8: Mas o calor não o assusta?
10: Atualmente não me assusta, até ver. Não me assusta, não, senhora.
8: E em casa, como é que é?
10: Em casa até é relativo. Tenho a cozinha muito fresca. Agora tenho um quarto e a sala é que são um bocadinho quentes. Mas de resto, está tudo, penso eu que está tudo bem.
8: Está mais quente do que na rua?
10: Não, aqui está mais, aqui na rua está mais quente do que em casa, muito mais quente, senhora.
8: Mas as recomendações dizem para ficar mais por casa.
10: Sim. Mas eu, como bebo muita água, portanto ando na rua, não é? De manhã bebo cerca de 1 litro de água, à tarde já bebi 0,5 litro de água, daqui a um bocadinho vou beber mais 0,5 litro. E assim sucessivamente.
8: Muito obrigada. Aqui estes dois testemunhos de quem escolheu vir até à rua nesta tarde de altas temperaturas em Lisboa e que se refugiam debaixo da sombra das árvores.
3: Uma sombra que quase não disfarça o calor. No Porto, a Câmara Municipal aconselha a população a procurar locais climatizados na cidade, como piscinas, museus ou parques verdes. O coordenador da Proteção Civil Municipal, Ricardo Pereira, diz que não está prevista a abertura de pavilhões com essa finalidade.
11: Estamos a falar não só edifícios municipais climatizados, casas das piscinas, outros locais como museus, reservatórios, outros salões, nomeadamente das juntas de freguesia, mas também aquilo que são as estruturas verdes existentes na cidade do Porto. Não vemos necessidade nesta altura de colocar pavilhões ou, digamos assim, ativar zonas de concentração para a população, porque são para efeitos muito específicos relacionados com catástrofes e emergências.
3: A Câmara do Porto deixa algumas recomendações à população, tendo em conta a onda de calor que o país vai atravessar nos próximos dias. O aumento do custo de vida voltou a marcar o debate desta tarde na Assembleia da República. A oposição voltou a pedir mais medidas de apoio às famílias ao governo. Já o PSD citou o antigo ministro das Finanças, Mário Centeno, e Inês Ameixa, para criticar a proposta de IVA zero para o cabaz alimentar.
12: O PS insiste com medidas para fazer face ao aumento do custo de vida, como a isenção temporária de IVA num cabaz alimentar. Para João Torres, o governo da AD tem estado de braços cruzados perante a crise.
13: Era precisamente nestes momentos que se esperava e que precisávamos de um governo presente, de um governo que infelizmente não temos. O governo encarou desde o início esta crise como uma oportunidade fiscal.
12: A posição do governo sobre o IVA zero é conhecida, não é uma solução adequada, mas Almir Moreira, do PSD, puxa de Mário Centeno, antigo ministro do PS, que também é contra a medida.
14: Vocês, de facto, não aprendem nada. E talvez seja mesmo por isso que há dois dias o professor Mário Centeno vos deu uma grande lição. Pediu-vos paciência e deixou-vos um aviso claro que eu tenho de citar aqui hoje. Devemos resistir até ao limite à tentação de intervir diretamente nos preços, porque isso redireciona artificialmente a procura.
12: Já André Ventura do Chega acusa os socialistas de incoerência.
15: E o que o PS fez nos últimos dois anos, Sr. Deputado João Torres, foi votar 9 vezes contra a descida do IVA no cabaz alimentar e contra a descida do IVA nos impostos sobre os combustíveis.
12: À esquerda pede-se, entre outros, a fixação dos preços nos alimentos e nos combustíveis, num debate em que também se falou de habitação. A Iniciativa Liberal, por exemplo, propõe um regime para acelerar o uso de imóveis públicos inutilizados. O PAN recomenda ao Governo medidas de proteção das famílias com crédito à habitação face ao aumento das taxas de juros.
3: O aumento do custo de vida em debate esta tarde na Assembleia da República.
16: E até amanhã, Nuno.
3: Até amanhã.
16: E que ganhe Portugal.
3: Vamos ver.
16: Não estás confiante. 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
18: Olá, muito boa tarde. Estamos com 2 horas e 14 minutos. Seja muito bem-vindo à Hora de Ponta de hoje, dia 2 de julho, quinta-feira. Para esta tarde vamos continuar com sol, para a noite céu limpo, temperatura mínima nos 74 graus. Para amanhã, sol, dia quente e úmido, temperatura máxima prevista de 98 graus. Para a noite céu limpo, com mínima a rondar os 74 graus. Convém recordar que está em vigor um aviso de calor extremo do Serviço Nacional de Meteorologia até às 8 da noite de sábado. Espera-se um tempo perigosamente quente e muito úmido, com os índices de calor a atingirem valores entre os 100 e os 115 graus ao longo destes dias. Recomenda-se que beba muitos líquidos, permaneça em espaços com ar condicionado, evite a exposição solar e verifique como estão os seus familiares e amigos.
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18: O dólar americano vale na zona euro 87 cêntimos, no Brasil 5 reais e 20 centavos e em Cabo Verde 96 escudos.
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18: A New Bedford, a maré baixa, irá ocorrer às 3 horas e 40 minutos da tarde. Maré alta será às 10 e meia da noite. Esta hora, Providence está com 100 graus, 97 graus em Taunton e Hyannis, Hartford, Connecticut e Peabody, 99, Boston e Lowell, 98, Fall River, 93 graus e New Bedford, 92 graus.
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Felizes foram as recomendações dos Sons do Minho para sermos felizes a iniciar na música a nossa Hora de Ponta de hoje. Paulo Fernandes, para quê conversar?

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Pedro Barroso, ai, consta. 2 horas e 48 minutos da música, agora a cargo de Haja Saúde e Zé Duarte, assim se diz. Às 3 iremos acompanhar Relógio Marcador, o jogo entre Espanha e Áustria.

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Zé Amaro com festa de cowboy. Chegamos assim ao final da nossa primeira hora, da Hora Tunda de hoje. Terminamos com Xanadu e o tema Xalali. E é assim que nós vamos até as notícias locais, uma edição do nosso colega Carlos Félix.

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3: Um homem de Fairhaven foi acusado de disparar e matar outro homem. O detido, de 33 anos, enfrenta várias acusações, incluindo homicídio premeditado, disparo de arma de fogo, posse de arma sem licença e condução perigosa. Este incidente ocorreu na zona de Harbor Beach, em Mariposa, no dia 30 de junho. A vítima, de 57 anos, foi transportada para o hospital, onde depois foi declarado o óbito. Após o crime, os agentes tentaram mandar parar um automóvel que uma testemunha associou a este evento. O veículo não parou e deu-se início a uma perseguição policial que terminou em Marion. O suspeito foi detido pelas autoridades e um passageiro que seguia no mesmo veículo foi levado para interrogatório. Uma mulher de Attleboro, acusada de matar o filho recém-nascido há mais de 40 anos, foi presente a tribunal na terça-feira. Segundo o procurador distrital do condado de Bristol, Thomas Quinn, o bebê da suspeita foi encontrado sem vida numa zona arborizada junto à Fruit Street, na localidade de Mansfield, a 26 de janeiro de 1985. Os investigadores explicaram que um pai e filho estavam a caçar quando encontraram pegadas na neve que os levaram a um muro de pedra. Do outro lado do muro, depararam-se com o corpo de um recém-nascido. Uma autópsia revelou que o menino esteve na zona durante várias horas e foi encontrado parcialmente congelado. Após anos sem sucesso, o gabinete do procurador distrital do condado de Bristol reabriu a investigação em 2022, em conjunto com o FBI. Através de métodos de genealogia genética, as autoridades conseguiram traçar um perfil de ADN da vítima. Os investigadores recolheram amostras no lixo da suspeita e confirmaram que a mesma era a mãe da criança. Na altura do crime, a arguida tinha 17 anos e vivia perto do local onde o bebê foi encontrado. Durante os interrogatórios, a mulher admitiu ter tido um bebê em 1985. Explicou aos procuradores que deu à luz no carro do ex-namorado e que lhe entregou a criança. Os procuradores revelaram também que o pai do bebê e ex-namorado da arguida morreu em 2020. O atual chefe da polícia de Mansfield sublinhou o impacto da tragédia, descrevendo este desfecho como um encerramento de um caso que assombrou a comunidade local durante 40 anos. A suspeita declarou-se inocente na audiência de terça-feira, saiu em liberdade após pagar uma fiança de 10 mil dólares e foi obrigada a entregar o passaporte. A defesa da mulher pediu em tribunal que não fossem feitos julgamentos precipitados até que todos os factos sejam apurados. A próxima audiência do caso, que está agora a despertar a atenção, está agendada para 31 de agosto. As equipas de resgate localizaram o corpo de uma passageira de uma moto de água. A vítima estava desaparecida num lago em Lakeville, em Massachusetts, após uma busca de várias horas durante a noite de terça-feira. A polícia de Lakeville indicou que se deslocou ao lago Long Pond por volta das 6 da tarde. As autoridades receberam o alerta de que uma mulher tinha caído de uma moto de água na zona de Nelson Island e Big Beach. O corpo da vítima, de 24 anos, foi encontrado perto da meia-noite de quarta-feira. Várias agências colaboraram nas buscas pela vítima, que residia em Brockton. O caso está a ser investigado pela polícia de Lakeville, pela polícia ambiental e por detetives da polícia estatal afetos ao gabinete do procurador do condado de Plymouth. O despiste de um caminhão de lixo na base da ponte Sagamore, uma das pontes de acesso ao Cape Cod, causou longas filas de trânsito em direção precisamente ao Cape Cod na manhã de ontem. A polícia de Bourne informou nas redes sociais, pouco depois das 8 da manhã, que as autoridades locais e os bombeiros estavam a apoiar a polícia do estado. A estrada esteve reduzida a apenas uma faixa de rodagem no sentido este. a situação causou graves constrangimentos aos condutores. Com o aproximar do feriado do Dia da Independência dos Estados Unidos, as estradas vão começar a encher-se de viajantes. A Associação Automóvel Americana, o AAA, estima que 72 milhões de pessoas vão viajar nesta época. Cerca de 62 milhões vão fazê-lo de carro. O Departamento de Transportes do Estado de Massachusetts prevê que os dias de maior trânsito sejam esta quinta-feira e sexta-feira. O trânsito mais intenso vai acontecer entre o meio-dia e a noite. Já para o dia 4 de julho, sábado, espera-se muito trânsito, especialmente em direção ao Cape Cod. No domingo, haverá maior congestionamento no sentido de regresso. A Autoridade de Transportes, MBTA, vai operar com horários especiais. Na sexta-feira, 3 de julho, o metro e os autocarros operam com horário de sábado ou feriado. Os comboios Commuter Rail funcionam com horário de fim de semana e os barcos vão manter o serviço habitual de dias úteis. A Massport, a Autoridade Portuária de Massachusetts, prevê também uma grande enchente de passageiros no aeroporto Logan, em Boston. Os viajantes devem planear tempo extra para a chegada ao aeroporto. O calor intenso e a alta umidade já chegaram. Segundo as autoridades, é uma vaga de calor com temperaturas a atingir os 100 graus, sendo que o Serviço Nacional de Meteorologia emitiu um aviso que estará em vigor até sábado às 8 da noite. Segundo as autoridades, sexta-feira trará temperaturas ainda mais altas do que hoje.
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5: Deixo-lhe agora mais uma receita simples e reconfortante da nossa gastronomia. Ervilhas com ovos escalfados. Aqueça 3 onças de azeite num tacho e cozinhe 4 onças de cebola picada e 2 dentes de alho. Junte 12 onças de ervilhas, 6 onças de tomate triturado e um pouco de água. Tempere com sal e pimenta e deixe cozinhar cerca de 20 minutos. Abra cuidadosamente 4 ovos sobre as ervilhas e deixe cozinhar até as claras ficarem firmes. Uma receita económica, saborosa e muito tradicional.
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0: palavra do dia é identidade. A palavra identidade deriva do termo latino identitas, que por sua vez é formada a partir de idem, que significa o mesmo em latim. Etimologicamente, refere-se à qualidade ou ao estado daquilo que é idêntico ou permanece igual a si mesmo. O termo identidade começou por ser confinado à lógica para designar a essência de um ser e mais tarde expandiu-se para o meio social e psicológico, especialmente a partir dos meados do século XX, para definir o conjunto de características únicas de um indivíduo, uma identidade.
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0: segunda hora do programa de hoje. Estamos com 3 horas e 16 minutos. Uma vez mais, muito boa tarde. Vamos saber como está o trânsito a esta hora. Na 93 Sul está muito lento, desde a saída de um sul até a Freeport Street e também entre Granite Ave e a saída para a 24 Sul. Quanto à 93 Norte, muito lento em Quincy e lento a partir da saída para a 90 Este. Na 24 Sul, o trânsito está muito lento desde a saída para a 495 Norte e a ligação com a 140 devido a um acidente que aconteceu perto da saída 13 para a estrada 44 e que bloqueou a faixa da esquerda. 495 Sul, trânsito muito lento entre a ligação com a 24 e a ligação com a 44. Já na zona de Providence, 95 Sul, lento entre Branch Ave e a saída para a 195 Este. Na 95 Norte, muito lento entre Jefferson Boulevard e a saída para a 195 Este. Na 195 Oeste, a esta hora, o trânsito está lento desde Fall River Ave até Gaynor Street. Tenha uma boa viagem com a WJFD.
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0: Ouvimos a Tourada aqui nas vozes de Fernando Tordo e Capicoa, 3 horas e 32 minutos, 31 minutos decorridos do jogo entre Espanha e Áustria. O marcador regista Espanha 0, Áustria 0. Seu Jorge, amiga da minha mulher, está na estrada, boa viagem.
1: Ela é amiga da minha mulher.

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Já quase quase no final da primeira parte, joga-se o minuto 45, Espanha 1, Áustria 0. Depois de Demis Russo, Gilliard, eu digo sim, ela diz não.

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Ouvimos Anitta e Ivete Sangalo, estamos a 3 minutos das 4 da tarde, final da nossa segunda hora com Cássio, DJ, eu não sei, logo após Jornal de Desporto.

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3: Vamos conhecer os temas em destaque no Jornal de Desporto, David.
4: Leonardo Jardim diz que Portugal esteve até agora em serviços mínimos no Mundial. Fase a doer, começa hoje. Treinador do Flamengo está confiante. Portugal-Croácia com aviso de tempestade para a hora do jogo. Reportagem em Toronto daqui a pouco. Hoje há também sorteio dos campeonatos profissionais de futebol, ainda o basquetebol e o ténis.
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4: Antes da Seleção Nacional, a Federação Portuguesa de Futebol confirmou oficialmente o palco da Supertaça Cândido de Oliveira. Como tínhamos avançado aqui na Rádio Pública, será o estádio Cidade de Coimbra a receber o encontro entre o Futebol Clube do Porto e o Torriense, jogo no dia 1 de agosto, sábado, às 20h15. Agora, o Portugal-Croácia, a partir de agora é que vai ser a doer. Portugal esteve em serviços mínimos. Palavras de Leonardo Jardim, treinador do Flamengo, que abordou o encontro de mais logo nos 16avos de final do Campeonato do Mundo.
5: Eu tenho visto que Portugal fez o trabalho mínimo, foi a qualificação, num grupo, na minha opinião, acessível. Só a partir dos 8avos de final é que vamos ver os jogos a doer, vamos ver quem é que estará mais forte. Há equipas que estão se apresentando muito forte, como a França, que ontem também alguns jogadores que eu trabalhei. Com certeza que Brasil, França, Portugal, Argentina, Espanha são equipas que têm sempre uma palavra a dizer e a seguir depende do pormenor. Ganhar um Mundial não depende de ser a melhor equipa, depende do pormenor. É um jogo que se ganha nos penaltis, é um jogo que até correu mal, mas acabamos por não perder e esse pormenor pode definir também o vencedor.
4: Leonardo Jardim, ouvido por Marco António Fernandes, treinador do Flamengo, está com a equipa em Lagos para um estágio em que vai também defrontar o Benfica no dia 11. Leonardo Jardim não vai, por isso, perder pitada do Portugal-Croácia, mesmo que perca algumas horas de sono, e deixa um desejo para a final do Mundial.
5: Eu já aproveitei, dormi um pouco pela manhã hoje, para aproveitar-me deitar-me mais tarde hoje. Nós acompanhamos sempre a seleção do nosso país e todos os países também que eu tenho jogadores, o Brasil, e este ano estive a fazer as minhas contas, tinha jogadores que já trabalhei em 14 seleções, já andei um pouco por este mundo e com certeza vamos apoiar com toda a nossa energia, porque do nosso lado não podemos fazer mais nada, só mandar boas energias para que as coisas corram bem e se for possível ter um Portugal-Brasil na final.
4: Leonardo Jardim de regresso a Portugal com o Flamengo. Entretanto, Fernando Eurico, nas últimas horas o governo canadiano lançou um alerta de tempestade para a hora do Portugal-Croácia.
6: É um problema nestas paragens, sobretudo nos meses de verão. Há alta probabilidade de ocorrência de chuvas fortes e, sobretudo, trovoadas, além de temperaturas muito acima dos 30 graus. Para hoje, as autoridades canadianas emitiram um alerta para a cidade de Toronto e que pode interferir com o andamento do Portugal-Croácia. Na nota publicada, à hora do jogo, 19, aqui em Toronto, vento com rajadas que podem ir até aos 50 km por hora, temperatura de 35 graus centígrados, risco de trovoada e 40% de probabilidade de precipitação. Este alerta estende-se durante a noite. Ontem, à hora do desafio, houve uma espécie de ensaio atmosférico. De repente, o céu ficou carrancudo, com precipitação leve e, ao longe, o som da trovoada.
4: Com ou sem tempestade, o Portugal-Croácia vai ter cerca de 15 mil portugueses nas bancadas do estádio de Toronto. É como jogar em casa e há uma autêntica Romaria Lusa até esse estádio de Toronto. Junta-se agora o outro enviado especial da Antena 1 a este Campeonato do Mundo, Nuno Matos, em direto. Boa tarde.
7: Exatamente, David, e agradecer aos portugueses que já estão aqui connosco há alguns minutos à espera para poder entrar neste direto da Antena 1. Eles vão se juntar exatamente a essa Romaria que irá acontecer a partir de que horas, João? João Veiga da Pova.
8: A partir das 14 horas.
7: A partir das 14 horas. Tem-se cruzado aqui com muitos portugueses. A festa vai ser grande. Ao contrário do que aconteceu, por exemplo, em Miami, que estavam muitos colombianos, hoje a força de Portugal vai-se fazer sentir.
8: Sim, temos aqui uma comunidade portuguesa enorme. Não é a pena existirem tão poucos bilhetes disponíveis, mas a partir das 14 horas, na fanzone, para depois fazer o cortejo até ao estádio, vai realmente ser aqui uma grande festa portuguesa.
7: Entre 15 a 20 mil, é isso, não é?
8: Sim, sim, sim. Portanto, foi difícil arranjar bilhete. Eu, por exemplo, só consegui arranjar ontem.
7: Como é que foi? Conta lá.
8: Consegui arranjar na recepção do hotel. Estavam portugueses a negociar bilhetes.
7: Imagino que tenha sido baratinho, não?
8: Foi mais simpático do que o preço que estão a pedir na internet. De qualquer forma, devíamos ter acesso como fãs da seleção de Portugal através da Federação Portuguesa. Como, por exemplo, o Cabo Verde fez agora para o jogo com a Argentina.
7: Muito bem, a indignação dos portugueses relativamente à questão dos bilhetes, mas já percebemos que mesmo assim Portugal vai ter muito apoio num dos estádios mais pequenos, aliás, o estádio mais pequeno deste Campeonato do Mundo, que leva apenas 40 mil espectadores, devem estar entre 15 mil a 20 mil portugueses. Já falámos com o João que veio da Pova, veio de onde?
9: Vim da Maia.
7: Maia, fez boa viagem, chegou aqui, está a gostar de Toronto, as primeiras impressões?
9: Sim, tudo ótimo. No domingo decidimos, segunda-feira marcamos a viagem, terça-feira aterramos e até agora tudo ótimo.
7: Já se cruzou com muitos portugueses, aqui vivem cerca de 400 mil portugueses, vai estar com a família a assistir à partida, está confiante?
9: Sim, estamos os quatro, viemos os quatro, diretos da Maia, já cruzamos com alguns portugueses, ontem fomos assistir a um jogo de beisebol e depois fomos ao hotel da seleção e logo aí vimos como estava o ambiente. Com muitos portugueses à porta.
7: Vamos ganhar quantos?
9: 3-0.
7: 3-0. E está aqui o seu filho, como é que chamas?
10: Bernardo.
7: Olá, Bernardo. Feliz também por poder participar neste Campeonato do Mundo e no Jogo de Portugal. Eu acho que és mesmo um privilegiado porque estava muito difícil arranjar bilhetes. Quantos portugueses não vão poder assistir ao jogo?
10: Claro que sim. São momentos incríveis, experiências para a vida e agradeço muito aos meus pais por me proporcionarem estas experiências.
7: Estás preocupado com a possibilidade de haver haver tempestade? Enfim, já sabe que aqui a FIFA dita, porque são as regras deste Campeonato do Mundo, em caso de haver um relâmpago, o jogo vai ter que parar. E o jogo de Filadélfia com a França, o jogo da França em Filadélfia esteve parado 2 horas, hein? Há essa preocupação ou não? Vocês conversam sobre isso?
10: Opa, acredito que não. Pá. O tempo, por acaso, até tem estado muito bom. Na meteorologia não dá assim muito dessas temperaturas, por isso acredito que não me preocupa tanto.
7: Quanto Portugal vai ganhar?
10: 2-0.
7: Quem marca?
10: Ronaldo e Bruno Fernandes.
7: Muito bem, David, já percebeste, não é? Tu e os nossos ouvintes, apoio não irá faltar à seleção portuguesa neste Campeonato do Mundo.
4: No Matos, em direto de Toronto, com adeptos portugueses, a Antena 1 também falou com um jogador croata que esteve várias temporadas no Benfica, sobretudo ao serviço da equipa B. Branimir Kalajica destaca o respeito pela seleção portuguesa.
11: Os adeptos da Croácia, também os jogadores, treinador, têm muito respeito pelo Portugal e pelas razões óbvias, por causa do 2000 e, quando da Europa, quando jogamos contra 2016. Portugal. Sim, em 2016 perdemos e por isso temos muito respeito e Croácia devia ser muito, muito atente e tem que dar tudo para ganhar o Portugal, porque o Portugal, todo mundo sabe que é uma equipa muito forte com jogadores do alto nível e que pode ganhar qualquer equipa muito fácil.
4: Portugal-Croácia com apito inicial à meia-noite de Lisboa, 19 horas em Toronto, arbitragem do norueguês Espen Eskas. Espanha defronta a Áustria, duelo que vai definir o adversário de Portugal em caso de apuramento para os oitavos de final. A Suíça terá pela frente a Argélia. É oficial, Dani Namazo deixa o Futebol Clube do Porto em definitivo. O Auxerre assinou a opção de compra pelo atacante de 25 anos e dos Dragões encaixam 5 milhões de euros. Namazo assinou até 2029 com o clube da Liga Francesa. Jovem Cabral vai deixar o Estrela da Amadora após duas épocas ao serviço dos tricolores. O Gil Vicente contratou o médio dinamarquês Andreas Lausen. O jogador de 23 anos assinou o contrato válido até 2030. O defesa Juan Alcedo, ex-Córdoba, é a sétima contratação do Torriense, equipa do Oeste, que vai disputar a Supertaça com o Futebol Clube do Porto e a Liga Europa. No plano internacional, novo recorde em Inglaterra, o Manchester City anunciou a contratação de Elliot Anderson ao Nottingham Forest por 135 milhões de euros. Aos 23 anos, o médio inglês torna-se o jogador britânico mais caro de sempre. Por Londres, Mateus Fernandes muda-se do West Ham para o Tottenham por 98 milhões de euros. É a transferência mais cara da história dos Spurs. Sporting Clube de Formação encaixa 3,4 milhões de euros. O Arouca abriu as portas aos jornalistas no regresso ao trabalho. Amanhã foi dedicada aos exames médicos e o treinador Vasco Seabra assume os objetivos para a temporada.
12: Conseguimos manter o nosso padrão coletivo de jogo, que seja um jogo altamente valorizador daquilo que são os nossos jogadores e que isso naturalmente traduz a pontos. Mais do que fazermos perspectivas daquilo que são as pontuações, as classificações, vamos andar muito centrados em primeiro objetivo, um jogo cada vez. A primeira volta conseguimos fazer melhor que a do ano anterior porque foi uma volta abaixo daquilo que nós queríamos. Portanto, esses são os dois objetivos fundamentais.
4: Vasco Seabra, treinador do Arouca, ouvido por Bruno Malvera Marques, que também testemunhou a ambição do diretor desportivo Joel Pinho, do Arouca.
13: O Arouca é um clube muito ambicioso, já é algo que nos caracteriza desde sempre. Vamos tentar fazer uma época melhor que a que fizemos a última época. Queremos andar o mais lá em cima possível.
4: Portas abertas do Arouca à comunicação social no primeiro dia da pré-temporada. Começa daqui a pouco o kick-off 26-27, é o pontapé de saída das competições profissionais da Liga Portugal. A sede do organismo no Porto recebe a partir das 19 horas os sorteios dos campeonatos e a quarta edição do Liga Portugal Awards. São distinguidos jogadores, treinadores, dirigentes e outras personalidades do universo futebol. Reportagem de Paulo Vidal na Arena da Liga, na Invicta, para seguir. No basquetebol masculino, Portugal recebe hoje Montenegro em Matosinhos na qualificação para o Mundial 2027. Bruno Malvera Marques falou há pouco com o selecionador Mário Gomes.
14: É um jogo de muita pressão para as duas equipas porque este jogo não vale o apuramento por si, mas para além disso pode vir a ser muito importante nas contas finais daqui a uns tempos para aquele que é o nosso objetivo. E de Montenegro também, que é a qualificação para a fase final do Campeonato do Mundo.
4: Mário Gomes, à Antena 1, selecionador de basquetebol masculino, sobre esse importantíssimo Portugal-Montenegro a partir das 7 da tarde, com informações de Bruno Malvera Marques aqui na rádio. No ténis, em Wimbledon, Jaime Faria estreou-se na segunda ronda com uma derrota por 3-1 frente ao belga Zizou Bergs, número 37 mundial, perdendo pelos parciais de 7-6 com 8-6 no tie-break, 4-6, 6-2 e 6-3. No torneio de pares, Nuno Borges, com o colombiano Nicolás Barrientos, também foi hoje eliminado pela dupla norte-americana Robert Cash e James Tracy na primeira ronda, parciais de 6-3 e 6-4. No Mundial de Futsal Universitário que decorre em Varsóvia, a seleção masculina empatou com o Brasil a uma bola na segunda jornada. Pedro Paulas, treinador nacional, considera que Portugal foi melhor.
15: Tirando um ou outro lance, acho que estivemos melhor. Fizemos o Brasil um pouco em sentido, como se costuma dizer. Temos, na minha opinião, um penalti claro sobre o Tiago, na primeira parte. Penalti claro, que não nos concederam. E aí podia fazer um bocadinho a diferença.
4: Já a seleção feminina goleou a Tailândia por a Costa Rica, aliás, por 8-1. O Mundial de Futsal Universitário prossegue com as seleções masculina e feminina de Portugal até à próxima quarta-feira.
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0: Entramos na nossa terceira hora com o Namanus. Estamos com 4 horas e 20 minutos. Uma vez mais, muito boa tarde. Vamos atualizar o trânsito. Na 93 Sul está lento na zona de Boston e também desde Granite Avenue, saída para a 24 Sul. Na 93 Norte, vagaroso em Quincy, 24 Sul lento entre a saída para a 495 Norte e a saída para a 140 Sul. Na 495 Sul, trânsito lento entre Bay Street e a ligação com a estrada 44, passando a Providence, 95 Sul, lento entre Branch Avenue e a saída para a 195 Oeste. Na 95 Norte, muito lento entre Jefferson Boulevard e a saída para a 195 Oeste. Quanto à 195 Este, na zona de Providence, há um acidente na saída 2 para a 44 e Main Street a bloquear a faixa da direita. Na 195 Oeste, o trânsito está lento entre a saída da 114 Sul e Freeborn Ave, isto na zona de Providence, e na zona de New Bedford, o trânsito também está lento ainda na 195 Oeste, desde a saída da 18 Sul até Fons Corner Road. Tenho uma boa viagem com a WJFD.
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Miguel Costa. Neste momento são decorridos 73 minutos, Espanha 2, Áustria 0. Pipinela, cuidado!

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Estamos com 4 horas e 46 minutos. Calem Zé Filipe, onde anda? Foi o que acabamos de ouvir. Esta hora, 84 minutos de jogo e o placar continua a marcar Espanha 2, Áustria 0. A nossa seleção, a seleção portuguesa, irá sair para o estádio dentro de momentos e hoje no paralelo 18-21 com o Dini por volta das 6:30, o Dionísio estará à conversa com o jornalista desportivo da WGFD, João Gonçalves, que irá analisar a prestação da seleção portuguesa, a prestação até agora, e também falar e fazer um prognóstico sobre o jogo, este jogo que é muito importante entre Portugal e Croácia, que terá início às 7 horas, às 7 da tarde, cada vez mais perto, isto no programa do Dionísio, às 6:30, sem dúvida, uma conversa muito, muito importante. Continuamos aqui com a música, Kim Barreiros, Redes Sociais.

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momento final, exatamente, é o ponto final da nossa terceira hora e é o que vamos ouvir na voz de Federico BC. À hora certa teremos notícias da Antena 1.

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3: Um homem de Fairhaven foi acusado de disparar e matar outro homem. O detido, de 33 anos, enfrenta várias acusações, incluindo homicídio premeditado, disparo de arma de fogo, posse de arma sem licença e condução perigosa. Este incidente ocorreu na zona de Harbor Beach, em Mariposa, no dia 30 de junho. A vítima, de 57 anos, foi transportada para o hospital, onde depois foi declarado o óbito. Após o crime, os agentes tentaram mandar parar um automóvel que uma testemunha associou a este evento. O veículo não parou e deu-se início a uma perseguição policial que terminou em Marion. O suspeito foi detido pelas autoridades e um passageiro que seguia no mesmo veículo foi levado para interrogatório. Uma mulher de Attleboro, acusada de matar o filho recém-nascido há mais de 40 anos, foi presente a tribunal na terça-feira. Segundo o procurador distrital do condado de Bristol, Thomas Quinn, o bebê da suspeita foi encontrado sem vida numa zona arborizada junto à Fruit Street, na localidade de Mansfield, a 26 de janeiro de 1985. Os investigadores explicaram que um pai e filho estavam a caçar quando encontraram pegadas na neve que os levaram a um muro de pedra. Do outro lado do muro, depararam-se com o corpo de um recém-nascido. Uma autópsia revelou que o menino esteve na zona durante várias horas e foi encontrado parcialmente congelado. Após anos sem sucesso, o gabinete do procurador distrital do condado de Bristol reabriu a investigação em 2022, em conjunto com o FBI. Através de métodos de genealogia genética, as autoridades conseguiram traçar um perfil de ADN da vítima. Os investigadores recolheram amostras no lixo da suspeita e confirmaram que a mesma era a mãe da criança. Na altura do crime, a arguida tinha 17 anos e vivia perto do local onde o bebê foi encontrado. Durante os interrogatórios, a mulher admitiu ter tido um bebê em 1985. Explicou aos procuradores que deu à luz no carro do ex-namorado e que lhe entregou a criança. Os procuradores revelaram também que o pai do bebê e ex-namorado da arguida morreu em 2020. O atual chefe da polícia de Mansfield sublinhou o impacto da tragédia, descrevendo este desfecho como um encerramento de um caso que assombrou a comunidade local durante 40 anos. A suspeita declarou-se inocente na audiência de terça-feira, saiu em liberdade após pagar uma fiança de 10 mil dólares e foi obrigada a entregar o passaporte. A defesa da mulher pediu em tribunal que não fossem feitos julgamentos precipitados até que todos os factos sejam apurados. A próxima audiência do caso está agora a despertar a atenção, está agendada para 31 de agosto. As equipas de resgate localizaram o corpo de uma passageira de uma moto de água. A vítima estava desaparecida num lago em Lakeville, em Massachusetts, após uma busca de várias horas durante a noite de terça-feira. A polícia de Lakeville indicou que se deslocou ao lago Long Pond por volta das 6 da tarde. As autoridades receberam o alerta de que uma mulher tinha caído de uma moto de água na zona de Nelson Island e Big Beach. O corpo da vítima, de 24 anos, foi encontrado perto da meia-noite de quarta-feira. Várias agências colaboraram nas buscas pela vítima, que residia em Brockton. O caso está a ser investigado pela polícia de Lakeville, pela polícia ambiental e por detetives da polícia estatal afetos ao gabinete do procurador do condado de Plymouth. O despiste de um caminhão de lixo na base da ponte Sagamore, uma das pontes de acesso ao Cape Cod, causou longas filas de trânsito em direção precisamente ao Cape Cod na manhã de ontem. A polícia de Bourne informou nas redes sociais, pouco depois das 8 da manhã, que as autoridades locais e os bombeiros estavam a apoiar a polícia do estado. A estrada esteve reduzida a apenas uma faixa de rodagem no sentido este. A situação causou graves constrangimentos aos condutores. Com o aproximar do feriado do Dia da Independência dos Estados Unidos, as estradas vão começar a encher-se de viajantes. A Associação Automóvel Americana, o AAA, estima que 72 milhões de pessoas vão viajar nesta época. Cerca de 62 milhões vão fazê-lo de carro. O Departamento de Transportes do Estado de Massachusetts prevê que os dias de maior trânsito sejam esta quinta-feira e sexta-feira. O trânsito mais intenso vai acontecer entre o meio-dia e a noite. Já para o dia 4 de julho, sábado, espera-se muito trânsito, especialmente em direção ao Cape Cod. No domingo, haverá maior congestionamento no sentido de regresso. A Autoridade de Transportes, MBTA, vai operar com horários especiais. Na sexta-feira, 3 de julho, o metro e os autocarros operam com horário de sábado ou feriado. Os comboios Commuter Rail funcionam com horário de fim de semana e os barcos vão manter o serviço habitual de dias úteis. A Massport, a Autoridade Portuária de Massachusetts, prevê também uma grande enchente de passageiros no aeroporto Logan, em Boston. Os viajantes devem planear tempo extra para a chegada ao aeroporto. O calor intenso e a alta umidade já chegaram. Segundo as autoridades, é uma vaga de calor, com temperaturas a atingir os 100 graus, sendo que o Serviço Nacional de Meteorologia emitiu um aviso que estará em vigor até sábado às 8 da noite. Segundo as autoridades, sexta-feira trará temperaturas ainda mais altas do que hoje.
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6: Para esta noite teremos céu limpo, temperatura mínima nos 74 graus. Para amanhã, sol, dia quente e úmido, temperatura máxima prevista de 98 graus. Para a noite, céu limpo, com mínima a rondar os 74 graus. E está em vigor um aviso de calor extremo do Serviço Nacional de Meteorologia até às 8 horas da noite de sábado. Espera-se um tempo perigosamente quente e muito úmido, com os índices de calor a atingirem valores entre os 100 e os 115 graus ao longo destes dias. Recomenda-se que beba muitos líquidos, permaneça em espaços com ar condicionado, evite exposição solar e verifique como estão os seus familiares e vizinhos.
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6: O dólar americano vale na zona euro 87 cêntimos, no Brasil 5,20 reais e em Cabo Verde 96 escudos.
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6: A New Bedford da Maré Alta será às 10 horas e 30 minutos da noite. Esta hora, Providence e Boston estão com 98 graus, 96 em Tanta, 99 em Peabody, Hyannis 84 graus, 97 graus em Lowell, Fall River está com 91 e New Bedford 87 graus.
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9: A voz que o acompanha agora na rádio, Diana Garcia.

0: Rosmaná e a participação de Tiaguinho a iniciar a nossa quarta e última hora da Hora de Ponta de hoje. Estamos com 5 horas e 17 minutos. Uma vez mais, muito boa tarde. Quanto ao trânsito na 93 Sul, está vagaroso entre Granite Eve e a saída para a 24 Sul. Na 93 Norte, lento entre Willard Street e William T. Morrissey Boulevard e também nas saídas do Mass Pike. Na 24 Sul, lento entre a saída para a 495 Norte e a saída para a 140 Sul. Quanto à 495 Sul, continua muito lento entre a ligação com a estrada 24 e a ligação com a 44. Na 95 Norte, já na zona de Providence, o trânsito está muito lento esta hora entre Jefferson Boulevard e a saída para a 195 Este. Quanto à 195 Oeste, lento desde a saída da 114 Sul até a ligação com a 95 Sul. Tenha uma boa viagem com a WJFD.
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Paco Bandeira, cada vez mais próximos do final da nossa hora de ponta de hoje. José Alberto Reis, eterna melodia do amor. Entretanto, já acabou o jogo, Espanha 3, Áustria 0.

23 Sul, há um acidente perto da saída 6 para Granite Street, a bloquear as duas faixas da esquerda. Conduza com prudência. Tenha uma boa viagem na nossa companhia. Queremos também relembrar que procura-se presidente a organização do Dia de Portugal em Rhode Island. Está à procura de presidente. É honra à tradição. O Dia de Portugal de Rhode Island procura um ou uma líder dinâmico ou dinâmica para orientar e inspirar esta prestigiada organização luso-americana. Candidate-se já. Envie o seu currículo até ao dia 31 de agosto e carta de apresentação para Rhode Island Day of Portugal, C/Board of Directors, P.O. 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E como eu já fiz referência, a Espanha ganhou o jogo, portanto, se Portugal ganhar a Croácia, Portugal jogará com a Espanha. Há muito em jogo aqui. Agora, Jorge Guerreiro, vou alugar um quarto.

0: alugar um quarto.
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Estamos a 3 minutos das 6 da tarde. Finalizamos a nossa hora de ponta de hoje e vamos terminar com Rui Bandeira hoje à festa. Logo após, como é habitual neste horário, teremos o Jornal das Comunidades e Dionísio Garcia cá estará para mais um Paralelo 1821. Não se esqueça, às 6:30, o Dionísio estará à conversa com o jornalista desportivo da WGFD, João Gonçalves, que irá falar sobre a prestação da seleção de Portugal neste Mundial e também sobre o jogo que irá começar às sete da tarde, o jogo entre Portugal e Croácia, sem dúvida um jogo muito, muito importante, que se Portugal ganhar, já sabe, irá jogar com a Espanha. Eu sou a Diana, gosto muito de estar aqui consigo, é sempre tão bom saber que posso contar consigo e desse lado. Tenha uma boa noite, um feliz feriado de 4 de julho e cá estaremos de volta na segunda-feira. Até segunda-feira, se Deus quiser. Bom fim de semana.

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2: Vamos conhecer os títulos do Jornal das Comunidades, editado esta hora pela jornalista Isabel Gaspar Dias. Boa tarde, Isabel.
3: O novo regime jurídico do ensino de português no estrangeiro não vai estar pronto a tempo do próximo ano letivo. É o secretário de Estado das Comunidades que o reconhece. Diz que há muito a negociar. Em Toronto, adeptos portugueses e luso-canadianos vão encher as ruas da cidade rumo ao estádio com as cores da seleção nacional para apoiar Portugal no jogo com a Croácia.
2: Depois de conhecermos os títulos do Jornal das Comunidades, vamos ao desenvolvimento com a jornalista Isabel Gaspar Dias.
3: Não vai estar concluído a tempo do próximo ano letivo o novo regime jurídico do ensino de português no estrangeiro, anúncio feito pelo secretário de Estado das Comunidades Portuguesas, ouvido pela jornalista Paula Machado no final da reunião de 3 dias do Conselho das Comunidades, ontem ao final da tarde. Emídio Sousa reconheceu que ainda há muito trabalho a fazer nas negociações com os sindicatos, desde logo a atualização das tabelas salariais.
4: Com coisas num país, coisas no outro, uns receberam um complemento de habitação, outros não receberam, portanto, tentar cozer isto tudo para fazer um diploma que abarque e que seja justo, não é tarefa fácil, porque às vezes puxamos de um lado e destapamos do outro, portanto, mas esse trabalho está a ser feito pelo nosso Ministério e pela Senhora Secretária de Estado da Administração Pública, e eu julgo que no final sairá um documento que vai agradar a todos.
5: Tempo ainda do início do novo ano letivo?
4: Não, nem seria bom. Primeiro porque o início do ano letivo muda em latitudes. Nós vamos ter que ter aqui claramente um período alargado para a entrada em vigor. Julgo que não será possível. Ele deverá estar pronto, talvez, até setembro. Já vai entrar em processo legislativo, o que também leva o seu tempo, mas teremos de ter muito cuidado com o momento em que entra em vigor, porque nós estamos a falar do mundo, não é? Das escolas em diferentes continentes. As principais escolas é na Europa e África do Sul, diria. A entrada em vigor terá que ter em conta tudo isso e provavelmente terá que ser diferida no tempo para não causar perturbação.
3: Não há data para a entrada em vigor do novo regime jurídico do ensino de português no estrangeiro. As negociações com os sindicatos ainda decorrem. Para o Conselho das Comunidades Portuguesas, poderá também haver uma nova data para a realização de eleições. Deveriam ser no próximo ano, mas poderão ser adiadas para 2028. Seria mais uma hipótese de ser feito o teste ao voto digital. Sem se comprometer com uma nova data, o secretário de Estado das Comunidades insiste e garante a realização do teste ao voto digital na eleição dos conselheiros.
4: O nosso secretário de Estado, o Bernardo, já me tinha dito que iríamos fazer um teste de voto eletrónico na eleição para os conselheiros. Vamos ver. A eleição estava inicialmente prevista para 27. Os seus conselheiros deram-me nota que o mandato deles teve um ano de atraso por causa da queda do anterior governo. Eu depois vou analisar juridicamente se será em 27 ou será em 28. Eles querem que seja em 28, mas eu não respondi nem sim nem não, porque tenho que perceber se é possível ou não.
3: O secretário de Estado das Comunidades e o teste ao voto digital ou voto eletrónico à distância nas próximas eleições para o Conselho das Comunidades Portuguesas. É esperar para ver, diz Flávio Martins, presidente do Conselho, CCP.
6: Só teremos certeza disso a hora em que efetivamente for implementado. Então, nós, por cautela, vamos aguardar, evidentemente, vamos acompanhando. Aliás, em relação ao teste do voto eletrônico, já em 2022... havia sido divulgado que nas eleições próximas, que foram em 23, do Conselho das Comunidades seria feito um teste, inclusive utilizando um determinado país, não a todos as áreas, mas a um determinado país, etc. Isso acabou não acontecendo. Então, vamos aguardar.
3: Esperar para ver, diz o Conselheiro das Comunidades no Rio de Janeiro e dirigente do grupo CCP, Conselho das Comunidades Portuguesas. O Governo anunciou ontem também, ao final da tarde em Lisboa, a intenção de alargar a rede consular portuguesa. O secretário de Estado, Emídio Sousa, dá exemplos como a promoção redução do consulado honorário em Miami, nos Estados Unidos, entre outros.
4: Vamos subir a consulado geral e até estamos à procura de novas instalações em Toulouse, em França. Em Providence também vamos avançar para consulado. Eu nesta visita a Miami tinha intenção e fui, mas não consegui ter lá o tempo todo de ver umas futuras instalações para um eventual consulado em Miami. Há aqui muito trabalho de alargamento.
3: Emílio Sousa, o secretário de Estado das Comunidades, ontem ao final da tarde, depois de terminar em Lisboa a reunião de 3 dias com muitos encontros do Conselho das Comunidades Portuguesas. Na Assembleia da República, Flávio Martins, dirigente do grupo do Conselho Permanente, registrou o acordo de todos os partidos parlamentares com as reivindicações dos conselheiros.
6: Todos os grupos parlamentares concordaram com o teste do voto eletrônico, todos que estavam ali representados na segunda comissão. Todos concordaram com a nossa proposta de orçamento, todos concordaram em termos alteração na lei para haver um conselheiro indigitado pelo CCP na Quiné, e todos concordaram também que há uma subrepresentação e isso precisa ser revisto. Nós não vamos aqui tratar de círculo de compensação ou de qual seria o número ideal para cada círculo. O que existe hoje, efetivamente, é que nós temos, e esse dado nos foi passado pelo secretário da SGMAI, hoje há mais de 1.800.000 recenseados eleitoralmente nas comunidades. Então, se há mais de 1.800.000 eleitores, se mais de 300.000 votos válidos nas últimas eleições, por que nós continuamos a eleger somente 2 deputados em cada círculo? Quando, na verdade, há vários ou alguns círculos em Portugal que, com menos votos válidos, elegem, às vezes, o dobro ou mais desses deputados.
3: Em causa está o aumento ou não do número de deputados eleitos pelos portugueses no estrangeiro, nos círculos da imigração, atualmente são 4. Os últimos números indicam, por outro lado, que o número de eleitores no estrangeiro já ultrapassa 1.800.000. Os conselheiros das comunidades receberam, entretanto, a promessa de que o programa Voltar vai entrar em vigor a 1 de janeiro do próximo ano, vai incluir benefícios para os reformados portugueses que queiram regressar. Uma boa notícia, diz António Guerra Iria, conselheiro das comunidades na Suíça.
7: Vamos aqui satisfeitos porque foram resolvidos ou temos uma luz a fundo do túnel que nos vai alumiando e nós podemos levar para as nossas comunidades, especialmente aqui na Europa, mais que noutros países, nos países afeta mais que noutros países, que poderemos transmitir que levamos qualquer coisa aqui da nossa reunião em Lisboa. Que o Sr. Secretário de Estado das Comunidades, e já o disse aqui na reunião de trabalhos, como é o secretário de Estado que está a ocupar do problema de Voltar, também já foi dizendo que alguma coisa se vai fazer. Resumindo e concluindo, estamos no bom caminho e temos a luz à fundo do túnel para dizermos às nossas comunidades com o inserimento dos reformados no programa Voltar vai ser uma realidade.
3: O Voltar vai substituir o programa Regressar, que atribui benefícios fiscais e financeiros a quem volta do estrangeiro para Portugal, mas atualmente o Regressar não abrange os reformados portugueses no estrangeiro que querem voltar para Portugal. Antes do jogo Portugal-Croácia no Mundial de Futebol, as ruas de Toronto, Canadá, vão encher-se de adeptos vestidos de verde e vermelho para uma marcha oficial de apoio à seleção. A Aliança dos Clubes e Associações Portuguesas do Ontário organizou a caminhada dos adeptos luso-canadianos rumo ao estádio. Daniel Loureiro, conselheiro das comunidades portuguesas, conta o que está previsto.
8: A famosa Marcha de Portugal, que está Fan Walk, como se diz, e está a ser organizada para em Toronto encher as ruas antes do jogo e dirigir-se até ao estádio de Toronto, mais comumente conhecido como o BMO Field em Toronto. Espera-se muita gente, porque efetivamente temos uma comunidade das maiores do mundo em Toronto. São cerca de 300.000 portugueses que vivem vivem naquela cidade ou nos arredores daquela cidade, mas muitos deles têm o hábito de se deslocar para a cidade quando acontecem os movimentos. E o jogo, sendo uma hora favorável para isso também acontecer, o jogo sendo às 7 da tarde, hora de Toronto, permitirá também a muitas pessoas poderem se deslocar e participar nos eventos em margem do jogo.
3: Uma marcha rumo ao estádio na cidade canadiana, onde vão jogar Portugal e Croácia nos 16avos de final do Mundial de Futebol, à meia-noite, hora de Portugal continental. Apesar dos preços dos bilhetes, em alguns casos rondaram os 4 mil dólares, Daniel Loureiro garante que a comunidade portuguesa vai estar muito bem representada nas bancadas.
8: A nossa comunidade vai mostrar a força dela, aliás, tenho tido esses relatos, e vai comparecer em grandes números no estádio. Nós sabemos que os preços dos bilhetes às vezes são altíssimos, mas a nossa comunidade em Toronto tem um poder financeiro que vai permitir isso e que vai nos permitir rechear o estádio de vermelho, mas não aos quadradinhos brancos, mas um vermelho das cores da seleção nacional.
5: Qual é o preço dos bilhetes?
8: Variam, eram cerca de $1,000, agora estão entre os 4 mil e os 5 mil dólares por bilhete, mas será certamente a nossa comunidade a comparecer, porque é uma experiência única na vida.
3: Vão ser 15 mil os portugueses no estádio em Toronto para apoiar a Seleção Nacional de Futebol. Daniel Loureiro, conselheiro das comunidades portuguesas no Canadá, estava em Lisboa, mas agora já deve estar a voar para Montreal. Vai ver o jogo num clube português. Em Zagreb, na Croácia, muita gente fica acordada para ver o jogo na Praça Central da cidade. Lá será à 1 da manhã. A garantia de um português, André Mendo, há quase 11 anos no país. Já quanto aos portugueses, que não são muitos, diz que não se têm juntado assim tanto por causa das diferenças horárias e das horas a que têm sido os jogos.
9: A comunidade não é assim muito grande. Ou seja, há à volta de, penso, entre 80 e 90 portugueses aqui a viver, ou seja, o tempo todo. Pois há muitos Erasmus, ou seja, à volta de 100 todos os 6 meses que vêm e vão. E esses conseguem se ver na rua, normalmente quando há um jogo de futebol, até quando é a Liga dos Campeões. Português é um bocado raro. Temos um grupo no WhatsApp aqui dos portugueses que conseguimos encontrar aí à volta de 50 pessoas, mas a maioria ou tem família ou é muito tarde para ver o Mundial. Por isso
10: então,
9: o único
10: não
9: jogo
10: tem, não
9: que...
10: se têm juntado para ver os jogos.
9: O único jogo foi o Uzbequistão, por isso tivemos sorte. Por causa da hora, normalmente as pessoas ficam, vêm um jogo em casa, por ser um bocado tarde.
10: Sim. E a Croácia, de uma forma geral, e os croatas, como é que estão a viver este Mundial?
9: Como todos os mundiais, sempre que joga a Croácia, mesmo que seja 1 da manhã, 2 da manhã, a hora que seja, estão todos na Praça Central, eles têm lá um... Eu estou a falar aqui no exemplo de Zagreb. Tem um ecrã gigante, ou seja, enchem a praça. Normalmente, se o jogo for mais cedo, há mais gente. Mas não interessa se tem que trabalhar no dia a seguir. Há sempre gente para ir ver o jogo a qualquer hora. Os estabelecimentos estão abertos até mais tarde.
3: André Mendo, ouvido esta manhã na Rádio Pública pela jornalista Eduarda Maio, vive há 11 anos em Zagreb, na Croácia, onde tem uma empresa que gera alojamentos locais.
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12: 6 horas 15 minutos para todos, um grande abraço, votos de muito boa tarde, seja bem-vindo à WGFT em simultânea, claro, ao seu paralelo, às 8:21 até às 9 da noite. Olhamos o tempo para esta noite, mas antes temos aqui uma notícia de muito importante. Está em vigor um aviso de calor extremo do Serviço Nacional de Meteorologia até às 8 horas da noite de sábado. Espera-se um tempo perigosamente quente e muito úmido, com índices de calor a atingir valores entre os 100 e 115 graus ao longo desses dias. Recomenda-se que beba muitos líquidos, pessoas permaneça em espaços com ar-condicionado, evite a exposição solar e verifique como estão os seus familiares e também vizinhos. Quanto ao tempo para esta noite, o céu limpo, mínima 74, para amanhã sol, dia quente e úmido, máximas 98 graus e para amanhã à noite o céu vai estar limpo, mínima 74.
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12: Informação cambial, o dólar vale na zona euro 87 cêntimos, no Brasil 5 reais 20 centavos, Cabo Verde com 96 escudos.
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12: A umidade relativa do ar, 72%. Quanto às marés ainda para hoje, teremos a maré alta às 10 horas 30 minutos desta noite. Temperaturas no exterior ainda muito altas. A cidade de Hyannis com 83, 96 em Lowell, 97 em Boston, 102 graus em Newark, New Jersey, 90 em Fall River, 97 em Peabody, 99 em Hartford, Connecticut, Orlando, 90 graus, 97 em Providence, 94 em Tampa, 83 em Quebec, Canadá e New Bedford com 88 graus.
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18: Segundo o Gabinete de Estatísticas do Trabalho, em junho foram criados cerca de 57 mil postos de trabalho. O número fica muito abaixo dos 129 mil empregos adicionados no mês de maio e das previsões iniciais que apontavam para 115 mil empregos. A taxa de desemprego desceu para 4,2%. Os setores de serviços profissionais, assistência social e saúde foram os que mais contrataram. Em contrapartida, o setor do lazer e hotelaria perdeu cerca de 60 mil postos de trabalho, refletindo um ritmo de contratações sazonais mais fraco do que habitual. Estes números estão a contrariar a especulação de que o Campeonato do Mundo de Futebol ia impulsionar o emprego nesta área. Os pedidos iniciais de subsídio de desemprego nos Estados Unidos caíram para cerca de 215 mil na semana que terminou, a 27 de junho. Os dados foram divulgados pelo Departamento do Trabalho dos Estados Unidos. O número ficou abaixo das estimativas que apontavam para cerca de 218 mil pedidos. No entanto, os pedidos contínuos, que refletem as pessoas que continuam sem emprego e à procura de trabalho, subiram para 1 milhão e 800 mil. A Tesla já divulgou os números tão esperados de produção e entregas do segundo trimestre. A fabricante de automóveis, liderada por Elon Musk, entregou cerca de 480 mil veículos, sendo que é um aumento em relação ao primeiro trimestre. A Tesla tem estado a tentar recuperar de quebras nas vendas, sendo que nos Estados Unidos os consumidores estão a afastar-se dos veículos totalmente elétricos e a preferir modelos híbridos.
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0: E o relógio marca 6 horas 23 minutos. Álvaro de Castro, Nem Me Quer, Mal Me Quer. Foi assim que iniciamos musicalmente esta primeira hora. Altura para o trânsito.
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0: Olhamos a 495 Sul, na South Main Street, há um acidente e o trânsito está lento nesta saída. Na 140 Norte, ligação a 24, vagaroso. 93 Norte e Sul, nos dois lados, o trânsito ainda a fluir com alguma lentidão. Na zona da Providência, 44 e 114, lento em várias saídas. Na 195, nos dois sentidos, pelo menos por enquanto, não se prevê ou não se registra traços, assim que é. Na 495 Norte, a saída 31, acidente. Na 95 Norte, na Wynn Street, que liga Aliás, no Instituto, assim que é, duas faixas fechadas devido a um acidente. No 128 Norte, ligação para Woburn, um pouco vagaroso. 190, 290 e na Mass Pike. Neste momento está tudo bem. Boa viagem com o seu Paralelo 1821.
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0: Ora, muito bem, Portugal, Portugal sempre no nosso coração. Daqui a alguns segundos vamos falar com o jornalista da WGFC, o responsável máximo pelo Fair Play, João Gonçalves. Pelo entretanto, Portugal-Congo, empate. Portugal goleou o Azerbaijão por 5-0, recentemente Portugal-Colômbia 0-0. E dentro de 28 minutos, Portugal com a Croácia. João Gonçalves, esperava-se mais da nossa seleção. Boa tarde.
1: Sim, eu acho que esperava-se. Boa tarde, Dirigi, para ti e também para todos os nossos ouvintes. Seriamente, esperava-se muitíssimo mais da nossa seleção, porque não é um grupo novo, nem é um selecionador novo, e nesta altura já deveria de haver muitas dinâmicas bem trabalhadas e bem organizadas, e não é isso que tem acontecido. O que é interessante reparar é que em certos setores da comunicação social em Portugal, infelizmente, a participação da seleção portuguesa neste Mundial está a transformar-se em certos aspectos num referendo sobre Cristiano Ronaldo, que não deixa de ser patético e ridículo, porque mesmo que Portugal ganhe o Campeonato do Mundo com um gol do Cristiano Ronaldo na final, Portugal não vai ganhar o Mundial por causa do Cristiano Ronaldo. Assim como se Portugal hoje for eliminado, a culpa não é do Cristiano Ronaldo. É um problema coletivo e eu digo isso por um motivo muito simples. Eu não sei se os nossos ouvintes já tiveram a oportunidade de ver, porque eu ouvi os primeiros 10 minutos na apresentação do jogo com os dois elementos do painel da Fox, que são o Hernández, o Chicharito Hernández, antigo internacional mexicano, e também o Clarence Seedorf, um jogador fabuloso dos Países Baixos, na altura da Holanda, e falaram sobre isso. E neste caso o Chicharito é que deu o exemplo. Ele diz, não, o problema é que ninguém joga para o Cristiano Ronaldo, só o criticam, só o culpabilizam, e ele não tem culpa disso porque não jogam para ele, não jogam. Portanto, o selecionador tem que decidir uma vez para todas o seguinte: se o Cristiano Ronaldo é para jogar na equipa, a equipa tem que jogar um futebol que venha enquadrar-se nas características do Cristiano Ronaldo, à semelhança do que se deu no segundo jogo. Se é para jogar como jogaram contra a Colômbia e contra o Congo, em que o Cristiano Ronaldo está lá sozinho na frente...
0: Mas isto foi mais notório, João, pela segunda vez também.
1: Exato. Sim. Portanto, se é para ele estar assim, não vale a pena lá estar. Isso qualquer jogador pode fazer o papel de homem parado, porque a equipa não joga de outra forma. E ele deu um exemplo e o contraste com, neste caso, com o Lionel Messi e com a Argentina, em que ele diz, olha, na Argentina, o avançado internacional da Argentina, que está a jogar no Milão, o Lautaro Martínez, é a grande estrela da equipa, mas ele, quando chega à seleção, já sabe que não vão jogar para ele, não vai ser ele, vai ser servido para marcar os gols todos. O futebol da Argentina gira à volta do Lionel Messi. Portanto, o Lionel Messi não corre, não defende, procura os espaços, está relativamente fresco, porque na seleção da Argentina já lhe disseram, pá, tu tens, não te preocupes com isso, nós tratamos disso, a gente defende, tu procura os espaços e quando recebes a bola, utiliza a tua magia. Em Portugal, o que é que se diz? Já o Cristiano Ronaldo não corre, Portugal joga com 10. Tanto o Seedorf como neste caso, o Chicharito, deram o exemplo. Nós temos visto o Cristiano Ronaldo. Ele, para a idade dele, está numa forma física espantosa. Portanto, estão a dizer que ele não corre. Não é nada, não é verdade. Porque nós vimos na preparação, a agilidade dele, a rapidez dele. Ele tem as suas... Não, o problema que há é que nós pensamos que o Cristiano Ronaldo de hoje tem que ser o Cristiano Ronaldo, por exemplo, 2014, naquele célebre playoff contra os Países Baixos, ele contra o Ibrahimovic, ele marca um gol em Lisboa, depois marca 3 nos Países Baixos, e ele sozinho praticamente leva a seleção às costas e nós ficamos aparados para o Mundial do Brasil. Esses tempos já lá vão. Agora, ele não é um inútil, ele pode ser ainda uma pedra positiva. Mas a gestão que está a ser feita pelo selecionador irrita tudo e todos, porque nós não sabemos ao certo como é que Portugal joga. Os outros países todos têm um estilo de jogo, e nós não, o nosso selecionador, o estilo de jogo depende do adversário que vamos defrontar. Hoje, o que é que ele fez? Fez uma alteração, retirou o João Félix, meteu o Rafael Leão. Porquê? Porque o Rafael Leão, quando entrou no último jogo, teve 20 minutos em que realmente deu-nos nas vistas, mas nós, quem segue o Rafael Leão, sabemos que é um melão que só se sabe quando é aberto, ou seja, o Rafael Leão de hoje vai ser o Rafael Leão dos últimos 20 minutos do último jogo, ou vai ser o Rafael Leão do jogo anterior onde participou, em que praticamente só fez figura de corpo presente. Não, não sabemos, e portanto, enquanto não houver uma dinâmica, porque, para dar um exemplo, eu leio muito o The Athletic, na avaliação, ainda foi feita esta semana, a avaliação deles é que Portugal, em termos individuais, quando muito, só é inferior à França. Em termos individuais. Nós temos um meio-campo que é para ser o melhor meio-campo do mundo. E eu pergunto, este Bruno Fernandes que está a jogar na nossa seleção, tem alguma semelhança com o Bruno Fernandes que joga no Manchester United? Não tem. Não é? O Bruno Fernandes no Manchester joga, faz jogar, ele marca, ele faz assistências, ele aparece à frente, ele aparece atrás, ele arranca, ele faz passos a rasgar, ele faz tudo e mais alguma coisa. Na seleção joga mais recuado, para ver o jogo de frente, porquê? Eu não percebo, se é para isso, ponham lá outro jogador. O Bernardo Silva, por exemplo, de repente é, portanto, o referendo é culpado número 1 é o Cristiano Ronaldo, agora porque continua a jogar. Culpado número 2 é o Bernardo Silva, que já não serve para nada, e alguns dos jogadores criativos que estão na seleção e que não têm direito a entrar na equipa. E quando assim é, o que é que se pode fazer agora? Uma coisa é certa, nós, em termos individuais, temos qualidade e quantidade suficiente para sermos um verdadeiro candidato a ganhar o título. E, por outro lado, também, a tendência da nossa seleção é, quanto melhor é o adversário, por tendência, melhor nós nos portamos. Quanto mais fraco é o adversário, mais complicada a situação é, porque o treinador põe a equipa a pensar nas características do adversário, e uma equipa entre 1 a 10, que tem um nível de 4, ele prepara a nossa seleção para jogar assim.
0: Portanto, neste caso, como é que ele preparou Portugal com a Colômbia, que uma Colômbia gosta de jogar, jogou, e Portugal não conseguiu rasgar muito espaço em relação à Colômbia?
1: É a pergunta que ninguém lhe faz, porque tu se reparares, as explicações do nosso selecionador foram... este jogo com a Colômbia já estava a ser trabalhado há 3 meses, ele disse várias vezes, há 3 meses. E Portugal estagiou em Miami, na Flórida, precisamente para estar preparado de todas as formas e feitios para este jogo contra a Colômbia. E depois, de repente, os jogadores não conseguiram, e aí ninguém pode desmentir, qualquer pessoa que já esteve na Flórida no fim de junho e nos princípios de julho, sabe muito bem que a umidade às vezes não nos deixa respirar. E um jogador, mesmo que esteja bem fisicamente, vai ter dificuldades em poder sobreviver nesse tipo de clima, o que contrasta com os jogadores da América do Sul, que são mais habituados a isso.
0: Exato.
1: Nesse aspecto, os jogadores portugueses foram mais afetados em termos negativos que os jogadores da Colômbia, mas segundo o Roberto Martínez estava tudo preparado, quer dizer, estava tudo no lugar. E depois vimos e não estava nada preparado. E Portugal continua a jogar um futebol que é para trás e para a frente, e depois no fim do jogo o Sr. Martínez consegue dizer que foi um grande jogo para Portugal, correu tudo bem. Num jogo em que a crítica diz que houve efetivamente uma boa disputa entre duas equipas, mas nós conhecemos a nossa seleção e os valores individuais que nós temos, sabemos que aquilo não é aceitável. Neste caso, a junção das partes, ou neste caso, portanto, a equipa, é muito inferior à junção das partes, porque aquelas partes individualmente coladas deviam dar um produto final muito superior àquilo que temos visto. E Portugal não joga. E por outro lado, também, eu acho que para nós, como adeptos de Portugal, é uma grande desilusão num jogo em que o empate é a mesma coisa que uma derrota. Portugal, no jogo com a Colômbia, só pode jogar para um empate. Epá, vamos jogar como deve ser, vamos para cima deles. Se perdemos 3-2, perdemos 3-2, se perdemos 4-2, seja o que for. Porque o empate põe-nos exatamente onde nós ficaríamos com a derrota. E isso é inaceitável para Portugal. Portugal, em qualquer jogo, mesmo com a França, que neste momento é a melhor equipa deste torneio, pelo que se viu até agora, Portugal não pode entrar num jogo para defender.
0: Exato.
1: Para dar iniciativa do jogo à equipa adversária. E vamos lá ver agora. Uma coisa é certa, estes jogadores já nos surpreenderam, nós sabemos que eles podem fazer muito mais, e vamos lá ver se hoje já começam a dar alguma resposta. É óbvio que o sistema de jogo da Croácia é um sistema mais compatível com o nosso futebol, é uma equipa que nós já conhecemos muitíssimo melhor, os jogadores da nossa seleção estão mais bem adaptados ao sistema de jogo da Croácia e, de conseguinte, é muito provável que hoje possamos assistir a uma exibição um bocadinho superior. E se isso acontecer, então o grande teste passa a ser na próxima semana, porque a Espanha hoje acho que não saiu da segunda, portanto, um carro de quatro mudanças, a Espanha para ganhar hoje aquele jogo à Áustria, acho que nunca passou de segunda, acho que nunca meteu uma terceira nem uma quarta, não foi preciso, e no entanto vê-se o estilo de jogo dos espanhóis. Vamos ver, mas realmente tem sido uma resilução, isso não há mais.
0: Qual será a tua previsão para hoje? Dentro de 18 minutos vai começar o encontro.
1: Eu estou convencido que os jogadores têm que ter um certo orgulho próprio, mesmo quando não acreditam na mensagem que é passada pelo treinador, eles têm experiência suficiente para, por si, mostrarem o futebol que têm dentro de si e mostrarem que realmente... Porque nós vimos isso na Liga das Nações, contra a Espanha o ano passado e contra a Alemanha, porque ela ficou muitíssimo melhor, porque eram adversários mais fortes. Eu só espero que isso continue a manter-se, esse padrão continue a manter-se, ou seja, quanto mais forte for o adversário, melhor os nossos jogadores vão mostrar a sua qualidade, e eu acho que Portugal tem tudo para ganhar hoje. É um jogo que está a ser muito, muito seguido, porque ou o Modric ou o Cristiano Ronaldo fazem hoje a sua despedida das suas seleções.
0: Exato, é verdade.
1: Tanto um como o outro são jogadores muito conhecidos a nível global.
0: Jogaram no Real Madrid os dois.
1: Foram colegas de equipa e respeitam-se muito e são amigos. Portanto, dentro de campo não há amizades, mas de qualquer maneira, em termos globais, pela forma como o resto do mundo está a seguir este campeonato, o jogo hoje tem esse interesse adicional. E já agora, é interessante que os três anfitriões, que havia muitas dúvidas sobre eles no início do campeonato do mundo, todos eles passaram já aos oitavos de final, os Estados Unidos, mesmo a jogar com a inferioridade numérica, conseguiu ganhar ontem. Nós estamos a ver o Canadá, também nos diz muito, porque há muitas raízes portuguesas naquela seleção. O capitão no último jogo foi o Stefan Eustáquio, que marcou o gol da vitória. O México ainda não sofreu golos, portanto, todos nós que tivemos a oportunidade de seguir o Europeu 2004 sabemos o quão importante é jogar no seu próprio solo e ter o apoio maciço da população. E nesse aspecto eu acho que este campeonato tem sido muito interessante. Estou a gostar imenso das arbitragens, há erros, etc, sempre há, mas a maneira como deixam jogar e como os jogadores não estão a refilar tanto como habitual. Só espero que em Portugal, com todas as controvérsias que estão a surgir sobre a arbitragem, se esteja a observar o que está a passar, como é que os jogos devem ser arbitrados e que faltas e faltinhas não podem existir no futebol moderno, no futebol de qualidade. Portanto, nesse aspecto eu acho que este Mundial tem sido muito interessante, e obviamente para nós seria muitíssimo mais interessante se Portugal conseguisse finalmente engrenar e seguir em frente e mostrar o seu verdadeiro valor.
0: Mas, João, nós falamos aqui muito bem no Fair Play, os preços, mulheres, tudo isto, mas os Estados Unidos está a dar um ar de poder, efetivamente, que os Estados são sempre cheios e a preços dos bilhetes que todos nós sabemos.
1: Sim, o que é interessante também, porque os receios que existiam eram mais em termos políticos que outra coisa, e o que se vê é um convívio salutar e o que se vê é
0: sem problemas até agora.
1: Exatamente, com raras exceções, dizerem que, nós ficámos um bocadinho surpreendidos, que estávamos a ver as histórias da polícia norte-americana a prender pessoas e a repescar pessoas a casa e tal.
0: Nada disso.
1: Ficámos aqui e há um convívio salutar, os americanos, os que se então deram um verdadeiro espetáculo na nossa zona, mas os americanos têm sido muito receptivos, estão também muito entusiasmados com a sua equipa e isso ajuda. Seria muitíssimo importante para este campeonato que os Estados Unidos passassem pelo menos mais uma eliminatória, porque o interesse está a crescer, o entusiasmo está a crescer, a aceitação do futebol também está a crescer, e para quem gosta do nosso futebol, tudo isso são boas notícias.
0: Muito bem, 14 minutos para o início do encontro. João, um grande abraço e uma vez mais, muito obrigado.
1: Prontos, boa noite, abraço a todos e vamos fazer força para Portugal.
0: Exatamente, viva a nossa seleção.
1: Prontos.

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7: Estamos agora a 10 minutos das 7 horas, jogos terminados hoje da nossa, do Mundial aqui nos Estados Unidos. Estados Unidos 2, Bósnia-Herzegovina 0, Espanha 3, Áustria 0. E eu vou acompanhar relógio e marcador dentro de 10 minutos, Portugal-Croácia.

Então nós estamos a terminar a primeira de três do seu Paralelo 2021, mas estivemos com o Will Soto, um tema de 2018, ouvir, e vamos concluir esta primeira hora. Teremos as notícias da Madeira com o Miquel Carreira. Ouvimos o Miquel há pouco, mas agora ele vai cantar com Anselmo Ralph, o Toy e o Tony Carreira, juntos no país, a terminar a primeira hora. E o jogo de Portugal inicia-se dentro de 3 minutos. Boa sorte, Portugal.

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2: Os CTT nos Açores estavam sem pagar qualquer verba da mobilidade aérea na Madeira. Os CTT estão a pagar, mas apenas até ao teto antigo, ou seja, dos 400 euros. O Governo Regional diz que a situação vai ser regularizada. A Assembleia debateu uma proposta do JPP para a revisão da Constituição e aprofundamento da autonomia. Já está publicado o edital pela Câmara do Funchal para os estabelecimentos comerciais poderem funcionar hoje até às 3 da manhã. Os CTT aqui na região estão a pagar a subsidiação das passagens aéreas pelo modelo antigo, ou seja, com o teto máximo das viagens nos 400 euros. O novo mecanismo de continuidade territorial que deveria estar ativo após ter sido aprovado e que, entre outras mudanças, deixei cair o teto máximo, ainda não funciona. Desde ontem que os CTT assumiram por mais um ano o pagamento de viagens, enquanto a plataforma eletrónica não é atualizada para incorporar as alterações. Ora, se nos Açores não existiam tão pouco pagamentos, na Madeira mantém-se então um pagamento até ao teto de 400 euros. A informação recolhida esta manhã pela Rádio Pública, junto de algumas estações de correio, dão conta destes pagamentos e o Presidente do Governo afiança que a situação vai ficar resolvida.
3: Mas vai pagar, porque foi prorrogado mais um ano, ainda bem que foi, porque tinha que ser prorrogado, e inclusivamente porque se não fosse nós não conseguíamos continuar com o programa do Estudante Insular, que para nós é essencial e também para as famílias da Madeira. Portanto, isto tudo isso...
4: Há feedback de pessoas que não conseguem...
3: Sim, mas isso vai ficar resolvido. Porque o que interessa neste momento é que o Governo decretou a prorrogação e o CTT vão cumprir.
2: As declarações de Miguel Albuquerque à margem de uma visita a uma empresa, enquanto a plataforma eletrónica não se adapta ao novo mecanismo de continuidade territorial, há questões que podem demorar a ser devidamente implementadas. A revisão da Lei das Finanças Regionais, a garantia de que a República assume os custos com a saúde e com a educação e a renegociação da dívida regional são algumas das prioridades do JPP para o aprofundamento da autonomia. Da parte do Chega e do PSD ouviram-se acusações de plágio e o Governo elogiou o consenso nos vários partidos que sublinham a importância de uma revisão da Constituição. O debate putestativo pedido hoje pelo JPP dedicado ao tema da revisão da Constituição foi acompanhado pela Cláudia Ornelas.
5: O JPP, pela voz de Elvio Sousa, começou por situar 11 grandes causas regionais para o aprofundamento da autonomia.
6: Além da Constituição, a revisão do Estatuto. Segundo, a revisão da Lei das Finanças Regionais. Terceiro, a garantia de que o Estado cumpra com o princípio da continuidade territorial e com o princípio de igualdade entre os cidadãos e pagar apenas o valor à cabeça na mobilidade aérea e mantendo-se a palavra da ligação férrea de carga e passageiros. Quarto, a garantia que a República assuma os custos da saúde e da educação. Quinto, compromisso da República com o Centro Internacional de Negócios.
5: Eduardo Jesus, secretário regional do Turismo, com a tutela dos assuntos parlamentares, disse que este é um momento especial.
7: O que torna este momento verdadeiramente especial é que, pela primeira vez em décadas, voltou a existir na região um consenso político alargado sobre esta necessidade. Já não é apenas uma bandeira de um partido ou de uma corrente. É uma causa transversal.
5: Da parte do Partido Socialista, Vítor Freitas deixou uma questão ao PSD.
8: Por que razão deixou cair a lógica dos consensos nesta casa e depois, em conjunto, irmos para a Assembleia da República?
5: Na resposta, Eduardo Jesus disse que Vítor Freitas interpretou mal a sua intervenção. Gonçalo Meia Camelo, da Iniciativa Liberal, perguntou a Elvio Sousa.
9: Qual é a utilidade deste debate? Porque é assim, é óbvio que discutir a autonomia, a revisão constitucional é da maior importância. Mas a iniciativa, como Vossa Excelência bem sabe, ou deve saber, a iniciativa para disputar um processo de revisão constitucional pertence exclusivamente aos deputados da Assembleia da República, incluindo o vosso deputado lá presente.
5: Elvio Sousa não deixou a Iniciativa Liberal sem resposta.
6: Se o senhor deputado estivesse nascido e sido criado numa região autónoma, perceberei a utilidade deste debate.
5: Sara Madalena, do CDS-PP, deixou uma reflexão.
10: Não é necessário nascer na região autónoma da Madeira, ou mesmo antes da autonomia, para defendê-la. Vejamos o exemplo do senhor deputado Vítor Freitas, que nasceu em Moçambique. Vejamos o deputado do senhor deputado Gonçalo Leite Velho.
5: Na sua intervenção, Hugo Nunes do Chega acusou o JPP de plágio.
11: Porque o senhor deputado Elvio Sousa, o que fez foi ver as intervenções do nosso deputado Francisco Gomes e fazer uma cópia barata, que não vale nada, senhor deputado. Foi isso que o senhor deputado fez.
5: A mesma acusação foi feita por Jaime Filipe Ramos, do PSD.
11: O autor chega tarde. Mas, pelos vistos, traz esta casa propostas inovadoras, profundas. Mas eu começo a lê-las e já as li. Onde é que eu as li? Ah, li no texto constitucional de 2010, da Assembleia. Será que é cópia? É plágio?
5: Um debate potestativo requerido pelo grupo parlamentar do JPP.
2: E nesta sessão, a Presidente da Assembleia, Ruína Leal, admitiu que este modelo dos debates potestativos deve ser repensado, uma vez que o debate esteve centrado na troca de argumentos entre o JPP e o Governo Regional, e não entre os diferentes partidos e o JPP. E o Presidente da Assembleia da República colocou reservas constitucionais a um projeto do JPP para estabelecer um regime especial de antecipação em 2 anos da idade da reforma aplicável aos residentes tanto da Madeira como dos Açores. O projeto foi apresentado pelo deputado único eleito pela Madeira, Filipe Sousa. Ainda assim, o projeto vai descer à Comissão de Trabalho, Segurança Social e Inclusão, com o Presidente da Assembleia da República a frisar que devem ser especialmente ponderadas questões já suscitadas em matérias análogas pela Comissão de Assuntos Constitucionais. No despacho de José Pedro Guiá Branco, este admite que o projeto, de forma condicional, mas trava a possibilidade de ser discutido já na sexta-feira em plenário, isto por arrastamento, já que havia uma outra iniciativa do Chega sobre acesso também à pensão de velhice. Pedro Mendes Gomes tomou posse como Presidente da Mesa da Secção Marítimo-Turística da ACIF. Com a entrada em funções da nova direção, a secção deixa de ter competências na área da animação, passando a centrar a sua atividade nos restantes setores que representa.
12: Isto é uma nova mesa só de marítimo-turísticos. Queremos criar, são muitas empresas hoje em dia, queremos juntá-las todas, ficarmos um sector mais forte e conseguirmos combater estas pequenas lacunas que ainda existem na nossa região.
2: A nova regulamentação da observação de cetáceos é um dos temas que, na opinião da nova direção, merece ser ajustado.
12: Estamos agora juntos para tentar agilizar um pouco a nova proposta de lei. Também temos aqui alguma lacuna na parte dos gasóleos coloridos para as embarcações, nomeadamente nas outras marinas, porque para abastecermos só conseguimos fazer no Funchal, mas temos outras empresas que atuam na Marina da Calheta e outras na Marina da Quinta do Horto, o que faz com que os barcos tenham de se deslocar ao Funchal, e isso tem, além do desconto, mas tem algum custo também para as empresas virem cá abaixo fazerem esse abastecimento.
2: O responsável pelas atividades marítimo-turísticas acredita que também é possível melhorar as acessibilidades marítimas na costa norte da ilha.
12: Temos uma baía lindíssima com uma marina, com um porto espetacular que é Foz do Mar, no Faial. Pouca gente conhece, mas aquilo é lindíssimo. Temos outros portos que estão praticamente abandonados, não é? Apesar de ser sempre difícil trabalhar na Costa Norte, devido à predominância dos nossos ventos e da nossa vaga, mas com um bom tempo podíamos ter aqui um bocadinho mais de atividade na Costa Norte e aproveitar os portos que existem para dinamizá-los também com outras atividades.
2: Pedro Mendes Gomes sublinhou ainda as dificuldades provocadas pelo aumento dos custos com os combustíveis e considera que as 27 embarcações marítimo-turísticas atualmente existentes são suficientes para responder à procura na região. Este mandato da nova direção tem a duração de 3 anos. A Câmara do Funchal já publicou o edital para hoje em que dá permissão para os estabelecimentos comerciais ficarem abertos até às 3 da manhã, tudo por causa do Jogo Portugal, que tem início à meia-noite. A troca de cartas de condução estrangeiras tem registrado na Câmara da Madeira. O Instituto da Mobilidade e dos Transportes está a ficar a redução com as alterações introduzidas no processo, que passou a ser realizado através de uma plataforma digital. O perfil de quem pede para trocar cartas também se alterou, Isabel Nóbrega Sá.
13: Desde janeiro, todos os pedidos de troca de títulos de condução estrangeiros passaram a ser feitos exclusivamente online. Até então, o processo era realizado presencialmente, como explica a Antena 1, o presidente do Instituto de Mobilidade e Transportes, João Pedro Sousa.
14: Desde o final de janeiro, nós já recebemos cerca de 600 pedidos válidos através da nova plataforma que foi criada. Posso dizer que a maioria destes pedidos vem de cidadãos da Venezuela, cerca de 1/3, e temos também vários pedidos do Reino Unido, da Índia e do Brasil.
13: A digitalização do serviço tem levado a uma redução no número de pedidos e também a uma alteração no perfil do requerente.
14: Nos últimos anos havia muitos cidadãos, sobretudo da Índia, do Paquistão, do Bangladesh, vinham propositadamente à Madeira para tratar presencialmente da troca de carta de condução e, desde que entramos em funcionamento com esta plataforma online, no fundo, deixou de haver essa necessidade e muitos desses cidadãos optam por fazer o pedido diretamente até noutras delegações do IMT do continente.
13: No ano passado, ainda com o atendimento presencial, o Instituto de Mobilidade e Transportes registrou uma forte procura pelo serviço.
14: No ano passado, portanto, 2025, houve um crescimento muito expressivo deste serviço. Portanto, foram cerca de 4.700 trocas de carta de condução estrangeira. Portanto, estamos a falar de um número que cresceu cerca de 20% a 30% mais do que no ano anterior e, aliás, foi precisamente esse aumento que nos fez avançar para a digitalização do processo.
13: Estes primeiros 6 meses estão a funcionar com um período de adaptação a um sistema totalmente digital. João Pedro Sousa relembra os passos necessários para efetuar o pedido.
14: Fazer a inscrição no portal de serviços do IMT e alguns requisitos depois que é necessário cumprir, tanto a nível da idade mínima legal, tem que ter residência em Portugal. Há uma série de documentação que tem que ser entregue online, desde logo a carta de condução estrangeira, que tem que ser válida, documentos de identificação, comprovativos de residência.
13: O tempo médio de resposta é atualmente cerca de 4 meses desde a submissão do pedido na plataforma até à sua conclusão.
2: E nos primeiros 6 meses do ano já receberam 600 pedidos para a troca do título de condução estrangeiro. A região atribuiu 7 mil euros à Associação Madeira Friends para as atividades de captação e mentoria de projetos digitais. O protocolo decorreu esta manhã numa cerimónia pública no Palácio do Governo. O secretário regional da Economia, José Manuel Rodrigues, assume que atualmente a Madeira oferece condições de trabalho para qualquer parte do mundo graças ao investimento no digital.
15: A partir da Madeira, conforme eu tenho vindo a dizer, é possível laborar, exportar inteligência e talento para qualquer parte do mundo. Pela primeira vez na nossa história de 600 anos, os madeirenses e porçantenses têm a oportunidade de vencer a insularidade, o isolamento e a ultraperiferia.
2: O presidente da Associação Madeira Friends, Luís Calado, diz que os 7 mil euros vão apoiar através da mentoria projetos digitais, embora também assuma que não tenha criado nenhum posto de trabalho.
16: Neste momento, os custos principais que nós temos é com a tecnologia e a gerir o projeto. Ainda temos voluntários que estão a dar o seu tempo e o seu contributo de forma voluntária. Por isso, é dessa forma que queremos escalar o projeto. Neste momento, este programa não está a criar empregos diretos. Este programa é para nos ajudar a ter mentores altamente qualificados que vão ajudar os jovens a estar neste projeto de incubação.
2: Está assinado este protocolo com a Associação Madeira Friends para as atividades de captação e mentoria de projetos digitais. No final, dizer-lhe que o Instituto Português do Mar e da Atmosfera tem ativos avisos para o tempo quente. O aviso amarelo para hoje é para toda a Ilha da Madeira. Sob a laranja nas zonas montanhosas amanhã. Porto Santo terá aviso para o tempo quente no sábado para este dia de sol e céu azul em praticamente todo o arquipélago.
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18: 7 horas com mais 14 minutos. Um grande abraço para si que está desse lado. Votos de muito boa tarde.
19: Está em vigor um aviso de calor extremo do Serviço Nacional de Meteorologia até às 8 horas da noite de sábado e espera-se um tempo perigosamente quente e muito úmido, com os índices de calor a atingir valores entre 100 e 115 graus ao longo destes dias até sábado. Recomenda-se que beba muitos líquidos, é muito importante, permaneça em espaços com ar condicionado, evite a exposição solar e verifique também como estão os seus familiares e vizinhos. Quanto ao tempo, para esta noite, céu limpo, mínima 74 graus, para amanhã sol muito quente e úmido, máximas 98 graus, para amanhã à noite céu limpo, mínima 74.
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19: Informação cambial, o dólar vale na zona euro 87 cêntimos, no Brasil 5 reais 20 centavos, Cabo Verde 96 escudos.
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19: Umidade relativa do ar 77%, o maré ainda para hoje, a maré alta irá estar em New Bedford às 10 horas 30 minutos desta noite, temperaturas no exterior, a Hyannis com 81 graus, 94 em Lowell, 95 em Boston, 101 graus em Newark, New Jersey. 89 em Fall River, 95 em Peabody, 95 em Hartford, Connecticut, Orlando com 88 graus, 94 em Providence, 92 em Tampa, 80 em Quebec, Canadá e New Bedford com 86.
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26: Deixo-lhe agora mais uma receita simples e reconfortante da nossa gastronomia. Ervilhas com ovos escalfados. Aqueça 3 onças de azeite num tacho e cozinhe 4 onças de cebola picada e 2 dentes de alho. Junte 12 onças de ervilhas, 6 onças de tomate triturado e um pouco de água. Tempere com sal e pimenta e deixe cozinhar cerca de 20 minutos. Abra cuidadosamente 4 ovos sobre as ervilhas e deixe cozinhar até as claras ficarem firmes. Uma receita económica, saborosa e muito tradicional.
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7:02, uma vez mais, muito obrigado por estar connosco desse lado. Iniciamos musicalmente Maurício Moraes, Um Lugar ao Sol, mas agora não tem um lugar ao sol porque são 3 dias de muito calor. Isto também aos 22 minutos do encontro de Portugal e Croácia no Mundial de 2026. Portugal 0, Croácia 0, isto não ata nem desata. Ficamos ao som dos Perfil, Bahia e o tema Voarei.

assim foi, nós ouvimos um tema mundialmente famoso, este Volar, e nesta versão portuguesa pelo Perfil Bahia Voarei. E eu estou aqui com uma ansiedade terrível, olhando o relógio marcador de Portugal ou Croácia. Por enquanto está tudo calmo por quem diz, porque não há golos. Portugal 0, Croácia 0. Ficamos agora com Giliard e o Beijo Gelado. Estão na estrada, muito boa viagem. Obrigado por estar na 97.3 FM Estéreo.

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3: 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Procura-se presidente, organização do Dia de Portugal em Rhode Island. Em honra à tradição no Dia de Portugal de Rhode Island, procura um líder, uma líder, dinâmica ou dinâmica, para orientar e inspirar esta prestigiosa, prestigiada, queria dizer, organização luso-americana. Candidate-se já, envia o seu currículo até 31 de agosto e carta de apresentação para Rhode Island Day of Portugal, /CEO Board of Directors, PO Box 9464, Providence, Rhode Island, 02904. Vizinha do primeiro andar, para ficar com este excelente grupo do Alentejo, aliás, vizinhos. Novamente, olho aqui a relógio marcador, 33 minutos e tudo na mesma. Portugal 0, Croácia 0. Portugal, neste momento, está com mais índices de ataque do que precisamente a Croácia.

E atenção que a defesa de Portugal já está amarelada aos 7 minutos. Rubem Dias fez uma falta, que, claro, mereceu amarelo. Ficamos agora com Miguel Luz, ele é do Norte. Boa tarde, estão na estrada. Um grande abraço e boa viagem.

0: E assim foi a Lei do Norte, o Miguel Luz, 20 minutos para as 7 horas de... para as 8 horas, neste caso, para vamos ter neste horário as notícias dos Açores. Nós vamos ter uma curta pausa e voltaremos para ouvir a Maria Joana nas vozes de Nuno Ribeiro, Kelana e também a Marisa.
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E nós vamos atualizar o trânsito neste momento. Está na estrada 3 Sul. Fica a saber que entre Clark Road e entrada para a estrada 6 na Meeting House Lane. O trânsito está muito lento, quase parado, devido a um acidente. Prosseguimos na música Quem Não Te Conhece, Que Te Compre. O último tema para o Tony Bosch.

Ora, muito bem, está nos segundos finais do encontro Portugal-Croácia. Portugal com mais cantos, Portugal mais agressivo no ataque, mas esbarra completamente na defesa da Croácia. Portugal vai para o intervalo praticamente a jogar bem, mas terá que melhorar na segunda parte, isto na minha opinião, isto na parte pelo menos ofensiva. Vamos viver a Eurotóxica.

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Estamos a 4 minutos e uns segundos das 8 horas. Ouvimos Vasco Ribeiro e os Clandestinos no tema O Luma na Anarquista. Intervalo Portugal-Croácia, tanta parra e não há uva nenhuma. Duelo entre Ronaldo e Modric com lugar nos oitavos de final. Aguarda a Espanha agora. E nós vamos terminar musicalmente esta segunda hora ouvindo uma voz de Itália, Mac, e o tema Solo a Noma Regalice. E às 8 horas já sabe que as notícias são dos Açores.

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1: E desta forma chegamos ao sinal das 8 horas, notícias dos Açores. Eu regresso sensivelmente dentro de 14 minutos. Contando consigo desse lado, nesta última hora vamos continuar a acompanhar a nossa seleção que ao intervalo com a Croácia não há golos, empata 0 bolas. São 8 horas, boa noite.
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4: Vamos aos títulos da informação regional.
5: Trabalhadores da COFACO vão fazer greve durante a semana de 20 a 24 deste mês. Sindicato Nacional do Corpo da Guarda Prisional diz que o processo da nova cadeia de São Miguel é crime económico. Começam hoje dois festivais de verão. Em São Jorge, a Semana Cultural das Velas. Em São Miguel, arranca a Festa do Chicharro. Trabalhadores da COFACO vão fazer greve durante uma semana. De 20 a 24 deste mês, não há laboração naquela indústria conserveira em Rabo de Peixe. Em causa estão aumentos salariais, descongelamento de carreiras e atualização do subsídio de refeição. Sandra Pimenta.
6: Depois de anos de promessas, desculpas sem sentido, incumprimentos e silêncios comprometedores da COFACO, os trabalhadores não desarmam e vão voltar à greve.
7: Será convocada pelo CINTABA e também pelo CITASET para 21, 22 e 23 de julho. A somar-se a esses três dias, temos mais dois dias de greve convocadas pelo CITASET para o dia 20 e para o dia 24. Portanto, teremos uma semana de greve.
6: Em causa estão direitos que os mais de 220 trabalhadores da COFACO não abdicam, diz Vítor Silva, do Sindicato dos Trabalhadores das Indústrias Transformadoras.
7: Não estamos a pedir bónus extraordinários. Estamos a exigir dignidade. Trabalhar ano após ano, sem ver a sua categoria profissional atualizada, sem aumentos salariais dignos, ficar estagnados nas mesmas categorias desde que entram para a empresa e receber um subsídio de refeição que não paga sequer um almoço base, é uma afronta ao esforço diário da maioria das trabalhadoras da COFACO Açores.
6: Razões justas e previstas pela lei que não estão a ser cumpridas e empobrecem cada vez mais os trabalhadores da COFACO.
7: A recusa em negociar estas matérias não só demonstra uma profunda falta de responsabilidade social, como está a empurrar os trabalhadores para uma situação crescente de vulnerabilidade financeira. Enquanto as metas de produtividade são progressivamente mais exigentes, a contrapartida laboral permanece estagnada, gerando um clima de desmotivação generalizada, exaustão e sentimento de injustiça.
6: Razões que levam uma vez mais os trabalhadores da COFACO para a greve durante toda a semana de 20 a 24 de julho.
5: Crime económico. É assim que o Sindicato Nacional do Corpo da Guarda Prisional descreve todo o processo da nova cadeia de São Miguel. Pede a intervenção do Ministério Público. Vários elementos do sindicato estiveram hoje no terreno e dizem que do ano passado para agora nada foi feito. Eduardo Mota.
8: É um processo que se arrasta há muito e que o sindicato acredita que não vai ter um fim, pelo menos aqui nestes